0: com destaque para o Estatuto da Criança e do Adolescente Digital.
1: Então, esse quadro ele já vinha se agravando. E o que acontece? O Brasil hoje ele tem uma legislação específica, né, para proteção de crianças e adolescentes no ambiente digital, chamado ECA Digital. Então, nós, essa foi a grande base, digamos, da nossa ação, foi exigir que se fossem cumpridas determinações que já constam em lei, mas que infelizmente não estavam sendo observadas especificamente nessa plataforma.
0: De acordo com a decisão judicial, as contas de crianças e adolescentes até 16 anos devem estar vinculadas às contas de seus responsáveis legais. A plataforma Discord também deverá adotar medidas de proteção e ferramentas de supervisão parental, incluindo o controle das interações. A decisão ainda determina que o Discord crie protocolo para situações de extorsão sexual envolvendo crianças ou adolescentes. Rafael Ramos, da Advocacia Geral da União, explicou que essas plataformas já têm ferramentas para coibir esses tipos de crimes.
1: Há mecanismos nas formas de detecção, seja por vídeo, seja por ícones, seja por textos, seja por chamados metadados, né, correlações de comportamento de determinados usuários conversando com outros, os chamados sinais, né, esses marcadores, as empresas têm condição de fazer esse acompanhamento é uma avaliação de risco, né?
0: O Discord também deve comprovar a capacidade de operar em língua portuguesa para segurança, moderação e recebimento de denúncias no Brasil. Caso não cumpra a determinação judicial, a plataforma ficará sujeita a multa diária de R$100 mil. Reportagem Luana Karen.
2: O Google removeu do YouTube 46 canais e 11 vídeos criados por meio de inteligência artificial com falsos médicos para disseminar desinformação, promessas de curas e tratamentos sem comprovação científica.
3: Outros 32 canais e 4 vídeos já estavam disponíveis quando a notificação chegou à empresa. 2 canais foram desmonetizados.
2: Segundo o Google, os canais foram excluídos por violações às políticas da plataforma, fraude e roubo de identidade.
3: O pedido para retirada do conteúdo foi feito pela Advocacia Geral da União.
2: O Centro Nacional, que vai centralizar notificações sobre possíveis crimes cibernéticos contra crianças e adolescentes.
3: A estrutura ligada à Polícia Federal vai receber, analisar e encaminhar os casos às autoridades responsáveis.
2: Saiba mais com Graziela Mendonça.
4: O Ministério da Justiça e Segurança Pública publicou uma portaria que estabelece como serão recebidas e encaminhadas as notificações sobre possíveis crimes contra crianças e adolescentes no ambiente digital. A Polícia Federal vai centralizar esse trabalho por meio do Centro Nacional de Proteção à Criança e ao Adolescente. As empresas de tecnologia deverão comunicar situações de risco crível, iminente ou em andamento em até 12 horas. Casos onde há indícios de material de violência contra criança e adolescente terão prazo de 72 horas ou de até 7 dias, dependendo da ocorrência. A empresa também terá que retirar o conteúdo do ar imediatamente e guardar o material e os registros necessários para ajudar nas investigações. Os relatórios serão analisados e encaminhados às autoridades responsáveis, como as polícias, o Ministério Público e a Agência Nacional de Proteção de Dados. A portaria também autoriza a criação de uma força integrada para combater o crime organizado no ambiente cibernético, inclusive casos de violência sexual contra crianças e adolescentes. Graziela Mendonça, para a Voz do Brasil.
2: Autoridades brasileiras se reuniram hoje com o representante de comércio dos Estados Unidos para mais uma tentativa de diálogo sobre as tarifas impostas pelo governo norte-americano.
3: Com presença do ministro do Desenvolvimento, Indústria, Comércio e Serviços, Márcio Elias Rosa, e do ministro das Relações Exteriores, Mauro Vieira, o encontro ocorreu durante a reunião de ministros do comércio do G20, grupo que reúne nações desenvolvidas e emergentes, e também a União Europeia e a União Africana.
2: Durante a reunião, os ministros reafirmaram a disposição do Brasil de avançar nas soluções que afetam o comércio bilateral.
3: O governo norte-americano deve encaminhar nas próximas semanas um documento com uma proposta para possível acordo, como explica o ministro do Desenvolvimento, Márcio Elias Rosa.
5: apresentamos de novo para eles nossos argumentos, quão injustas e indevidas são as tarifas que são impostas ao Brasil na atualidade e a necessidade de superá-las. Eles assumiram o compromisso de nos encaminhar nas próximas semanas um documento das discussões daqui para frente. Conseguimos alcançar um ponto de convergência. É necessário que tenhamos um escopo definido para aquilo que possa vir a ser no futuro um acordo comercial entre Brasil e Estados Unidos.
2: Mais de 3 mil moradias poderão ser construídas em 13 estados a partir da destinação de 28 imóveis da União para projetos habitacionais.
3: Os imóveis são prédios para serem revitalizados ou terrenos para construção de moradias, localizados em 12 estados e no Distrito Federal.
2: São Paulo é o estado com maior número de concessões. São 7 para a construção de 1.325 unidades.
3: A ministra da Gestão e da Inovação e Serviços Públicos, Esther Dweck, que fez a entrega nesta quarta-feira, comentou a iniciativa.
6: A gente conseguiu mapear vários imóveis, terrenos ou prédios que tinham um potencial de habitação e colocamos à disposição a partir de um edital específico do Minha Casa Minha Vida Entidades com a oferta desses imóveis. E a partir disso houve todo o processo de seleção. São várias etapas, né? A seleção já foi anunciada alguns meses atrás, mas agora é uma etapa importantíssima que nesses 28 imóveis a gente faz a cessão do direito real de uso, que é justamente para começar agora o processo de, se for um prédio, de fazer o retrofit, se for um terreno, começar a construção.
2: Populações de comunidades quilombolas de todo o país passam a ter atendimento dentro do Sistema Único de Saúde com foco em necessidades específicas.
3: Já estão valendo as regras da nova Política Nacional de Saúde Integral da População Quilombola.
2: A medida tem o objetivo de combater as desigualdades históricas no acesso aos serviços e garantir direito à saúde nesses territórios.
4: Política de proteção à saúde da população quilombola avança com a assinatura da portaria que institui a Política Nacional de Saúde Integral da População Quilombola no último dia 15 de setembro. A norma é mais um passo na atenção integral e para o enfrentamento das desigualdades em saúde da população quilombola. Com a portaria publicada, a política de saúde será integrada ao SUS. Agora, ela será implementada nos territórios. Para isso, é preciso elaborar o Plano Operativo Nacional, que deverá detalhar prioridades, metas, indicadores, responsabilidades e mecanismos de acompanhamento e avaliação. A norma garante ainda que o reconhecimento da população quilombola para fins de atenção à saúde independe da situação de regularização fundiária ou de titulação do território. Daniele Popov para a Voz do Brasil.
3: O subsistema de saúde indígena, responsável por atender os povos originários diretamente nas comunidades e aldeias, está completando 27 anos.
2: É por ele que são realizados, por exemplo, mutirões de atendimento para consultas e exames.
3: A experiência foi levada recentemente por uma comitiva brasileira ao México, país que pretende adotar modelo semelhante no Sistema Único de Saúde.
2: Nós conversamos sobre tudo isso com a secretária especial de saúde indígena, Lucinha Tremembé, hoje mais cedo. Acompanhe. Secretária, bem-vinda à Voz do Brasil, é um prazer ter a senhora conosco. A senhora participou, né, secretária, da comitiva brasileira que esteve no México apresentando o nosso modelo aí de saúde indígena. Conta pra gente, então, o que o Brasil mostrou aos mexicanos e por que esse encontro aconteceu?
7: Eu que agradeço o convite. Sim, estive compondo a comitiva do ministro na semana passada e a gente foi apresentar o SUS, o Sistema Único de Saúde. O México vai implantar, vai ser o segundo país que vai implantar um Sistema Único de Saúde, né? Assim, a exemplo do nosso SUS. E a gente também apresentou o nosso SASI-SUS. Que já é uma, se o SUS já é uma iniciativa, algo que é único, imagina um subsistema específico para os povos indígenas. Então a gente fez essa apresentação e saímos de lá com vários compromissos, inclusive de compartilhamento de mais informações, que o México ficou muito interessado de também implantar algo semelhante a um subsistema. Eles disseram que não do formato, porque realmente como vai ser um sistema único agora lá, seria... Eles disseram, não, a gente não vai fazer algo tão grande, mas ter uma secretaria, aliás, um departamento que vai tratar de todas as políticas e a saúde estará dentro.
3: Pois é, assim como o Brasil, o México é um país com uma população indígena grande e com grande influência em diversas áreas da sociedade, né? A troca de experiências com mexicanos pode nos ajudar? De que forma?
7: Pode sim. A gente até falou isso na nossa apresentação, que a gente tinha muitas... algo muito parecido, que era a população, evidentemente, né? A gente tem população.

0: tradicionais, trabalham com a medicina alternativa. Então, isso é que a gente quer agregar entre os dois países.
1: Vamos falar um pouquinho, secretária, dos mutirões de atendimento à saúde indígena. Então, a gente teve um agora sobre os Yanomami, né? Com consultas, exames especializados lá na terra indígena Yanomami. A CESAI tem feito ações assim em outras terras indígenas também? Como é que são os resultados desses mutirões?
0: Sim, sim. A CESAI tem feito, fez um cronograma para fazer mutirões em vários DSEIs de todas as regiões do Brasil.
1: DSEIs são os distritos de saúde indígena, né?
0: Isso, os distritos sanitários especiais indígenas. Nós temos 34 no Brasil. Então, a gente fez um cronograma que abrangesse aí todas as 5 regiões do Brasil, olhando principalmente para a fila de espera e para o que os mutirões iriam ofertar: saúde da mulher, a oftalmologia, exames. Então, a gente olha para essa fila e aí a gente organiza esse cronograma. A gente já fez em vários outros de 6. Agora a gente encerra amanhã. Hoje a gente está encerrando no Yanomami, trazendo aí várias estratégias para um território que a gente tem um primeiro centro de referência também, que inclusive a ação está sendo realizada nesse centro de referência no meio da Amazônia.
2: Como a senhora falou, né, tem ocorrido ações específicas para a saúde da mulher também, inclusive com rastreio de câncer de colo de útero. Essas ações costumam ser bem recebidas pelas indígenas? Os mutirões ajudam a prevenir e tratar doenças?
0: Muito bem recebido. Eu tenho participado, inclusive, de algumas ações, tenho ido lá, conversado com as lideranças, com os profissionais, e o quanto a gente sai satisfeito de ouvir dos usuários que estão lá, deles terem recebido o serviço, e isso mitiga realmente o tempo de espera, mas também deles estarem saindo de suas aldeias para poderem ir para a cidade grande, que é esse o propósito também da gente levar assistência para dentro desses territórios, para que eles se desloquem menos ainda para as cidades grande.
1: Agora, o Sistema de Atenção à Saúde Indígena está completando 27 anos, né, secretária? Ao longo desse período, o que a senhora destacaria como as políticas mais importantes e os aprimoramentos que ocorreram aí nessas quase 3 décadas?
0: Nosso subsistema de atenção à saúde indígena, 27 anos. A gente olha para trás e vê realmente que é muito tempo e que temos muitos avanços, né? O subsistema foi realmente um grande avanço de ter se criado um subsistema específico dentro do Sistema Único de Saúde, porque mesmo o nosso Sistema Único de Saúde, ele traz a integralidade, a universalidade, mas a gente olha para a questão da equidade. Então, por isso que foi pensado, trazido, né, ser criado um subsistema, e aí esse subsistema, ele trouxe políticas específicas, embora que a gente aplique os programas que usuais do Sistema Único de Saúde, mas quando eles são aplicados dentro dos territórios indígenas, eles trazem um outro formato.
1: Sofrem adaptações, né?
0: Adaptações, porque aí ele se adapta a questões territorial, a questão cultural, a forma de organização dessa população. Então, isso já é um diferencial muito grande. Não é à toa que é uma saúde diferenciada, que tem um subsistema específico para isso.
2: Muito bem, nós conversamos com a secretária de Saúde Indígena do Ministério da Saúde, Lucinha Tremembé. Muito obrigado por sua entrevista aqui à Voz do Brasil.
0: Eu que agradeço.
1: Receitas de medicamentos que até então eram emitidas apenas em papel, agora também poderão ser feitas de forma digital a partir desta quarta-feira.
2: A novidade faz parte de uma nova etapa do Sistema Nacional de Controle de Receituários da Anvisa, que passa a oferecer funcionalidades para a emissão e o controle digital das receitas.
1: A mudança amplia as opções de prescrição e mantém o controle sobre medicamentos sujeitos a regras especiais. Confira na reportagem.
3: Algumas receitas que antes eram feitas somente em papel, agora também poderão ser emitidas eletronicamente. A mudança não significa o fim das receitas físicas, nem torna obrigatória a versão digital. A nova etapa amplia as opções de prescrição nas farmácias e drogarias. Entre as principais novidades está a emissão eletrônica das notificações de receita, como as de cor azul e amarela, que eram emitidas somente em papel. O analista de pesquisa João Paulo Ribeiro conta que foi atendido em uma teleconsulta e recebeu uma receita eletrônica e fala sobre as vantagens desse tipo de prescrição.
4: No fim das contas, eu achei super prático, porque diminui a quantidade de papel para carregar depois.

0: da consulta, né? Diminui a quantidade de documento para guardar.
1: O novo Sistema Nacional de Controle de Receituários foi criado pela Agência Nacional de Vigilância Sanitária, Anvisa, para centralizar a gestão da numeração e ampliar o controle das receitas utilizadas na prescrição de medicamentos sujeito a controle especial, como explica o diretor da Anvisa, Tiago Campos.
2: Reúne a gestão da numeração dos receituários em uma base nacional única. Isso permite acompanhar o percurso da receita desde a sua emissão até o registro da utilização pela farmácia ou drogaria, com base padronização e rastreabilidade.
1: Para a coordenadora do Grupo Técnico de Vigilância do Conselho Federal de Farmácia, Luciana Calil, o novo sistema de prescrição vai ajudar a evitar a falsificação de receitas e melhorar o acesso das farmácias às informações.
3: Nós temos muitas receitas falsificadas que são feitas de forma ilegal e de forma eletrônica. Isso não vai ser possível, porque essa numeração ela é controlada pela vigilância e ela é associada ao CPF e ao número de registro do prescritor.
1: É bom lembrar que as receitas em papel continuam válidas e podem ser utilizadas de acordo com as regras aplicáveis a cada tipo de medicamento. A implementação do Sistema Nacional de Controle de Receituários, o SNCR, acontece de forma gradual até 29 de outubro de 2026. Mais informações sobre o novo sistema de receituários podem ser obtidas em gov.br/Anvisa. Reportagem Cleide Lopes.
4: Neste mês, o Inmetro promoveu uma operação para a fiscalização de produtos infantis em lojas físicas e virtuais.
5: O objetivo é que a diversão seja segura e não acabe em acidente.
4: Conheça agora algumas dicas dos critérios que devem ser observados e o que fazer em caso de dúvidas ou denúncias.
6: Na hora de escolher um brinquedo, a segurança das crianças deve vir em primeiro lugar. Para prevenir riscos, o Inmetro, Instituto Nacional de Metrologia, Qualidade e Tecnologia, realizou durante o mês de setembro a Operação Criança Segura, que fiscaliza produtos infantis em lojas físicas e virtuais. O assessor da Diretoria de Avaliação da Conformidade do Inmetro, Leonardo Rocha, orienta os pais a verificarem a presença do selo de identificação da conformidade antes da compra.
7: Se aquele selinho que tem a marca do Inmetro, junto com a marca do organismo de certificação responsável pela avaliação de conformidade daqueles brinquedos. Então, os pais, ao observarem a presença daquele selo, podem ter a tranquilidade de que aquele produto passou por um processo de avaliação com foco no cumprimento dos requisitos de segurança. Essa avaliação contempla auditoria da fábrica, onde o produto foi produzido, bem como a realização de testes, realização de ensaios em laboratório para verificar o cumprimento dos requisitos de segurança.
6: Entre os itens verificados estão brinquedos, berços e bicicletas, entre outros produtos infantis. Mas a atenção não deve parar no selo. É importante observar também se as informações estão em português e a classificação etária indicada na embalagem. O assessor do Inmetro, Leonardo Rocha, alerta para a diferença entre a indicação e a restrição de idade.
7: A indicação, ela tem relação com aspectos cognitivos. A criança, ela tem uma idade que vai permitir a ela aproveitar ao máximo aquele brinquedo. É diferente da restrição, que tem relação com segurança da criança. Aquele brinquedo, ele é restrito, ele é proibido para crianças naquela faixa etária.
6: Outra dica é dar preferência ao comércio formal. Nas compras pela internet, o consumidor pode solicitar imagens do produto ou da embalagem, bem como o número de registro, quando for o caso. Denúncias podem ser feitas ao Inmetro por meio da plataforma Fala BR ou pelo telefone 0800-285-1818. Já os acidentes de consumo podem ser registrados no endereço SIMAC, com S e C mudo no final, .inmetro.gov.br. Reportagem Pablo Mundim.
5: Até 18 de outubro é possível contribuir com as regras do programa Selo Verde, que certifica produtos e serviços quanto à sustentabilidade ambiental.
4: A iniciativa também ajuda a garantir a competitividade dos produtos brasileiros no mercado internacional.
5: Podem participar fabricantes, prestadores de serviços, entidades representativas, especialistas, consumidores, órgãos públicos e demais interessados.
4: As sugestões podem ser enviadas por meio da plataforma brasilparticipativo.presidente.gov.br.
5: essas foram as notícias do Governo Federal.
4: Uma realização da Secretaria de Comunicação Social da Presidência da República.
5: Com produção da empresa Brasil de Comunicação.
4: Fique agora com o Minuto do TCU. Em seguida, as notícias do Poder Judiciário e do Congresso Nacional. Boa noite.
5: Boa noite para você. Até amanhã.
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10: O Tribunal de Contas da União analisou as medidas para melhorar o controle e o rastreamento de armas de fogo no Brasil. A auditoria monitorou ações do Ministério da Justiça, Polícia Federal, Exército e Secretaria Nacional de Segurança Pública. A fiscalização aponta problemas na integração dos sistemas e no acompanhamento de armas apreendidas, furtadas, roubadas ou extraviadas. O ministro relator do processo, Éder de Oliveira, falou sobre os resultados do trabalho.
11: A conclusão, senhor presidente, é que essa matéria de alta relevância ainda necessita de ações mais incisivas dos ministérios e órgãos correspondentes para melhorar o controle e a rastreabilidade das armas de fogo no Brasil.
10: O tribunal vai continuar acompanhando o cumprimento das medidas. Saiba mais em tcu.gov.br.
9: 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Você vai ouvir agora notícias do Poder Judiciário.
12: Ministro Gilmar Mendes destaca a imparcialidade do ministro Fachin no primeiro ano à frente do STF.
13: Justiça Eleitoral explica como consultar o local de votação para o pleito de domingo. O
12: WhatsApp é citado como meio de assédio eleitoral em 37% das ações na Justiça do Trabalho.
13: Boa noite, eu sou Marcela Luiza.
12: E eu sou Walter Lima.
13: No início da sessão plenária de hoje, o ministro Gilmar Mendes, decano do Supremo Tribunal Federal, homenageou o ministro Edson Fachin pelo primeiro ano à frente da corte.
12: Gilmar Mendes destacou como marcas da gestão do ministro Fachin a imparcialidade, a serenidade e o compromisso com a preservação da estabilidade e da identidade institucional do tribunal. Vamos ouvir um trecho.
14: Em um ambiente de temperatura elevada, Vossa Excelência tem mantido o tom sóbrio, a palavra medida e o comprometimento integral com a manutenção da constância, da tranquilidade e do ethos decisório do Supremo Tribunal Federal.
12: O decano do STF também ressaltou que a gestão de Fachin tem se pautado pela Constituição e que essa diretriz tem orientado a atuação do ministro na condução da corte.
13: O plenário do Supremo decidiu hoje, por unanimidade, que servidores que assumem cargo público em outro ente federativo, sem interrupção do vínculo com a administração, têm direito de optar entre o regime de previdência complementar e o regime previdenciário anterior.
12: O tema servirá de parâmetro para casos semelhantes em todo o país. Marcelo Della Libera.
15: O caso concreto diz respeito a um servidor público municipal do Rio Grande do Sul. Ele questionava uma decisão da Justiça Federal que negou o direito de permanecer na sistemática previdenciária anterior à instituição do regime de previdência complementar dos servidores federais. O servidor alegava que deveria ter o direito de opção reconhecido porque já havia ingressado no serviço público municipal em fevereiro de 2008 e não houve interrupção do vínculo com o serviço público. O relator é o ministro Edson Fachin, que decidiu atender ao pedido feito pelo servidor. Os demais ministros seguiram o entendimento do relator. Assim, o plenário, por unanimidade, decidiu que servidores municipais, estaduais e distritais que ingressaram no Serviço Público Federal após a instituição da Previdência Complementar têm o direito de optar pelo regime anterior.
13: O primeiro turno das eleições 2026 é neste domingo. Você já sabe onde vai votar?
12: O repórter Fábio Ruas explica como consultar o local de votação.
16: Fábio Ruas. Pode ser de forma presencial ou pela internet. Pela internet, dá para consultar pelo aplicativo e-título. É só acessar a opção Onde Votar. Vai aparecer o local de votação com endereço, zona e seção eleitoral. Também dá para acessar pelo computador. No site tse.jus.br ou na página do TRE do seu estado. Quem preferir, pode procurar cartórios eleitorais, centrais de atendimento ao eleitor e postos do Tribunal Regional Eleitoral de cada estado.
13: O WhatsApp aparece em 37% das ações sobre assédio eleitoral, analisadas pela Justiça do Trabalho.
12: E com o uso das redes sociais, esse assédio não fica apenas no ambiente do trabalho. Samanta Flor.
17: A pesquisa analisou 138 processos de todo o país. Além do WhatsApp e das redes sociais, foram identificados outros aplicativos de mensagens e plataformas usadas pelas empresas. Entre as provas apresentadas à Justiça estão mensagens digitais, áudios, documentos e depoimentos de testemunhas. Desde maio de 2023, a Justiça do Trabalho já registrou mais de 800 processos relacionados a assédio eleitoral.
13: STJ decide que Justiça brasileira não pode julgar pedido de indenização de ex-jogador de futebol argentino contra produtoras do jogo eletrônico FIFA Soccer.
12: O atleta alegava uso indevido da imagem dele no jogo, que também é vendido no Brasil. Fátima Uchoa.
18: Para o STJ, a simples comercialização do jogo no varejo brasileiro não torna o Judiciário Nacional competente para resolver o caso, já que o ex-jogador mora fora, nunca atuou por clubes brasileiros e as empresas que criaram o jogo eletrônico são sediadas na Holanda e no Reino Unido. A relatora foi a ministra Nancy Andrighi.
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13: Uma boa noite.
12: E até amanhã.
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19: Eu sou Humberto Pinheiro e estes são os destaques de hoje do Jornal do Senado, que começa agora. Medida provisória do Desenrola 3.0 começa a tramitar no Congresso. Senado pode votar confisco de bens usados em crimes sexuais e tráfico de menores. Estatuto do Ribeirinho será tema de debate na Comissão de Meio Ambiente. Boa noite. O Congresso Nacional vai analisar a medida provisória que criou o programa Desenrola 3.0. Serão beneficiados os brasileiros que tiverem dívida não paga com banco, órgão público, comércio ou prestador de serviço em geral. O programa vai durar até o dia 30 de junho de 2028 e tem como objetivo facilitar a quitação desses débitos e limpar o nome dos consumidores. Repórter Alexandre Campos.
20: De acordo com a MP, serão destinados 15 bilhões de reais para que a União compre a dívida dos credores originários com pelo menos 90% de desconto e renegocie diretamente com os devedores, repassando o mesmo abatimento recebido. O senador Oriovisto Guimarães, do PSDB do Paraná, lembrou que a medida vai ser boa para os credores, que irão receber um valor por uma dívida difícil de ser recuperada, e para os devedores, que ficarão com o nome limpo na praça.
21: É claro que isso vai atingir um número enorme de pessoas. Se estima que vai facilitar a vida em torno de 15 milhões de pessoas.
20: O texto editado também prevê medidas do Conselho Monetário Nacional para garantir a transparência de produtos financeiros ofertados no mercado e a melhor tomada de decisão pelos consumidores quando vão contratar algum empréstimo ou comprar um bem ou serviço, por exemplo.
19: A Comissão de Segurança Pública pode votar, após as eleições, o projeto de lei que autoriza o confisco e a destinação de bens móveis e imóveis utilizados na prática de crimes de tráfico e contra a dignidade sexual de crianças e adolescentes. A matéria também pune quem cede imóveis ou apoia esses abusos. A reportagem é de Bruno Lourenço.
22: A proposta diz que veículos, embarcações e imóveis de quem comete ou colabora com delitos de exploração sexual e tráfico infanto-juvenil poderão ser apreendidos, confiscados e revertidos para fundos públicos de assistência e proteção à infância. A senadora Damares Alves, do Republicanos do Distrito Federal, ressaltou durante a análise do projeto de lei na Comissão de Direitos Humanos a importância de agir contra o patrimônio de quem pratica ou contribui para a exploração de crianças e adolescentes.
23: A
0: responsabilidade por esses crimes não recai somente nos atores, mas alcança os partícipes, como medida dissuasória, aqueles que prestam auxílio na prática delituosa. Por exemplo, aquele que empresta a casa para que uma criança seja explorada sexualmente, que empresta o hotel para que uma criança seja explorada sexualmente.
22: Depois da Comissão de Segurança Pública, a proposta, que surgiu da CPI dos Maus-Tratos, segue para a Comissão de Constituição e Justiça.
19: Já a Comissão de Meio Ambiente pode realizar um debate antes de votar o projeto que cria o Estatuto do Ribeirinho. O pedido do debate ainda precisa ser aprovado pelos senadores. Repórter César Mendes.
2: O Estatuto do Ribeirinho busca assegurar políticas públicas em áreas como saúde, infraestrutura e atividades produtivas para as comunidades tradicionais do Brasil que vivem às margens de rios, lagos e igarapés. Mas o senador Zequinha Marinho, do Podemos do Pará, pediu um debate antes da votação para analisar os critérios de identificação dessas áreas, a forma de comprovar o uso tradicional e os procedimentos de cadastro das comunidades. Para o senador Jaime Bagatoli, do PL de Rondônia, o debate pode reunir informações técnicas, jurídicas e administrativas para definir critérios mais claros, evitando futuros conflitos.
3: Nós temos diversos proprietários com documentos de área, nós temos que dar segurança jurídica também às pessoas, mas sabemos o direito que os nossos ribeirinhos têm.
2: O pedido do debate sobre a criação do Estatuto do Ribeirinho precisa ainda ser aprovado na Comissão de Meio Ambiente.
19: Um novo projeto em análise no Senado propõe a criação do programa Jovem Aprendiz Digital. O texto prioriza estudantes da rede pública e jovens em situação de vulnerabilidade. Repórter Pedro Pincer.
23: A formação deverá abranger ferramentas de trabalho e comunicação, análise de dados, fundamentos de programação, segurança da informação, comércio digital e uso responsável da inteligência artificial. Os conteúdos serão adaptados às atividades e ao nível de desenvolvimento do aprendiz. Terão prioridade estudantes e ex-alunos de escolas públicas, jovens em situação de vulnerabilidade social ou de famílias inscritas no Cadastro Único, pessoas com deficiência e grupos com menor participação nas ocupações digitais. O projeto prevê o aproveitamento de laboratórios, unidades móveis, plataformas de ensino e instrutores do Sistema S, inclusive em municípios do interior. Os contratos do programa contarão para o cumprimento da cota de aprendizagem já prevista na CLT. Microempresas e empresas de pequeno porte poderão aderir voluntariamente.
19: E uma nova lei sancionada pelo presidente da República reduz os tributos das empresas que oferecem proteção às seguradoras. A primeira fase da implementação das regras será em 2027, com outra etapa prevista para 2030. Repórter Marcela Cunha.
24: As seguradoras podem contratar outras empresas para dividir os custos das indenizações que precisam pagar aos clientes. São as chamadas resseguradoras, que ajudam a cobrir esses gastos, por exemplo, quando uma enchente atinge muitos imóveis segurados ao mesmo tempo. Uma nova lei reduz a tributação das resseguradoras sediadas no Brasil. A intenção é melhorar as condições dessas empresas para competir com as estrangeiras e fortalecer o setor no país. A partir de janeiro de 2027, a contribuição social sobre o lucro líquido, a CSLL, cai de 15% para 9%. Relator do projeto no Senado, o senador Camilo Santana, do PT do Ceará, explicou que a diferença de tributação favorece a contratação de resseguradoras no exterior.
25: As resseguradoras estrangeiras muitas vezes operam em jurisdições com regimes tributários mais competitivos. Essa assimetria desestimula a manutenção do capital no Brasil e incentiva o envio de prêmios de resseguro para o exterior, gerando saída de divisas.
24: A partir de janeiro de 2030, as resseguradoras também deixarão de pagar o adicional de 10% do imposto de renda.
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19: A Justiça Eleitoral e a Polícia Civil de Santa Catarina tomaram uma iniciativa pioneira para garantir o voto livre e seguro das mulheres vítimas de violência doméstica. Nas eleições de 2026, quem tiver medida protetiva poderá votar numa sessão diferente da conhecida pelo agressor. Quem explica essa mudança é a repórter Raíssa Abreu.
1: O Tribunal Regional Eleitoral de Santa Catarina entendeu que a regra da transferência temporária de eleitores, o voto em trânsito, poderia valer para que mulheres com medida protetiva mudassem temporariamente seus locais de votação. É o que explica o coordenador de gestão do cadastro eleitoral, Carlos Gerber.
4: Houve uma interpretação que a mulher com medida protetiva, ela tem a sua liberdade, a sua acessibilidade, o seu acesso aos locais mais restritos, e isso poderia impedir por uma razão de segurança pessoal dela de deixar de votar.
1: De acordo com Gerber, a ideia está sendo levada ao Tribunal Superior Eleitoral, que pode estender a possibilidade a todo o país nas próximas eleições. Se você precisa de apoio ou orientação sobre medidas protetivas, a Central de Atendimento à Mulher funciona 24 horas pelo telefone 180. Em caso de emergência, ligue 190.
19: Com trabalhos técnicos de Eliseu Caires, o Jornal do Senado fica por aqui. Acompanhe agora as notícias da Câmara dos Deputados. Boa noite e até amanhã.
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5: Câmara aprova prioridade para mães solo no Sistema Nacional de Empregos.
6: Proposta institui política para ampliar ações de saúde nas escolas públicas.
7: Projeto de lei busca melhorar condições de emprego para jovens indígenas.
10: Boa noite. Avança na Câmara a proposta que visa aprimorar as condições de emprego para jovens indígenas. A repórter Maria Neves traz mais informações sobre a iniciativa.
11: A Comissão da Amazônia e dos Povos Originários e Tradicionais da Câmara aprovou o projeto do deputado defensor Estélio Denner, do União de Roraima, que institui programa de emprego e formação para jovens indígenas. Dentre as vantagens previstas para empresas que contratarem indígenas entre 19 e 29 anos, está a redução de 50% na contribuição para a Previdência Social sobre o salário do novo empregado. O benefício será concedido por até 36 meses. Empresas que aderirem ao programa terão outras vantagens, como prioridade na participação em programas e editais federais de inovação e desenvolvimento regional. A contratação de jovens indígenas também contará como critério de desempate em licitações públicas. O texto aprovado determina que o poder público deverá promover a qualificação técnica e profissional de jovens indígenas por meio de cursos gratuitos. Para isso, prevê parcerias com órgãos e entidades públicas de educação e com o chamado Sistema S, que inclui, por exemplo, SESI e SEBRAE. A execução do programa terá de contar com organizações indígenas registradas. O projeto também prevê que as empresas forneçam aos trabalhadores indígenas informações claras sobre seus direitos trabalhistas com respeito às suas especificidades culturais e linguísticas. Sempre que possível, o programa deverá utilizar materiais bilíngues. O projeto que institui o Programa de Emprego e Formação para Jovens Indígenas ainda será avaliado pelas Comissões de Finanças e Tributação e de Constituição e Justiça. Se aprovado, poderá seguir para o Senado. Da Rádio Câmara de Brasília, Maria Neves.
26: Direitos Humanos.
5: Jefferson Rodrigues, do PSDB de Goiás, defende a aprovação de proposta que reforça a proteção à liberdade religiosa e aos locais de culto.
8: Autor da matéria, ele assinala que o objetivo é impedir interferências indevidas do poder público no funcionamento interno de igrejas.
10: Jefferson Rodrigues cita decisões judiciais recentes que teriam limitado o conteúdo de pregações, situação que o deputado caracteriza como censura prévia. Ele afirma que manifestações baseadas na doutrina de cada religião não podem ser consideradas ilegais sem análise de eventual abuso.
8: Doutor Ismael Alexandrino, do PSD de Goiás, é autor de projeto que cria classificação etária específica para desenhos animados e animações digitais para crianças. A proposta estabelece faixas para menores de 2 anos, de 2 a 4 anos e de 4 a 6 anos.
10: Segundo o doutor Ismael Alexandrino, o objetivo é proteger as crianças dos riscos de conteúdos inadequados e orientar pais e responsáveis. O projeto também obriga plataformas digitais a verificar a idade dos usuários, auditar conteúdos infantis e ajustar os sistemas de recomendação.
8: Rui Falcão, do PT de São Paulo, sugere a realização de audiência pública para discutir relatos de perseguição a ativistas e dirigentes que defendem os direitos do povo palestino. O deputado é um dos autores de requerimento apresentado à Comissão de Direitos Humanos da Câmara.
10: Rui Falcão assinala que o encontro deve abordar denúncias de censura e intimidação contra pessoas que se manifestam sobre o conflito entre Israel e Palestina. Ele ressalta a importância da liberdade de expressão e da preservação do debate sobre violações de direitos humanos.
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26: Relações Exteriores.
8: Dani Cunha, do PL do Rio de Janeiro, destaca a importância da Frente Parlamentar Mista em apoio à integração União Europeia-Mercosul para o acompanhamento da implementação do acordo comercial entre os dois blocos. A deputada avalia que o grupo tem contribuído para o avanço do tratado.
10: Dani Cunha lembra que o acordo reduz tarifas de importação e amplia as oportunidades de comércio entre os países do Mercosul e da União Europeia. Ela defende que o Congresso siga de perto os efeitos das novas regras sobre os setores produtivos brasileiros.
8: Nicolete, do PL, pede ao governo melhorias na infraestrutura e na capacidade operacional dos postos de fronteira de Roraima. O deputado entende que a iniciativa vai melhorar o comércio exterior e ampliar a integração econômica de Roraima com a Venezuela e a Guiana.
10: Nicolete observa que o crescimento da produção agropecuária e agroindustrial roraimense causa gargalos que dificultam a expansão das exportações. Entre as medidas sugeridas por ele estão a modernização dos postos de fiscalização e a desburocratização para a liberação de cargas.
26: Transportes.
8: Comissão mista aprova medida provisória que institui linha de crédito para entregadores e motoristas, incluindo o transporte escolar. A reportagem é de Emanuele Brasil.
12: A comissão mista, que analisa a medida provisória que institui linha de financiamento para entregadores, motociclistas e ciclistas, aprovou o relatório da deputada Amanda Gentil, do PP do Maranhão. A proposta alcança profissionais cadastrados em plataformas digitais há pelo menos 6 meses e que tenham feito no mínimo continuam sem corridas ou entregas. A linha de crédito também vale para motociclistas profissionais com vínculo empregatício formal e pelo menos 6 meses de exercício da atividade. O financiamento poderá ser usado para comprar motocicletas, motonetas, ciclomotores, flex e bicicletas elétricas produzidas no Brasil ou vinculadas a projetos de investimento produtivo nacional. Caberá ao Ministério do Desenvolvimento, Indústria, Comércio e Serviços definir os fabricantes e a lista de marcas e modelos. O texto aprovado autoriza o uso de recursos do Fundo de Investimento de Infraestrutura Social para financiar a renovação da frota e investimentos relacionados ao transporte urbano e para reduzir os riscos das operações e ampliar a oferta de crédito. O arranjo prevê a cobertura de garantia do Fundo Garantidor de Operações e do Fundo Garantidor para Investimentos. A relatora acolheu 6 das 14 emendas apresentadas ao projeto do Poder Executivo. Entre as alterações está a que inclui os profissionais do transporte escolar entre os beneficiários da linha de crédito. O relatório também autoriza os bancos a adotarem sistema de pagamento flexível para as operações. A regra permite a cobrança de parcelas com valores diferentes no início e no final do financiamento, com o objetivo de facilitar o acesso ao crédito pelos trabalhadores. A deputada Amanda Gentil explicou o objetivo das alterações.
0: A gente tem um espaço para poder trazer uma análise de crédito um pouco mais sensível para o trabalhador que está ali na ponta e para que ele consiga fazer o uso desse financiamento.
12: O texto segue agora para análise dos plenários da Câmara dos Deputados e do Senado. Da Rádio Câmara de Brasília, Emanuele Brasil.
10: Milton Vieira, do Republicanos de São Paulo, pretende tornar obrigatório o uso de lacre físico de segurança nas placas de motocicletas, ciclomotores, triciclos e quadriciclos. Ele acredita que a medida dificulta a remoção e a clonagem das placas, facilitando a identificação dos veículos.
13: O projeto de Milton Vieira determina que o lacre seja inviolável, numerado e rastreável, sem substituir os mecanismos digitais de identificação já utilizados. A proposta também prevê multa e remoção do veículo que circular sem o dispositivo ou com lacre adulterado.
10: Fábio Chioquete, do União de Santa Catarina, propõe que motoristas flagrados dirigindo embriagados, mas sem causar acidentes com vítimas, não sejam presos em flagrante. A proposta permite que a polícia registre apenas um termo circunstanciado de ocorrência no local da abordagem.
13: De acordo com Fábio Chioquete, a medida busca desburocratizar a atuação do poder público e evitar prisões desnecessárias. Segundo o autor, a intenção é reduzir a sobrecarga do sistema carcerário e concentrar os esforços policiais e judiciais nas ocorrências mais graves.
26: Trabalho.
10: A Câmara aprovou um projeto que garante atenção especial à mãe solo no Sistema Nacional de Emprego. A repórter Paula Bittar acompanhou a votação.
14: A Comissão de Constituição e Justiça da Câmara dos Deputados aprovou um projeto que garante atenção especial às demandas das mães solo no Sistema Nacional de Emprego, SINE. O texto aprovado estabelece o atendimento especial para viabilizar a participação dessas mulheres em oportunidades de trabalho, emprego, renda e empreendedorismo. O projeto também define que, caso não sejam preenchidas as vagas reservadas a mulheres em situação de violência doméstica e familiar, o saldo deverá ser destinado sucessivamente a mães solo, mulheres em geral e público em geral. De acordo com a autora da proposta, a deputada Laura Carneiro, do PSD do Rio de Janeiro, as mães solo enfrentam dificuldades estruturais no mercado de trabalho e muitas acabam recorrendo à informalidade. A proposta que garante atenção especial às demandas das mães solo no Sistema Nacional de Emprego segue agora para análise do Senado. Da Rádio Câmara de Brasília, Paula Bittar.
26: Previdência.
13: Fábio Macedo, do Podemos do Maranhão, defende a aprovação de proposta que regulamenta a aposentadoria especial dos agentes comunitários de saúde e de combate às endemias. O texto estabelece idade mínima de 52 anos para homens e 50 para mulheres, com pelo menos 20 anos de atividade na função.
10: Fábio Macedo ressalta que a medida assegura a integralidade para que o benefício corresponda à remuneração recebida no momento da aposentadoria, além de paridade com os profissionais da ativa. A proposta também considera o período de readaptação funcional como tempo de efetivo exercício.
26: Consumidor.
13: Paulo Teixeira, do PT de São Paulo, pretende estabelecer novas regras para rótulos, embalagens e publicidade que façam referência a frutas para torná-los mais claros. Ele acredita que os produtos precisam indicar a quantidade de cada fruta efetivamente utilizada em sua composição.
10: Paulo Teixeira explica que quando a imagem ou a divulgação destacar uma fruta que não esteja presente no produto, deve haver um aviso informando essa ausência. A iniciativa pretende evitar que a apresentação dos alimentos crie uma percepção diferente de sua composição real.
26: Desenvolvimento regional.
13: Samuel Viana, do União de Minas Gerais, recomenda a aprovação do texto que aperfeiçoa a Política Nacional de Proteção e Defesa Civil. O projeto reforça o monitoramento de desastres, a integração de dados entre os entes da federação e a coordenação das ações de prevenção e resposta.
10: Relator da matéria, Samuel Viana, avalia que as mudanças devem ser incorporadas à legislação já existente para evitar a criação de normas com funções semelhantes. A matéria também prevê um cadastro nacional de voluntários para atuação em situações de desastre.
13: Júlio César, do PSD do Piauí, propõe proteger os incentivos fiscais do imposto de renda para empresas que investem nas regiões Norte e Nordeste. O texto busca garantir a continuidade dos projetos de desenvolvimento nas regiões da Sudã e da Sudene.
10: De acordo com Júlio César, os incentivos regionais são fundamentais para atrair novos investimentos, gerar empregos e reduzir as desigualdades no país. Para ele, o corte nesses benefícios compromete a segurança jurídica e a competitividade dessas regiões.
13: Carlos Chiodini, do MDB de Santa Catarina, apoia a criação de concursos especiais de loteria para ajudar municípios em estado de calamidade pública. Pela proposta, a maior parte da arrecadação seria destinada às cidades afetadas proporcionalmente à população atingida.
10: Carlos Chiodini argumenta que a medida pode acelerar a chegada de recursos às comunidades atingidas por desastres naturais. O projeto também prevê transparência e prestação de contas sobre a aplicação do dinheiro recebido pelos municípios.
26: Economia.
13: Yandra Moura, do União de Sergipe, é autora de projeto que visa combater o superendividamento no país. O projeto estabelece câmaras municipais de renegociação de dívidas e teto de 30% da renda familiar para novos empréstimos de consumo.
10: Yandra Moura argumenta que a medida restaura a dignidade financeira de milhões de brasileiros e contém os altos juros do cartão e do crédito rotativo. Ela acrescenta que a proposta prioriza famílias chefiadas por mulheres, idosos e pessoas com deficiência.
26: Educação.
13: Deu o primeiro passo na Câmara a proposta de uma política nacional para ampliar ações de saúde nas escolas. A repórter Kate Nayane tem mais detalhes.
2: A Comissão de Educação da Câmara dos Deputados aprovou o projeto que cria a Política Nacional de Saúde na Escola e transforma em lei as principais diretrizes do atual Programa de Saúde na Escola. A proposta consolida iniciativas desenvolvidas nas escolas públicas em parceria com o Sistema Único de Saúde, o SUS. Segundo a relatora da proposta, deputada Nelly Aquino, do Podemos de Minas Gerais, a criação deste programa deve ajudar na promoção da saúde e prevenção de doenças no ambiente escolar, além de estimular o protagonismo de crianças e adolescentes em ações de saúde. Outros objetivos são o enfrentamento de vulnerabilidades que possam comprometer o desenvolvimento escolar e fortalecer a participação da comunidade. A proposta que cria a Política Nacional de Saúde na Escola será analisada em seguida pela Comissão de Saúde. Da Rádio Câmara de Brasília, Kate Nayane.
10: Delegado Matheus Laiola, do União do Paraná, é autor de projeto que amplia os direitos das estagiárias gestantes. A proposta prevê 30 dias de licença à maternidade com manutenção do vínculo e da bolsa auxílio, quando houver, além de indenização pelo recesso não usufruído.
13: O projeto de delegado Matheus Laiola também amplia de 2 para 3 anos o prazo máximo de estágio na mesma instituição. A proposta estabelece ainda prazo de 15 dias para que as instituições de ensino se manifestem sobre a renovação do estágio.
26: Saúde.
10: Euclides Petersen, do Republicanos de Minas Gerais, pede informações ao Ministério da Saúde sobre o uso do ácido folínico no tratamento de pessoas com transtorno do espectro autista. Ele quer saber se o governo estuda a possibilidade de oferecer o medicamento pelo SUS.
13: O deputado também questiona se existem estudos sobre os possíveis benefícios do ácido folínico para pessoas com TEA e se há pedidos para que o tratamento seja avaliado pelo SUS. Euclides Petersen pergunta ainda se o governo pretende criar projetos para testar o uso do medicamento em casos específicos.
26: Esporte.
10: Danley de Deus Hinterholtz, do PSD do Rio Grande do Sul, destaca o papel do esporte no desenvolvimento e na inclusão de pessoas com síndrome de Down e com autismo. O deputado reitera que a prática esportiva contribui para a saúde, a autonomia, a convivência e a participação social.
13: Danley de Deus Hinterholtz propõe um debate com especialistas, educadores, associações e familiares sobre os desafios e as experiências de inclusão por meio do esporte. Ele explica que o objetivo é fortalecer políticas públicas que integrem o esporte, a educação e os direitos dessas pessoas.
10: Helena Lima, do PSD de Roraima, defende proposta que inclui entidades esportivas sem fins lucrativos entre as instituições que podem ter imunidade de impostos. A medida abrange organizações certificadas dos movimentos olímpico, paralímpico, clubístico e educacional.
13: Na opinião de Helena Lima, a imunidade pode fortalecer projetos esportivos voltados à inclusão social, à educação e à formação de atletas. Ela argumenta que o alívio tributário ajuda a manter o funcionamento dessas entidades e a continuidade de ações de interesse público.
10: Termina agora o Jornal Câmara dos Deputados, produzido pela Rádio Câmara, com trabalhos técnicos de Wellington Teles e a apresentação de Val Monteiro e Luciana Vieira. Uma boa noite para você.
13: A Voz do Brasil volta amanhã. Boa noite.
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0: Alô, você, muito bom dia. 5:01, aí sextou, meu povo, 2 de outubro. Aí a sexta chegou. Nossa alegria. Pra nós, todo dia é dia de alegria, mas claro, pra muita gente é sexta-feira. Já tem aquele cheirinho de fim de semana, aquela parada, rosnado, né, gente? É, então. Mas agradecendo e louvando a Deus, mais um dia, mais uma oportunidade pra mim e pra você. Manhã fria de sexta-feira, 12 graus de temperatura, tempo firme na Grande Pinhalzinho também na região. A umidade relativa do ar é de 69%, lua cheia. Pedir que Deus nos conceda um dia abençoado, protegido, e que nossos planos, nossas metas sejam alcançados sempre com muito amor, muita dedicação. Até às 7, passo por aqui o melhor da música, informação, prestação de serviço, bom humor, oportunidades de negócio e trabalho. Então, é um mix, né? Tem de tudo em 100.9 e multiplataformas da Rádio Centro-Oeste. E claro, a sua interação pelo 33666200. Inclusive na sexta-feira, porque sextou, tem sexta de embutidos Lamp, esses produtos deliciosos. 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A estas empresas e demais anunciantes pilares da nossa casa e a você ouvinte, a nossa gratidão.
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0: Então, bora, 5:03, a hora certa, bom dia. Alô, Claudemir de Biase, galera de Barra Escondida, Sul Brasil, alô, vizinhança, aquele abraço, boa sorte, tá?

0: Eu adoro e Sampaio pode brigar comigo. Teve ainda Saudoso Rick com o Renner escolta de Vagalumes. Às 5h10, hora certa, esse friozinho aí de outubro, né, gente? 12 graus. Bom, a meteorologia já anunciava, né, essa queda aí na temperatura. Mas, bora, vamos em frente, né? Falar em clima, estava dando uma olhada, olha, o Rio Uruguai passou de 8 metros acima do normal. E, inclusive, ontem interrompeu aí travessias por balsas, né, no, aqui no oeste. Em Itapiranga, às 17 horas, 8 metros e 18. E Mondaí também teve a travessia suspensa. Claro que com a parada da chuva, né? Aos poucos, já durante a noite mesmo, deve começando a mudar o cenário. Enquanto isso, as eleições terão chuva e risco de temporais no estado. Pelo menos é o que eu prevê. É, amanhã começa com tempo mais estável, no caso, mais firme. Mas a frente fria deve provocar mudança a partir de domingo. Condições de chuva intensa, além de raios, vento e granizo. Mas ontem, acho que até a Camila Cardoso, nossa meteorologista, já trazia algo nesse sentido. Bom, vamos ver. Ouvi ela também nessa confirmação. Bom, já que falamos em fim de semana, né? Final de semana de eleições, a Centro-Oeste vai percorrer toda a região também. E a nível de Brasil, a TV Globo ontem, então, cancelou o debate de presidenciáveis após decisões do TSE e do STF, que mudaram regras. A carne brasileira vai pagar tarifa de 67% para entrar na China. O INSS vai pagar benefício a mulheres afastadas por violência doméstica. Homem é preso ontem ao tentar invadir a sede do STF em Brasília. Dólar fechou acima de R$5,22 em dia de mal-estar global. Enquanto isso, a Anvisa aprovou a regularização de cosméticos naturais. Mega Sena acumula para 82 milhões. O prêmio será sorteado domingo pela Caixa. E as dezenas sorteadas, então, foram... Perdão, próximo concurso vai ser amanhã, né? Dia 3, às 21 horas. Dezenas sorteadas foram 8, 10, 30, 38, 50 e 53. Aqui pela região, Pinhalzinho inicia a implantação do sistema de esgotamento sanitário com um investimento acima de 40 milhões. As ordens de serviço foram assinadas ontem e contemplam rede coletora, estação elevatória e estação de tratamento de esgoto. Ainda... A SIDASC alerta granjas de suínos para novas regras de certificação. O prazo para cumprir as exigências atualizadas termina em 20 de fevereiro do ano que vem. Ainda, o Tribunal Superior Eleitoral recomenda lembrete eleitoral na hora de votar. Nunes Marques diz que a Corte se empenha para garantir uma eleição segura e tranquila no próximo domingo. Censo Agropecuário vai visitar todos os estabelecimentos agropecuários de Santa Catarina e testes de coleta iniciam neste ano. 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
0: 5h14, tem o som dos bateadores. Se você tem alguma informação importante, útil, que agrega, compartilhe 3366-6200.

0: Mateadores, Rancho de Bizuca. Ui, Aleti.
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0: no sinal 5:20.
1: Panorama Agrícola para 2 de outubro de 2026, sexta-feira.
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1: Olá, hoje é sexta-feira de lua cheia, 2 de outubro, e está no ar o Panorama Agrícola. Eu sou Maurício Frigueto e na mesa de som está o Eduardo Maier. O ditado de hoje é: milho ruim também dá pipoca. Confira aqui no Panorama. Experiência de propriedade mostra os benefícios do SPDH. Encontro reúne apicultores e meliponicultores em Imbituba. 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
1: O Encontro Sul-Catarinense de Apicultores e Meliponicultores será realizado no dia 29 de outubro em Imbituba. O encontro inicia às 8:30 da manhã no Salão da Igreja Nossa Senhora Aparecida, na comunidade de Vila Alvorada. A programação inclui palestras e atividades práticas sobre a criação de abelhas e o manejo dos produtos da colmeia. Também estão previstas oficinas sobre abelhas sem ferrão e uma atividade de troca de cera. Mais informações podem ser obtidas pelo telefone 49-99157-8606.
2: Confira a entrevista de hoje.
1: A adoção do Sistema de Plantio Direto de Hortaliças, o SPDH, pode reduzir a erosão, melhorar a qualidade do solo e aumentar a resistência das lavouras a períodos de chuva ou estiagem. O produtor rural Gustavo João Hoffmann conta como foi a experiência da família na implementação do sistema e os resultados alcançados. Eles produzem couve-flor e chuchu nesse sistema há 14 anos. Após uma chuva que levou toda a terra boa, o pai de Gustavo decidiu mudar.
3: E daí dali o pai decidiu mudar. Aquele jeito não dava dando certo, que todo o dinheiro investido, né, estava indo embora. Não tinha como ficar daquele jeito. Foi onde ele foi atrás da Epagre, porque a Epagre há um tempo já tinha comentado com ele, ele já tinha escutado um pouco, só que não sabia como era o SPDH, não tinha nem noção. Então ele foi para trás de conhecer. A principal, assim, que fez a gente adotar foi isso. O pai conta que foi a erosão, né? O deslizamento, assim, né? Que passava o trator e corria aquele monte de água. E daí também as doenças, né? Cada vez o nosso solo estava ficando mais doente.
1: Gustavo conta os desafios iniciais de implementar o sistema.
3: Eu gosto de dizer que se a pessoa não for teimosa, ela não fica no SPDH, porque é muito mais cômodo passar o trator. Só que isso é no começo, né? Que no começo é mais complicado. Você tem uma terra, às vezes, quando a terra está muito cansada da rotativa, ela mesmo, você implantando cobertura, ela tende a no começo ser dura, né? Ela tem a tendência de ser assim. Então, se você não tiver um equipamento que nem o rotocar, é complicado você plantar. É questão de lesma, começa a aparecer muito. No caso, aí, né, hoje a gente aprendeu a ter esses controles, a lidar com a terra dura. Hoje a gente não tem mais esse problema. Também, ao passar dos anos, tu observa que a terra fica, nossa, é bem melhor, ela fica muito mais fofa. Em questão de lesma, você aprende a ter um controle dela, né? No começo é de

0: difícil, mas depois, com o tempo, você acaba aprendendo a controlar ela e ela, por fim, o que era problema passa a ser algo normal.
1: Aos poucos, porém, a propriedade foi colhendo os benefícios.
0: São muitos assim. Hoje você pode plantar num peral, que a gente chama, que é uns morros bem íngremes, né? Que você não vai ver escorrer terra. Não tem nenhum problema de erosão. Tu vê que a terra, principalmente eu vejo nas lavouras mais novas que a gente tem, que foram lavouras que não teve o uso da rotativa, que ela não teve a degradação, são lavouras fantásticas. Lavouras que não têm massa compactada, né? Não tem problema com quase doenças, problema com inúmeras coisas. São lavouras excepcionais, assim, né? Mas, cara, os benefícios são muitos. É, com o passar do tempo, tu vai ter uma terra mais fofa, não só fofa, mas o mais importante, porque nem diz outro, fofa, a rotativa também deixa. Só que a rotativa não deixa uma terra estruturada como a planta precisa de estrutura. Tu começa a ver inúmeros bichos, não bichos ruins, bichos, insetos, e a maioria bons, ali embaixo, debaixo daquela pagada, trabalhando, ajudando a degradar aquilo para que a planta consiga aproveitar, né? Tu começa a ver muito mais vida no solo. Tu tem micro-organismos ali para te ajudar na lavoura, meu, é. A questão de micro-organismo é excepcional, assim, porque uma planta não, que nem eu digo, ela é bactéria e fungo, muita gente associa a ser ruim. De fato, tem o ruim, tem o que causa doença. Mas a planta também precisa dos bons, os que não causam doença, o que ajudam ela a crescer. E tu implantando SPDH, tu consegue fazer um ambiente bom para eles, né? Ali.
1: O SPDH ajuda a proteger a lavoura de eventos climáticos extremos, como explica Gustavo.
0: E agora com esse tempo de El Niño, de chuva, a gente teve aqui na nossa região umas chuvas bem intensas, né? Que nem eu digo, tu vai na lavoura, tu não vê uma erosão. Tu vai lá, a tua planta, ela tá limpa, sem terra respingada nela, que causa doença. Ela não tem isso. Ela tá lá limpa, sadia. Né? Ela tem uma terra estruturada que ajuda a escoar aquela água, né? Tanto a escoar quanto a armazenar, porque a pagada em cima faz com que proteja a chuva, né? Quando ela cai, para não pegar no solo, não bater no solo, não fazer nada com o solo. E também quando vem o sol, ajuda aquilo a não secar tão fácil. Então, tu não vai ter aquele cascão que a gente chama, que é o que acontece quando tu passa rotativo e dá uma chuva e depois um sol. E, no caso, chuva, tu vai ter uma absorção, uma planta consegue respirar tudo certinho. E em relação à seca tu vai ter uma umidade ali por muito mais tempo. Uma planta hoje, nossa, numa pagada boa, ela suporta tranquilo 7 dias até mais, assim, sem sofrer com água, com umidade muito boa ali de baixo, né? Então, e já na terra picada, né? Se tu pegar 7 dias de sol rachando, cara, no terceiro, quarto dia ali, ela já tá pedindo socorro. E no SPDH não, vem embora. Não tem essa preocupação, né?
1: Segundo Gustavo, mesmo com a previsão do aumento de chuvas por causa do El Niño, não é necessário fazer grandes mudanças. Ele explica por quê.
0: Porque a gente já tenta adaptar a nossa adubação, o nosso manejo para sobreviver a muita chuva, sobreviver a muita seca. O nosso manejo hoje, ele, digamos, já é pensado nisso, né? A gente tenta ajustar ele já para sempre ser tipo, tá, é chuva, beleza, vai suportar. É seco, vai suportar também. Então a gente já tem um cuidado em relação a isso, né? Então foram poucas as mudanças assim que a gente fez. Pra gente não, quase não afeta assim o El Niño.
1: Gustavo finaliza dando conselhos para quem quer começar no SPDH.
0: O conselho que eu dou é ir atrás de produtores, conversar com produtores, né? A gente sempre está de porta aberta, a gente, né, a gente sempre indica para entrar em contato com a Epagre, se tem vontade de conhecer a Epagre, né? Ela ensina, ela dá um ensinamento muito bom, só que o produtor tem muito daquela de tem que ver para crer. Então, por isso, a nossa propriedade nunca disse um não a uma visita. E, como eu digo, é conheça. Conheça o SPDH, tente implantar, não mude o seu jeito de lidar com a planta. Se o teu jeito dá certo, continue desse jeito, só implante o SPDH. Porque, com o tempo, ele vai te ensinar. E, com o passar do tempo, ele te ensina. Pode reduzir adubo. Tu pode reduzir fungicida, inseticida. Tu tem uma redução muito grande.
1: Esse foi o produtor rural Gustavo João Hoffmann.
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3: Hora certa no sinal, 5h31. José de Lima pediu modão, João Paulo e Daniel. Elias Pinheiro mandou foto. Mateando e pitando na sexta-feira.

0: Olha a promoção, sextou com cesta de embutidos Lamp.
1: Ouviu? Se você não encontrou o seu Adão ou a sua Eva, provavelmente você que a cobra.
0: Tá, mas interromper pra falar isso. Para, guria, para. Ó, deixa eu te falar, sextou com cesta de embutidos Lamp, a Rádio Sandrez de você. 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Sorteia no São Brasil às 18. Então, bora participar? É direto no nosso WhatsApp, tá? 33666200. E aí, o final de semana sempre aumenta a demanda, né? 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
2: E a meu, sou Luiz Antônio Rodrigues, estou na escuta do programa, quero participar do sorteio do embutido Lamp. Obrigado, se for atendido.
0: Valeu, Luiz Endio. Valeu, valeu. Um abraço. Boa sorte também. 5h36, vou pro break e já volto. 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
0: 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Vai te fazer um bem danado, tá? 5h37.
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13: Opa, esta é a ZYV296, canal 265. Ano 49 de comunicação, atravessando as gerações. 5h41, hora certa. Ó, 12 graus de temperatura. Você que tá saindo, casaquinho vai bem, viu? Terceira na nossa.

0: Por exemplo, para dançar, essas musiquinhas são boas, né? Não precisa nem muita coreografia, não precisa ensaiar muito. É só se atirar no meio. Oh, terceira dimensão, a melhor noite da sua vida. Acerte a hora, 6:14, no sinal. Um abraço também, meu querido amigo Pedro Adelar Widmer. A dona Marilei, pessoal ali da Tropical Fotografias, ligadinho, né, Adelar? Matiano já? Mas que tal? O Rudy Batista, amigos aí da Supracá, talvez estão na lida, né, vizinho? Mas que tal? Sabe que eu tava vendo, né, o Socorro lá, Supracar, vai lá, apresenta a máquina agrícola e tal. Não tem problema, vai lá, chama nós, né, Rudy? Tamo no meio. Mas que tal? Agora tem carro também pra ver. Cada um sair nos briga é legal lá. É coisa boa. 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
8: Você ouve agora, Bíblia, Deus com a gente. Bom dia, meu irmão e minha irmã. Aqui quem vos fala é o Padre Ricardo e vamos continuar lendo a encíclica do Papa Leão XIV. 165. A família é um bem social primário. Fundada na união estável entre um homem e uma mulher, é o primeiro ambiente em que cada um desenvolve as suas potencialidades, toma consciência da própria dignidade e aprende as primeiras formas de verdade e bondade, interiorizando hábitos que preparam para a vida social. Como primeira sociedade natural, dotada de direitos originais, a família é uma célula fundamental e insubstituível de toda a organização comunitária. Consequentemente, quando os projetos políticos e as grandes decisões econômicas lhe relegam um papel marginal ou secundário, o autêntico crescimento de todo o corpo social fica comprometido. 166. Todavia, a família é um bem social frágil, sentido de forma imediata as transformações econômicas e tecnológicas que estão a alterar o mundo do trabalho e pedindo apoio cultural, jurídico e econômico. É conhecido o impacto devastador do desemprego e da precariedade no tecido familiar. A curto prazo, pode parecer vantajoso reduzir os custos laborais e maximizar a eficiência financeira. Mas a longo prazo, isso mina as próprias bases da convivência. Enquanto se celebram sucessos tecnológicos, a estrutura social é progressivamente afetada, como que por um vírus silencioso. 167. Para os jovens, a precariedade laboral é particularmente dramática. Como recordam os bispos dos Estados Unidos, o trabalho não é apenas fonte de rendimento, mas um âmbito decisivo onde se forma a identidade, se tecem amizades e relações, se aprendem responsabilidades concretas e se discerne a própria vocação. Quando o acesso ao trabalho é dificultado por elevadas taxas de desemprego, por sistemas de formação inadequados ou por obstáculos estruturais, muitos jovens encontram bloqueado o próprio caminho de realização humana e profissional. A necessidade de mudar de emprego várias vezes ao longo da vida exige percursos de atualização e requalificação permanente, que tornem as novas gerações capazes de assumir, com competência e autonomia, os riscos de um contexto econômico instável e, às vezes, imprevisível. Que o Deus Todo-Poderoso vos abençoe e guarde, neste dia, em nome do Pai, e do Filho, e do Espírito Santo. Amém.
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0: Esse é o nosso momento em que nós paramos um pouquinho, refletimos e recebemos a bênção do nosso Padre Ricardo. 6:30 nos separa das 6.
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16: Depois que eu li sobre os males que a bebida faz, eu tomei uma decisão radical. Não vou ler mais. Eu não vou ler mais, rapaz. Você está louco? Males que bebida.
0: Que cachorro, pensei que ele ia falar de não beber, só não vai ler, mas para com isso, guri, para. Eita, nós. 3 minutos e meio nos separam das 6, daqui a pouquinho tem informativo da Fecoagro. Quem mandou o recado pra nós?
17: Bom dia, Milton.
0: Bom
17: Quero
0: dia.
17: Participar dos sorteios embutidos lá. Vanete Ferreira, do Bairro Primavera, Pinhalzinho. Obrigado.
0: Valeu, Vanete. Bom dia, boa sorte também. Família Schumacher, bom dia para todo mundo aí. Emil Sexto, hoje estamos acelerando. Última viagem de semana. Rumo Taquaruçu, no sul do Rio Grande Amado, mas que tal? Quem mandou? Ao Laudinor Kuntz. Ô, Laudinor. Um abraço, meu querido. Boa viagem. Um abraço, meus irmãos do trecho aí. Deus proteja muito, tá? Boa viagem. Ó o modão aí do gaúcho da fronteira. Aí, ó. É moda, hein? É moda. E a temperatura caiu 11 graus agora.

0: Gaúcho da Fronteira, nosso peleiro, não vai dar. 6 em ponto, a hora certa. Chegando informativo da FECO Agro, programa Agronegócio. Hoje que une o campo e a cidade pela informação. Acompanhe. Em 11 minutos e meio a gente volta. Até já.
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0: Seis horas, um minuto, 11 graus a temperatura.
3: Sescoop Santa Catarina e Cooperativa Cooper Campus incentivam a educação cooperativista com distribuição de livros às escolas. Faesc participa de workshop sobre regularidade sindical em Brasília. Essas e outras notícias logo após a nossa mensagem cooperativista.
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3: Agronegócio hoje. Alô, amigos do sul do Brasil, eu sou o René Roberto e hoje é sexta-feira, edição de 2 de outubro de 2026. Atenção para os assuntos que farão parte do programa Cooperativismo em Notícia neste final de semana na TV. Repórter Domar Frison, da FECOAGRO, traz agora as manchetes. Alô, Domar.
5: Fala, René, grande abraço, amigo ouvinte. Todos sabem o tamanho e a importância do cooperativismo para a economia do estado e até mesmo do país. E essa visibilidade ultrapassou fronteiras. Para vocês terem uma ideia, a Geórgia, um país que fica no leste europeu, na divisa com a Rússia, mandou o seu embaixador para entender como pode ser desenvolvida uma parceria com o cooperativismo. O presidente da Alcesc, Vanir Zanata, ficou entusiasmado com o encontro.
6: Acredito que tem aí boas possibilidades de abertura de negócios entre Santa Catarina, o Brasil e a Geórgia. O acordo Mercosul União Europeia vai facilitar muito a entrada dos produtos deles aqui, mas também a nossa ida para lá, né?
5: Esta semana a gente vai contar uma história que tem a ver com um dos principais líderes do cooperativismo catarinense, Marcos Sordan. A gente foi até o Rio Grande do Sul, mais precisamente na cidade de Erechim, na escola agrícola, onde o Marcos estudou, para entender essa mágica relação. Em cada canto, em cada espaço, tinha uma lembrança encravada, uma jornada que começou com muitos nãos, né, Marcos?
7: Na época do professor Spinelli, quando ele me viu, já olhou atravessado. E aí eu fui lá e perguntei, eu tenho como estudar nesse colégio? Vim aqui, preciso. E ele foi bem seco. Aqui não tem vaga, na outra sala tinha o professor Ítalo. E ele era o responsável pelos alunos, então ele me chamou. E daí ele me disse, eu vou colocar uma mesa numa sala e você vai estudar.
5: Produzido por nós, pela equipe de comunicação da FECOAGRO, o programa Cooperativismo em Notícia é veiculado aos sábados, às 8h30, pelo Canal Rural. Um pouco mais cedo, às 7h, o programa está na TV Cidade de Joinville. No mesmo dia, às 11h30, você poderá assisti-lo na TV Sul Catarinense de Araranguá. Na RBA TV de Rio do Sul, a veiculação ocorre aos domingos, às 8 horas. Na NDTV, o programa é apresentado às 8h30, para todo o estado de Santa Catarina. Logo depois, às 9, o programa é exibido pela TV Brusque para o Médio Vale do Itajaí. Já na TV Cop Santa Catarina, a exibição é feita aos sábados e domingos, à 1 da tarde.
3: Valeu, Domar, aquele abraço e até a próxima. E essas são as notícias de hoje. A cooperativa Cooper Campos de Campos Novos, Santa Catarina, está contribuindo para levar o conhecimento sobre o cooperativismo às novas gerações. Por meio de uma parceria com o Serviço Nacional de Aprendizagem do Cooperativismo em Santa Catarina, SESCOP, a cooperativa de Campos Novos recebeu 1000 exemplares do livro Lisa e Theo e a Viagem aos Planetas Cooperativos, de autoria de Gleice Moraes, com ilustrações de Paula Cavallari. Os livros foram destinados às redes municipal e estadual de ensino de Campos Novos, com 500 exemplares para cada rede, ampliando o acesso de crianças a uma publicação que apresenta, de forma lúdica e educativa, os 7 princípios do cooperativismo. A diretora administrativa da cooperativa Cooper Campos, Alessandra Aparecida Fagundes Sartor, realizou a entrega dos exemplares às redes de ensino de Campos Novos. Foram 500 livros para a rede estadual e 500 para a rede municipal. A publicação integra os materiais educativos do programa Jovens Cooperativistas Catarinenses, JCC, e do projeto JCC Game, desenvolvidos pelo SESCOP Santa Catarina, e utiliza uma narração voltada ao público infantil para apresentar conceitos como cooperação, participação, responsabilidade e trabalho coletivo. Cooperativa de Crédito Sicoob Crédito Itapiranga, de Itapiranga, Extremo Oeste Catarinense, realizou a formatura do programa Jovens Cooperativistas Catarinenses, o JCC, com alunos da Escola Madre Benvenuta de São João do Oeste. A iniciativa foi desenvolvida em parceria com o SESCOP em Santa Catarina e tem como objetivo aproximar os jovens do cooperativismo, incentivando valores como cooperação, cidadania, protagonismo e participação na comunidade. O evento marcou o encerramento de uma trajetória de aprendizados e experiências vividas pelos estudantes ao longo do programa. A programação começou com a palestra Conexões que Transformam, ministrada por Andréia da Cunha, que trouxe reflexões sobre escolhas, atitudes e a importância das relações ao longo da vida. Na sequência, foi realizada a entrega dos certificados aos alunos, reconhecendo o envolvimento e a dedicação durante toda a formação. A solenidade contou com a presença do presidente do Sicoob Crédito Itapiranga, cooperativista Simplício Moirer, e do diretor administrativo e de riscos, Giovanni Kern. Ao longo do programa, o JCC proporcionou conhecimentos que vão além da sala de aula, estimulando habilidades como liderança, responsabilidade, trabalho em equipe, respeito e cooperação. Para a cooperativa de crédito Sicoob Crédito Itapiranga, investir na formação dos jovens é investir no futuro das comunidades, reforçando o compromisso com iniciativas que geram conhecimento e fortalecem o protagonismo das novas gerações. E a seguir, depois da nossa mensagem cooperativista, nossa última notícia.
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3: E agora atenção para a última notícia. A Federação da Agricultura e Pecuária do Estado de Santa Catarina, FAESC, participou em Brasília de um workshop voltado à construção da cartilha da regularidade sindical. O encontro foi promovido pela Confederação da Agricultura e Pecuária do Brasil, CNA, e reuniu representantes de 5 federações estaduais. A entidade catarinense foi representada pelo vice-presidente da FAESC, Clemerson Argenton Pedroso, e pela assessora jurídica sindical, Andréia Barbieri Zanlucchi. O objetivo do workshop foi discutir procedimentos, desafios e soluções relacionados à regularidade sindical. As contribuições vão servir de base para a elaboração de uma cartilha que deve orientar os sindicatos rurais em processos administrativos e legais necessários ao funcionamento das entidades. Além de Santa Catarina, participaram representantes da Bahia, Mato Grosso do Sul, Espírito Santo e Pará. As federações foram convidadas pela experiência acumulada na orientação e no acompanhamento dos processos de regularização sindical. Clemerson Pedroso destacou a importância da iniciativa e avaliou que a cartilha será essencial para garantir mais segurança à rotina administrativa representativa das entidades. Ele disse: esse material será uma ferramenta importante para orientar os sindicatos nos procedimentos administrativos e legais que fazem parte da sua rotina. Sindicatos organizados e regulares têm melhores condições de prestar suporte, defender os interesses do setor e representar os produtores rurais. Já a assessora jurídica sindical Andréia Barbieri Zanlucchi ressaltou que o encontro também permitiu a troca de experiências entre os estados. Ela afirmou: esse intercâmbio entre as federações oportunizou conhecer diferentes experiências, identificar soluções para dificuldades comuns. As situações relatadas no encontro servirão de base para esse documento atualizado, que será fundamental para qualificar o suporte prestado às entidades. A abertura do evento contou com a participação dos vice-presidentes da CNA, Humberto Miranda e Marcelo Bertoni. Eles

0: destacaram a importância da regularidade sindical para fortalecer a atuação das entidades e ampliar a proximidade com os produtores rurais. O coordenador de relacionamento da CNA, Rafael Costa, explicou que o workshop foi estruturado de forma colaborativa, reunindo federações com experiências na condução desses processos. São 5 federações com uma experiência importante no avanço dos registros sindicais. O objetivo é traduzir essa burocracia em algo simples que os sindicatos consigam operacionalizar com o suporte das federações. A iniciativa busca fortalecer a organização sindical e melhorar o atendimento aos produtores rurais em todo o país. Nesse domingo tem eleições no Brasil. 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Para deputados federais e estaduais, o setor agro e cooperativista de Santa Catarina tem indicação de diversos candidatos. Se informe nas cooperativas ou nas entidades do agro. 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Boas eleições.
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3: 6:11. Voltamos a informações atuais e importantes através da FECO Agro. E a gente segue trazendo agora uma combinação aí de talentos, né? Chitãozinho e Chororó com Almir Sater. Uma regravação. Regravada esse ano, em 2026. Essa união aí de talentos, né?
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3: porque já tive pressa. Inclusive, a composição, né?
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3: A composição que é do Almir Sater com o Renato Teixeira. E agora chegou nessa nova roupagem. Nesse trabalho que Chitãozinho e Chororó gravaram esse ano, raízes, parcerias, né? Lindos os trabalhos aí.
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1: É uma letra incrível, né? Se a gente refletir um pouquinho, olha que essa letra é antiga, né? Almir Sater e Renato Teixeira já traziam essa mensagem.

0: Acerte a hora, o sinal marca 6h15.
1: Sabe aquela vontade de acordar 5 horas da manhã e fazer uma caminhada de pelo menos 15 quilômetros?
2: Claro que sei.
1: Pois é, eu nunca tive.
0: Acho que não é parente do Chore, então, né? Porque o Chore, ele caminha bastante. Depois dos alongamentos, né? 6 quilômetros ali é moleza, né, Chore? Ah? Para com isso. Deixa eu dar uma olhada, quem mandou um recado pra nós. Aline Aixe na sintonia, obrigado. A Janice Verlan também. A Rosa Pituco, abençoada sexta para nós todos, amém. O Chore já mandou bom dia aí. Ele fez um joinha. Acho que ele tá a caminho ali dos quilômetros ali para ser percorrido. Então ele vai, agora ele leva o celular, uma época ele levava o Walkman, lembra do Walkman? Hoje é o celular, né, Chore? Isso. Douglas Gonçalves também na sintonia, obrigado. E olha, hoje tem sexto, porque sexto, então nós temos o presente de Embutidos Lamp, uma cesta desses deliciosos produtos. 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
3: A previsão do tempo para esta sexta-feira é uma sexta-feira sob condições de estabilidade nas áreas do Grande Oeste e Meio Oeste catarinense. Somente a metade leste do estado que deve ficar com condições de mais nuvens. Ao longo desta sexta-feira, as condições por aqui são de estabilidade, com sol, temperaturas que amanheceram amenas, mas dão lugar a temperaturas agradáveis que chegam a 24 graus durante a tarde. A expectativa é que a nossa próxima noite madrugada seja amena. É claro, não chega a ser frio, mas é ameno para a época do ano. Afinal de contas, estamos em pleno mês de outubro, aí já finalizando o ano, né? A gente tem mudanças no tempo previstas para o final de semana. Um final de semana que deve ter calor.

0: mas ao longo do próprio domingo o tempo vai apresentando melhorias e deve se estabilizar mais no decorrer da manhã em direção ao período da tarde. Então, principalmente a primeira parte do período eleitoral, a gente deve ter alguma chuva fraca por aqui, mas ao longo do domingo a gente tem o tempo se estabilizando. Essa instabilidade dá uma trégua ali entre o final do período eleitoral e o momento da apuração dos votos, mas a chuva e os raios, inclusive com novos temporais, retornam para nós ali na segunda-feira. Então, o final de semana aí bem movimentado, tanto na atmosfera quanto aí em função das eleições. Um abraço a todos, Camila Cardoso, com as informações do tempo.
1: Obrigado, Camila. Obrigado, bom dia, bom trabalho. Na Grande Pinhalzinha, na região, tempo firme. A temperatura está em 11 graus, realmente fria para a época, né? Como disse a Camila. A umidade relativa do ar é de 69%. Nós estamos sob influência da lua minguante. Aliás, da lua cheia, a minguante entra amanhã, dia 3, às 10h26. 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ABD Serviços, 6h22 agora.
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8: 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Buenos dias, 6h28, tem Luiz Marenco.
9: 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Olho atento, laço armado, cuidando o lado do vento, para estender os quatro dentos nas aspas de um abichado. O Éder velho firma a rede.

0: Acerte a hora no sinal, 6h32. 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Final de semana tem mais, reúne mais famílias, amigos, né? Aquela entrada ali, um picadinho, ou sei lá onde é, fumado, um salame, uma cova, né? Não vou falar muito, porque eu sei o meu café da manhã desde ontem, então pode dar pobre.
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2: E tu sabe recitar poema?
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0: E aí, o que você achou do bailão? O cara é bom para recitar poema. O cara é bom. Ai. Bom dia, meu amigo Neri Bisdorf. Pessoal aí da Cátia Confeições, um abraço. Quem mais? Catarina Ferraz, aqui de Pinhalzinho, obrigado. Milton Sandra Almeida, participar de Embutidos Lamp, ótimo final de semana, claro, boa sorte. Inácio Colet, saudades. Família RCO, Diva Gubiani, Embutidos Lamp, boa sorte. Família Gubiani, que boa notícia, né? Meu amigo Delcio, guerreiro velho. Tamo junto. Emilton Ivani Fiorini, valeu, boa sorte. A Ivani lá do Sorvete Tentação, tá. Como é que estão aí, tudo certo, meu amigo Boca, também toda a família, a equipe. Sabe que de manhã cedinho uma sopinha da Anholine lá do Tentação e antes da noite o sorvete, né? É, por isso que rende, né, gente? A conta bancária tá nas nuvens, acho. Pensa eu, né, Boca? Aí sim. Quem mais? Bernadette e Suzana Rempel Schitz. Bom dia, dona Bernadette e toda a família. Adilson Espada, valeu, boa sorte. Engenheiro Fábio Eckert, um abraço, meu querido. Bom trabalho igualmente. Obrigado pela companhia sempre. Maria Cecília Lindemann, pessoal de saudades, bom dia. A Sueli Boto, saudades também na sintonia, obrigado. Rapidão, algumas informações. Domingo, cobertura total da Rádio Centro-Oeste nas eleições 2026. Desde cedinho nós vamos percorrer toda a região, né, com toda a nossa equipe de trabalho. E é claro, você ouviu há pouco, para ir das quatro já, análises e tal, para depois a apuração dos votos. Falar em eleições, a TV Globo cancelou ontem o debate de presidenciáveis após decisões do Tribunal Superior Eleitoral e do STF que mudaram regras. Informação também para o nosso ouvinte. Olha, forças de segurança garantem esquema especial para as eleições 2026 em Santa Catarina. Censo Agropecuário vai visitar todos os estabelecimentos agropecuários de Santa Catarina e testes de coleta iniciam este ano. Ainda, casos de doenças inflamatórias do intestino aumentaram 5 vezes em 13 anos no Brasil, alerta a pesquisa. Também, Outubro Rosa, né, que é a prevenção do câncer de mamas. Tristes números, Santa Catarina deve registrar 4.400 novos casos de câncer de mama por ano. Então, por isso, sempre é importante fazer todo teste, todo acompanhamento, né, mulheres? Então, fica aí sempre o recado. Outra informação, a SIDASC que alerta granjas de suínos para novas regras de certificação. O prazo para cumprir as exigências atualizadas termina em 20 de fevereiro de 2027. Também, Pinhalzinho inicia a implantação do sistema de esgotamento sanitário com investimento de 40,7 milhões. As ordens de serviço foram assinadas ontem e contemplam rede coletora, estação elevatória e estação de tratamento de esgoto. 6h37 a todo momento em 100.9 FM, mais informações também no fco.com.br. Lembrando, a partir de hoje, então, a programação volta ao normal, às 7 horas, então, a partir das 7, nossa equipe de jornalismo entra em campo. Falar em entrar em campo, acompanhe amanhã mais um programa Estação Rural. Amanhã, horário habitual, 6h30. Ó, não posso dar muitos detalhes agora, mas confesso para vocês mais uma história inspiradora que vale muito a pena você ouvir. Depois, na semana que vem, claro, ela fica em multiplataformas também na Rádio Centro-Oeste, mas acompanhe amanhã em primeira mão, às 6h30, em 100.9 FM e, claro, no site rco.com.br. Aliás, no aplicativo, tá? No aplicativo. Depois de exibido, ele vai para o site. Combinado? 6h37 agora.

0: está começando mais um Momento Sicoob. Hoje eu quero começar o programa com uma pergunta que talvez a gente ainda não faça com a frequência necessária. Estamos preparados para viver cada vez mais? Quando pensamos no futuro, normalmente fazemos planos para os próximos meses. Pensamos nas férias, na troca do carro, na faculdade dos filhos, na casa própria ou na aposentadoria. Mas a realidade está mudando. Estamos vivendo mais. E isso significa que talvez tenhamos mais tempo para mudar de profissão, começar um novo emprego, estudar novamente, realizar sonhos que ficaram guardados e, quem sabe, até reinventar completamente a nossa trajetória. Mas será que estamos planejando uma vida mais longa ou apenas deixando o futuro para depois? Para conversar sobre isso, está conosco o presidente do Sicoob Crédito Itaipu, Carlos Alberto Uzzi. Presidente Carlos, viver mais é uma excelente notícia, mas essa mudança também exige uma nova forma de pensar no futuro, certo?
1: Sem dúvida, Rochelle. Durante muito tempo, a nossa vida parecia seguir um roteiro quase pronto. Estudar, começar a trabalhar, construir uma família, se aposentar e diminuir o ritmo. Hoje, esse roteiro já não serve para todo mundo. As pessoas vivem mais e, principalmente, vivem diferentes fases dentro de uma mesma vida. Alguém pode trabalhar muitos anos em uma profissão e depois decidir começar outra carreira. Pode empreender aos 50 ou aos 60 anos. Pode voltar para a universidade. Pode descobrir novos interesses. E isso muda completamente a forma como precisamos pensar o planejamento. Porque talvez o grande desafio não seja apenas viver mais. É conseguir viver esses anos com qualidade, autonomia e liberdade para fazer escolhas.
0: E quando falamos em planejamento, muita gente já pensa em abrir mão de tudo hoje para tentar garantir alguma coisa lá na frente. Como encontrar esse equilíbrio?
1: Esse é um ponto importante. Planejamento não deveria significar deixar de viver o presente por medo do futuro. Também não adianta passar a vida inteira apenas economizando e nunca realizar os sonhos. O equilíbrio está justamente em entender que o dinheiro precisa servir à vida e aos nossos projetos. Planejar é olhar para aquilo que é importante hoje, mas também pensar nas oportunidades que queremos ter amanhã. Quando uma pessoa consegue construir uma reserva, organizar suas finanças e tomar decisões conscientes, ela ganha algo muito valioso: poder de escolha. Talvez ela possa mudar de emprego sem desespero. Talvez consiga aproveitar uma oportunidade. Talvez possa enfrentar um imprevisto sem precisar comprometer toda a família. Então, planejamento financeiro não é apenas sobre dinheiro guardado, é também sobre liberdade.
0: E talvez exista outro ponto interessante. Antigamente, muitas pessoas pensavam no futuro como algo distante. Hoje, com tantas mudanças acontecendo tão rapidamente, fica até difícil imaginar como será a nossa vida daqui 10, 20 ou 30 anos. Como planejar diante de tantas incertezas?
1: Nós não precisamos ter todas as respostas. Acho que esse é um erro que muitas pessoas cometem. Acreditar que o planejamento significa saber exatamente o que vai acontecer. Não significa. Ninguém sabe exatamente como será o mercado de trabalho daqui a 5 anos. Não sabemos quais tecnologias existirão ou quais oportunidades vão surgir. Mas podemos nos preparar. Podemos cuidar da nossa vida financeira, continuar empreendendo, desenvolver novas habilidades, proteger aquilo que já conquistamos e manter uma margem para lidar com mudanças. O planejamento não serve para eliminar todas as incertezas, ele serve para que as incertezas não nos encontrem completamente despreparados.
0: Presidente, para encerrar, qual pergunta cada pessoa deveria fazer, começar a fazer a si mesma?
1: Como eu quero viver os meus próximos anos da minha vida? E depois, o que preciso começar a fazer hoje para tornar essa resposta possível? Não é necessário mudar tudo de uma vez. Às vezes, o primeiro passo é organizar o orçamento. Outras vezes, é começar uma reserva, quitar uma dívida, buscar conhecimento ou simplesmente parar para conversar sobre o futuro em família. O importante é não acreditar que o futuro começa apenas quando chegar à aposentadoria. O futuro está sendo construído agora, nas pequenas decisões que tomamos todos os dias.
0: Estamos vivendo mais e isso significa mais tempo para construir histórias, descobrir novos caminhos e realizar projetos. Mas uma vida mais longa também nos convida a pensar mais longe. Talvez o futuro não seja apenas algo que está esperando por nós. Eu sou Rochelle Poltronier e esse foi mais um Momento Sicoob, com a participação do nosso presidente Carlos Alberto Uzzi. Até a próxima.
2: Nosso bate-papo 6h43 agora.
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5: Você sabe como funciona o Sistema CNA, FAESC, Senar, Sindicatos Rurais? Em âmbito nacional, a CNA é a voz institucional do setor agropecuário, com atuação junto aos poderes públicos, na defesa de políticas para o campo e na elaboração de propostas voltadas ao desenvolvimento do agronegócio. Em Santa Catarina, a FAESC representa os interesses dos produtores e articula ações estratégicas para o setor produtivo. O Senar atua na formação profissional, na promoção social, na assistência técnica e gerencial, entre outras ações. Já os sindicatos rurais formam a base do sistema nos municípios, mantendo contato direto com os produtores, identificando demandas locais e mobilizando o setor. Juntas, essas entidades trabalham para fortalecer o agronegócio. Minuto do Agro, uma produção do sistema CNA, FAESC, Senar e sindicatos rurais.
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2: Opa, 12 para 7, sextou, meu povo. 11 graus, temperatura de dia. Lindo, lindo, lindo. Milionário José Rico canta pra nós.

0: Milionário José Rico, paixão de minha vida. Ô, bola,
1: né? Bom dia, avô. Hoje eu tô muito animada.
0: Oi, galera. Oi, meus netinhos lindos. Todo mundo animado. 9 para 7. Ó, deixa eu falar com você. 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
0: Opa! 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
0: Grande recado, Claudio, né, meu nobre, ó. 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Aí é bom, né? Gabiru, e a hora 7 para 7?
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0: 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A estas empresas e demais anunciantes, pilares da nossa casa, e a você ouvinte, a nossa gratidão. 6 minutos nos separam das 7.
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0: Pois é, mas pra hoje, nosso Taitai, muito obrigado pelo carinho, pela companhia, pelas participações.
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0: E nós também. 2 para 7. Já vem aí o nosso timaço do jornalismo.
12: De televisão.
0: Amanhã de manhã, 6h30, a gente volta com a Estação Rural. Ó, programa excepcional, você vai adorar. Domingo vamos estar também com toda a equipe da Rádio Centro-Oeste na cobertura das eleições. E estamos por aí, né?
12: Pela paz e pelo amor.
13: Muito obrigado.
12: Pelo nosso Criador.
0: Ó, deixa eu te falar, você quer viver melhor? Repare nos detalhes, olhe ao redor e note o que traz conforto ou paz. Reclame menos. Troque a reclamação por um pensamento de aceitação e apreço. Agradeça o básico. Lembre-se de dar valor à saúde, ao teto e às pessoas que caminham com você. Acredito que já temos de sobra para agradecer, louvar a Deus e aproveitar cada momento. Obrigado. A gente se encontra por aí. Tchau.

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1: 7:01.
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0: Bom dia para você. Sejam todos bem-vindos. Manhã de sexta-feira, 2 de outubro de 2026. Estamos começando o Radar para você aqui na Centro-Oeste FM, ao vivo, para quem nos acompanha através do rádio, através do YouTube, no Facebook, no rco.com.br, na Alexa, no aplicativo, em todas as plataformas, trazendo para você a boa informação. Neste momento, 12 graus, a temperatura aqui na capital da amizade. Daqui a pouquinho, a Camila Cardoso vai trazer a previsão do tempo para hoje, para o final de semana, trazendo aí toda a atualização para que você também possa perceber como vai ficar o tempo, se programar, podemos ter chuva no próximo domingo. E estamos nessa antevéspera de eleição e aqui na RCO a gente vai fazer mais uma vez uma cobertura completa no próximo domingo, assim como a gente já vem fazendo nos últimos dias. E hoje a gente vai detalhar ainda mais tudo isso para você aqui em nossa programação, para você de Pinhalzinho e toda a região que nos acompanha. Inclusive a RCO fazendo a cobertura em 12 municípios da nossa região. É isso mesmo, trazendo detalhes e entrevistas domingo durante todo o dia. Mas ontem, olha meus amigos, foi um dia de grande movimentação na política estadual, com João Rodrigues anunciando seu voto para presidente da República, com a TV Globo cancelando o debate entre os presidentes pela primeira vez na história da TV, da emissora. E a gente vai debater tudo isso e muito mais. Inclusive aqui em Pinhalzinho, ontem teve assinatura de contrato com a Kazan. Fabiano Rambo, a movimentação está grande, a eleição está batendo a porta. Bom dia.
1: Sem dúvida, bom dia. Bom dia para você, meu caro Felipe. Bom dia, Henrique Paulo. Estamos aqui mais uma vez para, né, depois do período eleitoral, levarmos a informação, o serviço, a notícia e, claro, sempre um bom bate-papo aqui para toda a nossa audiência. Especialmente nesse domingo que vamos às urnas para eleger o novo governador do estado, também o presidente da República, os nossos representantes no Congresso Nacional e na Assembleia Legislativa.
0: Com certeza. Henrique Paulo, seja muito bem-vindo. Bom dia.
2: Bom dia, Felipe, Fabiano, a todos que sempre nos acompanham na programação do Radar. E também vamos trazer informações da segurança pública, do trânsito, as movimentações das últimas horas. Em Santa Catarina foi feita uma mega operação contra crimes cibernéticos, pessoas que estavam se passando, inclusive, pelas forças dos Estados Unidos aqui em Santa Catarina. A gente vai comentar um pouco mais sobre isso na sequência aqui do nosso programa, além também das apreensões feitas pela PRF. Teve uma perseguição que aconteceu no Paraná, foi gravada durante esse deslocamento. Também a gente vai trazer essa notícia no programa de hoje.
0: Com certeza, isso e muito mais, assim como as notícias do esporte para você aqui na nossa programação. E como é bom ter você abrindo as portas da sua casa, da sua empresa, levando a gente de carona junto no seu veículo. Estamos sempre trazendo informação com credibilidade. Como o Fabiano falou, passado o horário eleitoral obrigatório, né? Horário político. Hoje a gente volta com a nossa programação normal aqui no Radar, começando antes e trazendo sempre as informações para você. 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Vamos lá, são 7 horas e 12 minutos, 7 e 12 da manhã. E a gente vai começar trazendo para você aqui informação de Pinhalzinho, tá, gente? porque ontem o município deu um passo importante para a implantação do sistema de esgotamento sanitário. Foram assinadas duas ordens de serviço que somam mais de 40 milhões de reais com recursos do Banco Europeu de Investimento. Um dos contratos de 17,38 milhões de reais prevê a construção e a instalação da estação de tratamento de esgoto modular. O segundo, de 23,4 milhões, contempla a implantação da rede coletora, ligações domiciliares, estação elevatória e emissário de efluentes. O prefeito Alessandro Beltrame, o diretor-presidente da Casam, Pedro Joel Horstmann, e o diretor-geral da Ares, o Adir Fáquio, falam sobre o tema agora aqui na programação da RCO.
3: Dia histórico para Pinhãozinho. Estamos recebendo aqui o presidente da Casam, seu João, e toda a sua equipe técnica que acompanha nesse momento importante, onde teremos a entrega da ordem de serviço da rede de esgoto e também da estação de tratamento de esgoto, num total de 40,7 milhões trazidos aqui hoje, será assinada a ordem de serviço. Mas também temos que relembrar e ressaltar que existe a ordem de serviço, está sendo executada da estação de tratamento de água lá na Santa Lúcia, num investimento de 26 milhões. Então estamos falando aqui com a adutora junto, vai passar de 70 milhões de investimentos que a Casam estará fazendo em Pinhalzinho. E aqui temos que fazer esse agradecimento, que foi dado esse olhar para Pinhãozinho, nesses momentos aqui que temos necessidade de mais tratamento de água e também começarmos a discutir tratamento de esgoto. São obras, a exemplo de outras que acontecem, que ficam enterradas e ninguém vê. E talvez, com o transtorno que vai estar causando, cause desconfortos aí para algumas prédios, algumas residências, no sentido de estar sendo feita a movimentação aí nas calçadas ou no pavimento para abertura e colocação dessa rede. Mas são obras necessárias, porque desde que aqui estamos, escutamos falar da importância do tratamento de esgoto e vamos dar o pontapé inicial aqui do nosso governo e mais uma vez aqui dizendo, sendo com um olhar carinhoso que a Casam teve para Pinhãozinho, estaremos fazendo isso que já pedimos de antemão, né? Que vai causar transtorno, mas pedimos de antemão já essas desculpas, mas são obras necessárias para o desenvolvimento e a continuidade do crescimento ordenado e organizado do nosso município.
4: Eu acho que é um momento histórico para o município de Pinhalzinho, né? Porque no total de investimento que é em andamento, né, do governo do estado e da Casam é em torno de 70 milhões de reais, né? Já tem uma obra em andamento que é a estação de tratamento de água, né, que vai ampliar a capacidade de tratamento de água do município de Pinhalzinho em torno de 150%. Hoje a gente trabalha com 60 litros por segundo e passar para 150 litros por segundo, né? Então vai conseguir ainda abastecer o município de Pinhalzinho para os próximos 20 anos de crescimento. E hoje a gente está assinando aqui a ordem de serviço, que são duas ordens de serviço. Uma que é a construção da estação de tratamento de esgoto, né, em torno de 17 milhões de reais. E a parte também de outro contrato, que é a parte de execução da rede coletora, emissário e elevatória, que vai levar esse esgoto coletado no município de Pinhalzinho, da região central do bairro Nova Divinéia, até essa estação de tratamento de esgoto, né? Então são mais 23,4 milhões. Total da parte de esgoto, em torno de 40 milhões e 700 mil reais, investimento do governo do estado e da Casam aqui para o município de Pinhalzinho. Investir em saneamento, né? Investir em saúde pública. Essa obra aqui a gente quer concluir até a final do ano de 2027, né? Então, o prazo do contrato são 18 meses, mais a pré-operação de 6 meses, totalizando 2 anos. Mas o objetivo da Casam é até a final de 2027 concluir essa obra de implantação de sistema de coleta e tratamento de esgoto. A primeira etapa agora vai ser em torno de 35% do município, né? A segunda etapa é mais 35%, que deve iniciar já a partir do ano de 2028. A estação em si ela já vai ser construída para poder atender 90% de cobertura do município de Pinhalzinho. Até o ano de 2033, a Casam tem que atingir 90% de cobertura de esgoto aqui no município de Pinhalzinho. Então, é o início, né, do projeto, né, e de muita importância para o município de Pinhalzinho, porque o município está crescendo muito também a questão da população.
5: É uma obrigatoriedade, nós temos essa meta para 2033, no entanto, está chegando um pouquinho tarde, mas antes tarde do que nunca. O que é importante aqui, esse é um marco para Pinhalzinho, porque isso melhora a qualidade de vida das pessoas, melhora o meio ambiente, nós não vamos poluir mais o meio ambiente. Então a importância disso é muito grande, porque nós teremos com isso menos gente nos postos de saúde, né? Menos problemas. Quem não conhece a história que acontece lá em Florianópolis, quando dá uma chuva, todo o litoral, os hospitais ficam lotados, não tem nem como atender a todo mundo. Então o que é importante disso? A implantação disso, esperamos que não tenha nenhum percalço nesse período, que dentro da necessidade do tempo que a obra exige, né, independente de outras coisas, não venham atrapalhar o andamento, porque quanto antes chegue o tratamento do esgoto, é uma coisa boa. O marco legal traz aí uma obrigatoriedade dos municípios terem até 2033 90% de esgoto tratado. E isso inclui todo o município. Então, para 90% da população ter esgoto tratado, tem que ter também na área rural. Nós já iniciamos um trabalho aqui junto com o município e já implantamos dois pilotos aqui de um modelo que fica muito fácil de ser implantado, baixo custo de implantação e quase que zero de custo de manutenção futura. E vai tratar também na área rural. Se nós não tratarmos a área rural, não atingiremos os 90%.
1: Bom, importantíssimo esse tema aí do saneamento básico. Há muito tempo era aguardado. Mas também eu quero fazer uma ponderação e até talvez uma crítica sobre o assunto. Pinhalzinho aguarda desde 2009, 2010, eu nem lembro mais exatamente o ano que foi celebrado o contrato de concessão desta outorga de renovação, porque em 1970 foi feito, né, um contrato com a Casan, quando a Casan se instalou e passou a atender o município de Pinhalzinho. E aí nós passamos, durante o governo do Anacleto Galon, com uma discussão muito forte com a Casan, especialmente sobre renovar ou municipalizar o contrato. No governo do Fabiano da Luz veio a renovação do contrato, né? Alguns investimentos no abastecimento de água foram feitos, que depois o prefeito Sena concluiu e resolveu o problema, pelo menos da situação mais complexa do abastecimento de água, e sempre se falou do saneamento básico, né? Ou seja, fazer o tratamento de esgoto, porque saneamento básico também inclui a água, o tratamento e a distribuição da água, mas sobre a coleta e o tratamento do esgoto sanitário, certo? Um assunto importantíssimo que nós falávamos em muito. Vários presidentes da Casan vieram, fizeram manifestações, reuniram a imprensa, e a imprensa também cobrou, inclusive a RCO foi uma delas, que, poxa, como é que vai? Eu espero que desta vez a situação aconteça, que desta vez as coisas andem, porque conheço o seu Adir, por exemplo, que é uma excelente pessoa, muito comprometida com a agência reguladora de saneamento, né? Confio no Adir, né, que esteve aqui ontem, mas nós precisamos dar celeridade a esse processo para fazer valer o contrato, que já foi há muito assinado, e ao mesmo tempo também, né, garantir este atendimento à nossa população.
6: Eu acho que, bom dia, Niket.
7: Bom dia a todos, né? Acho que esse tema é muito importante, porque

0: que o Senna teve nos mandatos dele, e eu acho que isso está dando frutos até hoje. Então, parabéns a ele, e tomara que isso saia do papel, né?
1: E lembrando que o Senna foi presidente da Ares, né? Que é a agência reguladora, então por isso o Pinhãozinho tem um case já na área rural. E o que o Fáquio diz, né, o Adir Fáquio fala, é que sem a área rural não alcança os 90% de cobertura dos municípios. Ou seja, tem que ter na cidade, mas tem que dar essa atenção ao interior também. E já tem obras em andamento aqui em Pinhãozinho, da estação. Mas a gente vai deixar o saneamento básico de lado e vamos falar de eleições, Henrique.
2: Exatamente. Com a proximidade desse primeiro turno das eleições de 2026, marcado para o próximo domingo, os eleitores devem ficar atentos às regras para o momento da votação. É permitido levar uma colinha de papel com os nomes e números dos candidatos para consultar na cabine. Já celulares, câmeras e outros equipamentos que possam registrar o voto são proibidos. Esses aparelhos devem ser deixados com os mesários antes da votação. A manifestação individual e também silenciosa da preferência política também é permitida. O eleitor pode usar camiseta, adesivo, broche ou portar bandeira, mas não pode fazer campanha, abordar outros eleitores, promover aglomerações ou realizar boca de urna. Na urna eletrônica serão então 6 votos, primeiro para deputado federal, depois estadual ou distrital, 2 votos para senador, governador e por último presidente. Para votar é necessário apresentar um documento oficial com foto, então serão aceitos, entre outros, o título, com fotografia, carteira de identidade, passaporte, carteira de trabalho física e CNH. Documentos vencidos também podem ser utilizados, desde que permitam a identificação do eleitor. Pessoas com mais de 80 anos têm prioridade e eleitores com deficiência ou mobilidade reduzida podem contar com um acompanhante de sua escolha para auxiliar durante a votação.
1: E algumas informações, tá, gente? Porque o pessoal pede, bah, Felipe, mas vocês estão falando coisas que a gente já tem conhecimento, mas há muita desinformação ainda. Há muitas pessoas chamando assim, pessoas até com um certo grau de conhecimento, pedindo, Felipe, realmente a gente pode levar colinha, né? Eu fiquei sabendo que um tempo atrás não podia entrar com a colinha. Pode entrar com a colinha, você não pode entrar com o teu aparelho de telefone, tem que ser aquela colinha de papel tradicional, que seja que você tenha anotado ou você pessoalmente seus números, tenha da Justiça Eleitoral, tenha do seu candidato. Também, importante, você tem que apertar o confirma após cada voto, vai aparecer deputado federal, você vai digitar 4 números, espera 2 segundos, confirma. Deputado estadual, são 5 números, digita, espera 2 segundos, vai aparecer na tela, pode confirmar, confirma. Depois, o primeiro voto para senador, 3 números, espera 2 segundos, confirma. Segundo voto para senador, mesma situação, 3 números, não pode repetir o mesmo candidato que o primeiro, espera 2 segundos, confirma. Governador, são 2 números, confirma. Depois, presidente da República, 2 segundos, 2 números também, confirma. E importante, gente, vá com calma, né? Vai aparecer no visor. Se tiver alguma dificuldade, tem o pessoal lá que também pode te fazer a orientação. Mas esses pequenos detalhes que às vezes a gente acha, professor Ricardo Niquete, que todo mundo sabe, são de muitas dúvidas da população, e por isso a gente traz também a informação por aqui.
0: É, sem dúvida. E nós hoje, a cidade, não temos voto hoje na Vendelino. A Marcolino, ela mudou, né? Ela tá na Horus lá também, pra quem não sabe, né? Então também tem essa questão das onde tá as urnas, né? Mas eu acho que a gente tá um pouco mais acostumado, porque a gente usa muito celular, né? Mas ainda assim a gente tem que, acho que é algo prudente para fazer. Eu acho que é outra coisa que nós temos que levar para o dia da eleição, sabe o que é? Paciência, porque tem muita gente que vai ter se atrapalhar, vai demorar um pouco mais. O pessoal que está na fila, por favor, não sofrer de ansiedade, né? Não pressionar ainda mais as pessoas que estão na fila, porque aí essa pessoa se atrapalha mais ainda, né? Então quem vai votar, vai com tempo, porque senão fica um clima chato, né? Sabe? Pressiona o da frente, fica um clima ruim, né?
3: Sem dúvida. E nós vamos ter o caso de muitos idosos que vão votar. Há urnas, em especial, há sessões que há pessoas com mais idade. Além disso, também haverá maior aglomeração, especialmente no período da manhã. Né? As urnas, as sessões, a votação inicia às 8 horas e vai até às 5 da tarde, mas pode ser que até ultrapasse um pouco do horário. As sessões não fecham ao meio-dia. Leve todo o o documento necessário e a colinha, que nós já falamos tantas vezes por aqui também. Lembrando que

0: biometria pode ser um fator que vai demorar um pouco, né? Você pega um Fabiano da vida que praticamente não tem as digitais muito bem definidas.
1: É, de tanto contar dinheiro, isso?
2: Ah. E o outro, tu faz muito sabão, soda? Tu usa muito com soda, lida com soda?
0: Na verdade, é porque não tem mesmo. Tá. Não tem mesmo. Até para entrar na rádio é um problema, né? Mas tem esse aspecto e vai demorar. Vai demorar mais, então vamos ter a paciência. E claro, muita gente não vai votar ou até vai desistir de votar por conta da fila, né? Que tem esse tipo de pessoas que porventura chegam no local e dizem, ah, não vou votar, tem muita gente.
1: E lembrando que as urnas que estavam na Marcolino, algumas foram para o Salão Paroquial, outras vieram para Vendelino Jungs, aqui na frente da rádio, tá, gente? Então, teve essa divisão. A gente tem aqui em Pinhalzinho também urnas, então, na Horus, no Salão Paroquial, na Vendelino Jungs, tem na Pedro Simon, tem na Tiradentes, tem na Pio Décimo, tem na Galhazi e tem ainda no distrito de Machado urnas. Confira antes, né? Se você votava na Marcolino, principalmente, para onde foi a sua urna. A gente tem as informações também lá no site rco.com.br e domingo de manhã a gente também vai estar atualizando, trazendo essas informações para você durante todo o dia aqui em nossa programação. Inclusive a cobertura da RCO, domingo, começa cedinho, a gente vai percorrer 12 municípios trazendo informações para você e também a gente vai fazer a apuração ao vivo a partir das 4 horas da tarde. Vamos estar já aqui ao vivo no rádio, no YouTube, no Facebook, no rco.com.br. Às 5 horas abrem as urnas, a gente vai fazer a nossa apuração paralela dos votos aqui de Pinhalzinho, ou seja, você vai saber primeiro aqui como foi a votação na capital da amizade e lá no nosso site eleições.rco.com.br terá tanto apuração paralela quanto a apuração do TSE. Então você pode acessar o nosso site para acompanhar a apuração do TSE também, é claro, além que a gente vai noite adentro trazendo as informações aqui na nossa programação. Mas falar aqui de disputa ao governo estadual e uma polêmica que surgiu ontem, porque o candidato ao governo do estado pelo PSD, João Rodrigues, anunciou ontem que vai votar em Flávio Bolsonaro, do PL, para a presidência da República no primeiro turno das eleições marcado para domingo. Até então, João Rodrigues declarava apoio para o candidato do seu partido, Ronaldo Caiado, ex-governador de Goiás. Segundo João Rodrigues, a decisão de mudar o voto ocorreu após avaliar que Caiado não alcançou a viabilidade eleitoral esperada na disputa presidencial. Em vídeo publicado nas redes sociais, João Rodrigues afirmou que continua no PSD e que sua candidatura ao governo não muda. Ele também declarou que se identifica com a direita e pediu para seus eleitores e simpatizantes acompanharem a sua decisão. A mudança ocorreu poucos dias depois de João Rodrigues ter afirmado que apoiará Flávio Bolsonaro, apoiaria, apenas em um eventual segundo turno contra Lula. Agora, com o apoio antecipado para o primeiro turno, muda esse cenário. Ronaldo Caiado esteve em Santa Catarina durante agosto, durante a convenção estadual do PSD, que oficializou a candidatura de João Rodrigues ao governo do estado.
0: Bom, decisão interessante e ao mesmo tempo controversa. Explico. João Rodrigues foi o primeiro a abraçar a candidatura de Ronaldo Caiado à presidência da República. Ele trouxe Caiado a Chapecó, ele trouxe Caiado a Santa Catarina, apresentou o Ronaldo Caiado para os catarinenses, é o candidato do seu partido, o PSD. Entretanto, Caiado, Romeu Zema, Renan Santos, Augusto Cury, não conseguiram fazer expressiva participação nas pesquisas eleitorais. Augusto Cury até alçou um voo de galinha, mas na sequência também derreteu. E Caiado ficou numa média parecida com a de Romeu Zema, de Renan Santos e Augusto Cury. Os quatro bastante embolados, porque ainda a polarização ela é muito forte, muito presente nestas eleições do 22 e do 13. Agora, a posição de João Rodrigues neste momento, claro que olhando para a eleição apertada em âmbito federal, e da necessidade de unir a direita, ele faz esse movimento. Agora, particularmente, eu acho que o prejudica, porque incita o eleitorado a votar 22 desse em cima abaixo.
2: Mas, é. Mas viu, Fabio, tem um dado da pesquisa nacional que fala que, e ontem aquilo que aconteceu no debate, depois a gente vai falar sobre isso, prejudicou ainda mais esses partidos menores, né? A última pesquisa Quest tem um dado qualitativo que é assim, qual é o número do Zema? Desculpa, qual é o número do Cury? Mais de 80% das pessoas não sabia o número dele, mesmo que disseram que ia votar nele. E 60% não sabia o número do Caiado. Então, tipo assim, ontem, se tivesse o debate, essas pessoas provavelmente eles iam estar mais familiarizados com o número. Então, não tendo um debate ontem, tende os partidos, os candidatos vai ser mais, vai diminuir ainda mais. Mas o que é a estratégia do João? Eu concordo contigo que tem essa questão de... A pessoa pode votar 22 em cima ou abaixo. Só que é uma posição também porque Santa Catarina é o estado que talvez vai ter maior votação para o Flávio Bolsonaro. Então, eu acho que foi coerente com o que o João também já fez politicamente ao longo da campanha, ao longo da vida dele. Então, não
1: tu
2: é
1: acha
2: algo...
1: que Santa Catarina vai ser o principal voto de proporcionalmente a Flávio Bolsonaro?
2: Ah, sem dúvida nenhuma. Não... Tá, que talvez o Acre, né, que tem um número de votos menores, né, que tem geralmente uma questão... O Acre tem uma questão... Nunca a esquerda ganhou no Acre, né? Mas eu acho que aí talvez seja um lugar que tenha um pouco... Talvez, né? Porque tem 500 mil votos, pode ter mais. Mas dos estados maiores, o estado proporcionalmente é Santa Catarina, sem dúvida nenhuma.
0: Isso é verdade, é verdade. É, mas eu volto à tecla. Eu acredito que esta decisão, neste momento de João Rodrigues, de fazer este movimento, pode prejudicar a sua própria campanha ao governo do estado.
1: E aí tem um detalhe que é o seguinte. Até hoje tivemos 3 governadores em Santa Catarina, melhor, 2 governadores em 3 eleições que ganharam no primeiro turno. O Raimundo Colombo, as duas vezes, 2010 e 2014, e Espiridião Amin, em 1998. Poderemos ter uma nova eleição decidida no primeiro turno em Santa Catarina ou não?
0: Eu acho que sim.
2: A tendência, né?
0: É uma tendência que as pesquisas, a grande maioria das pesquisas, estão mostrando. Agora, eu insisto, a verdade é única. A melhor pesquisa é aquela que nós vamos ter no domingo depois das 5 horas da tarde. Só que, se a gente pegar as pesquisas também, fazendo uma ponderação sobre elas, tá? A grande maioria... mostra que o Jorginho Melo, ele ultrapassa os 52% das intenções de voto. Né? Algumas das pesquisas mostraram até mesmo um crescimento de Gelson Merizio nesta reta final de campanha, e ultrapassando João Rodrigues. Né? Há também um movimento que começou essa semana com mais força de o PT... forçar o voto em Gelson Merizio, que havia uma parcela, pelo menos o PT entendia que uma parcela de eleitores do PT estaria votando no João Rodrigues já agora.
2: E nós temos que também falar uma outra questão, né? A construção das campanhas, né? Eu acho que a campanha, não estou falando juízo de valor, né? Mas a campanha do Merizio, ela foi um pouco mais leve, né? O João, ele fez uma campanha muito dura em relação ao Jorginho Melo, e isso também afasta o eleitor de Santa Catarina para o governo do estado. É um eleitor mais soft, mais leve, né? Então acho que talvez afastou algum tipo de eleitorado também, né, Fabiano? Não é fácil fazer campanha, tá? A gente fala assim, teoricamente é fácil avaliar, mas não é fácil construir uma campanha, e eu acho que a campanha do João pesou um pouco, e talvez aquele voto que era o cara que não é tão identificado com o PL, ele migrou do João para o Merizio.
0: Bom, vamos falar um pouco agora de Brasília, Henrique.
3: Isso, porque ontem a TV Globo cancelou o debate entre os candidatos a presidente da República, que estava previsto, então, para acontecer por volta das 9h30 da noite, e seria esse o último antes do primeiro turno das eleições. Essa decisão ela aconteceu após as ausências de Luiz Inácio Lula da Silva e também de Flávio Bolsonaro e mudanças nas regras do programa determinadas por decisões judiciais. Outros candidatos que haviam confirmado presença já estavam na sede da emissora. Segundo a Globo, as decisões judiciais alteraram as condições previamente estabelecidas para o debate e levaram ao cancelamento. Essa é a primeira vez que a emissora cancela um debate com candidatos à presidência da República.
0: Pois é, essa decisão foi motivada, segundo a própria emissora, pela judicialização, né, dos convites. Começou com Romeu Zema, depois foi para Renan Santos, ambos, né, estavam fora desta listagem, né? E porque o tanto Novo quanto Omissão, segundo as regras da própria eleição, não precisariam estar no debate eleitoral, né? Não precisariam ser convidados, porque não tem o coeficiente de legenda no Congresso, ou representatividade no Congresso Nacional. Então, esse é um ponto. Mas essa judicialização, não tenho dúvida, que trouxe dor de cabeça para a Globo. E a ausência de Lula, né, trouxe para o evento, né, uma desimportância também, né? E tradicionalmente o debate da Globo é aquele que a sociedade mais aguarda por ser o último e também, vamos e viemos, a Globo tem a maior audiência da TV aberta no país, né? E não adianta a gente querer esconder, né? O pessoal até pode criticar a Globo por uma postura ou outra, mas eles têm muita força e muita audiência.
2: Tá, ontem foi muito irônico, porque ontem no final, depois que ele desistiu tudo, o pessoal, tinha o pessoal do Renan Santos, né, na porta da Globo lá, fazendo aquela
0: movimentação.
2: Pô, e os caras do PL defendendo o Globo, né, gritando Globo, porque quando desistiu, né, tipo, quem imaginaria que numa situação eleitoral os caras do PL iam gritar Globo, né? Mas, voltando à vaca fria, o Lula já tinha desistido no debate faz um dia, né? E eu acho que a grande questão é que o palco que era montado sem o Renan Santos era um palco favorável ao Flávio Bolsonaro. Porque os candidatos, tanto o Zema como o Caiado, eles não iam fazer um grande contraponto ao Flávio Bolsonaro. Então, ia ser um bom palco para o Flávio Bolsonaro a falar e se expressar e de alguma forma mostrar suas ideias e fazer esse contraponto. Mas ao decorrer do dia aconteceu tudo isso, judicializaram, fizeram várias coisas e o Flávio não foi, né? E aí, tipo assim, quem mais ganha com essa desistência do Flávio? Primeiro quem perde, né? Quem perde primeiro é a Globo, né? A Globo totalmente bagunçado esse processo, né? O judiciário também, né? Porque todo mundo agora entra no judiciário pra fazer qualquer coisa, né? E eu acho que o Flávio deixou de uma oportunidade de debater, né? De fazer, que ele é o número um, né? E quem é o maior? Cara, eu acho que o Lula vence um pouco, porque falou lá no Flow e tudo, mas o vencedor maior do debate é o Renan Santos, né? Que é um candidato meio outsider e que conseguiu, de alguma forma, inviabilizar um debate que... E ele vai falar para todo mundo, ao longo dos 4 anos que vai ter aqui para frente, que o Flávio Bolsonaro correu do debate dele, né? Que ele não quis debater com o Renan Santos. Então,
0: exato.
2: Eu acho que a vitória política dele que vai ser a arma que ele vai usar por um longo tempo.
1: Mas eu quero olhar um outro lado. Cara, eu desde criança, nem votava, eu sempre gostei de acompanhar os debates, sabe? Ouvir, eu acho que isso faz parte da democracia.
2: Um evento, né?
1: É um evento para as pessoas ouvirem. Muita gente não tem acesso ainda hoje a celular, não tem acesso a toda a informação. Então, eu acredito que os candidatos têm que prestigiar um pouco mais, levar um pouco mais a sério o debate que virou muitas vezes apenas um circo e por isso criou esse desprestígio e ter um pouco mais de respeito com a população. E não estou dizendo de A, B, C ou D, não estou falando de Estado, não estou falando a presidência, eu estou falando de uma forma geral, sabe? Eu acho que a gente tem que ter um pouco mais de maturidade, por isso que a gente deve ter, inclusive, agora no próximo domingo, mais de 20% de abstenção novamente. A gente tem que ter esse respeito. Outro ponto que eu não gostei é, pô, o Lula se nega a ir ao debate da Globo para não haver um desgaste. E eu não estou aqui criticando o marketing, porque eu acho que da forma de marketing, os marqueteiros muitas vezes fazem essa escolha certa. Mas aí, no mesmo momento que deveria ter um debate presidencial, o outro candidato estar presente em um podcast lá no YouTube. E um podcast de importância nas redes sociais, porque o Lula estava ao vivo no Flow. Então, acredito que a gente tem que ter um pouco mais desse respeito com o eleitor. Porque muita gente está dizendo, ah, a debate não muda voto. Mas não importa se muda ou se não muda voto. O debate está ali para a gente debater ideias, apresentar propostas, coisa que está tendo pouco, inclusive, apresentação de propostas para a população e muito mais debate de ideias e briga para cá e quem que é melhor e quem que é pior, em vez de se pensar no Brasil, em vez de se pensar na população. Então, acho que isso está faltando para os candidatos e espero que em 2030 isso melhore bastante, tá? Porque eu estou sentindo falta disso em prol da população.
0: Bom, ainda sobre esse ponto... da participação de Lula no Flow, a campanha de Lula comemora que teve uma audiência bastante grande. O Flow divulgou cerca de 1.700.000 espectadores, a campanha de Lula divulgou 1 milhão e a campanha de Flávio também fez uma movimentação nas redes sociais que reuniu aí cerca de 500 ou 600 mil pessoas, né? Agora, vamos ver a qualidade e se isso reverte em voto. Agora, é preocupante o que nós estamos vivendo em termos de composição política nesse país. Porque a clareza e objetividade estão esquecidas. Nós temos dois principais candidatos que discutem o Santos... que discutem coisas aleatórias, falam besteiras e depois voltam atrás, dizendo que não era bem assim o que tinham dito, e que muito pouco tem se discutido de situação de Estado. E a minha grande dúvida é, quem ganhar terá algo a comemorar?
2: Ah, sem dúvida, ganhou a eleição, só isso.
0: É, só isso.
2: É porque
0: só ganhou a eleição.
2: E ontem eu fiz uma enquete com meus alunos lá e eu pedi pra eles assim, vocês querem falar de política? Eles estavam loucos pra falar de política. Eu falei assim, então só podemos falar, só fala as propostas do teu candidato, não pode falar do outro. Aí eles ficaram mais mudo.
1: Aí acabou a aula.
2: É, porque geralmente a política hoje em dia é quem consegue falar mais mal do outro, aí favorece a você. Mas geralmente a gente fala muito pouco. É uma eleição... do desânimo, né? Então acho que é uma eleição que as pessoas elas se fortalecem pela ruidade do outro e não pela fortaleza de si, né?
1: Com certeza. Mas, gente, vamos debater política mais daqui a pouquinho, a partir das 8 horas da manhã. Agora a gente está passando para você com a previsão do tempo aqui na 100.9, que está chegando no oferecimento da Única Centro Odontológico. 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
4: A previsão do tempo para esta sexta-feira é uma sexta-feira sob condições de estabilidade nas áreas do Grande Oeste e Meio Oeste catarinense. Somente a metade leste do estado que deve ficar com condições de mais nuvens. Ao longo desta sexta-feira, as condições por aqui são de estabilidade, com sol, temperaturas que amanheceram amenas, mas dão lugar a temperaturas agradáveis que chegam a 24 graus durante a tarde. A expectativa é que a nossa próxima noite madrugada seja amena, não chega a ser frio, mas é ameno para a época do ano, afinal de contas estamos em pleno mês de outubro, aí já finalizando o ano, né? A gente tem mudanças no tempo previstas para o final de semana. Um final de semana que deve ter calor no sábado, podemos chegar aí quase 30 graus. E esse calor antecede as instabilidades que vão se formar entre a tarde e a noite no Rio Grande do Sul e avançam para Santa Catarina. Então, entre tarde e noite do sábado, há condições para chuva associada a trovoadas, com risco de temporais, incluindo rajadas de vento, queda de granizo, e essa instabilidade de chuva se prolonga pela madrugada do domingo. No domingo, que é o domingo de eleições, a gente tem instabilidades na madrugada e amanhecer. Então, pode ser ali que no início da votação, logo que abre ali o período eleitoral, a gente tem um chuvisco, algum garoeiro bem no começo da manhã, mas ao longo do próprio domingo, o tempo vai apresentando melhorias e deve se estabilizar mais no decorrer da manhã em direção ao período da tarde. Então, principalmente a primeira parte do período eleitoral, a gente deve ter alguma chuva fraca por aqui. Mas, ao longo do domingo, a gente tem o tempo se estabilizando. Essa instabilidade dá uma trégua ali entre o final do período eleitoral e o momento da apuração dos votos, mas a chuva e os raios, inclusive com novos temporais, retornam para nós ali na segunda-feira. Então, o final de semana aí bem movimentado, tanto na atmosfera quanto aí em função das eleições. Um abraço a todos, Camila Cardoso, com as informações do tempo.
1: Tá aí a Camila Cardoso, portanto, trazendo a previsão do tempo pra gente. Agora eu trago pra você o nosso intervalo comercial. Daqui a pouquinho a gente volta com a segurança pública, com o trânsito, o esporte e muito mais pra você. Não sai daí que o intervalo é rápido e daqui a pouquinho a gente volta aqui na 100.9.
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1: Agora são 7 horas e 47 minutos.
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0: Muito bem, a programação do Radar para você aqui nesta sexta-feira, 2 de outubro de 2026, antevéspera das eleições. Henrique Paulo tá chegando com as informações da segurança pública e lembrando, surgiu a notícia, né? Todos os anos tem, no caso, que não pode ser preso agora. Se tu for pego em flagrante, tu vai pro xilindró, meu amigo, minha amiga. Então não vai aprontar não, que a polícia está de olho, tá? É isso mesmo. E o Henrique Paulo agora vai trazer mais detalhes sobre tudo isso, sobre segurança, trânsito, chegando no oferecimento da Jaco Corretora de Seguros, que há mais de 10 anos está em Pinhalzinho, oferecendo proteção e tranquilidade para pessoas, famílias e empresas. 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Henrique Paulo, é hora da gente chegar com as informações do trânsito, da segurança, o que de fato vem acontecendo.
1: Vamos lá, Felipe. Uma operação integrada das forças de segurança resultou em uma perseguição no Paraná, onde foram apreendidos, então, 1.054 quilos de maconha ontem. Fato esse que mobilizou uma perseguição. Um motorista de um caminhão, então, utilizado para o transporte dessa mercadoria, ele conseguiu fugir a pé e entrou em uma área de mata. A ação teve início após o compartilhamento de informações entre as forças de segurança. Durante os trabalhos feitos na BR-277, as equipes localizaram esse veículo considerado suspeito e deram ordem de abordagem. O motorista, porém, não obedeceu e iniciou então essa fuga pela rodovia, chegando a trafegar pela contramão. Depois de deixar a rodovia, ele abandonou o veículo em uma área rural e acabou então correndo para um matagal. As equipes fizeram buscas nas proximidades, mas o suspeito não foi localizado. A droga apreendida foi encaminhada à Delegacia da Polícia Federal. Outra informação aqui para atualizarmos os nossos ouvintes. Fatos na nossa região. A Polícia Militar atendeu uma denúncia de caça ilegal de animais silvestres em uma área rural do município de Caçador. Após o recebimento dessas informações sobre veículos em atitude suspeita na região, as equipes fizeram então barreiras policiais e patrulhamentos com o objetivo de localizar e abordar os automóveis. Durante a ação, as equipes, em conjunto com o grupamento tático, identificaram veículos com as características informadas. Ao tentarem realizar a abordagem, os policiais não tiveram êxito inicialmente, sendo necessário iniciar um acompanhamento que resultou na abordagem dos veículos. Na ação, foram apreendidos diversos materiais utilizados na prática de caça, entre eles radiocomunicadores, facas, aparelhos de localização, lanternas, além de 5 cães, dois deles equipados com coleiras com sistema de rastreamento por GPS. No segundo veículo abordado, também foram encontradas cartucheiras contendo munições intactas dos calibres .12 e .28, além de aproximadamente 30 quilos de carne de animais silvestres, aparentemente provenientes de caça ilegal, segundo a PM. Os 3 homens abordados foram encaminhados para a delegacia. Ontem, a Polícia Civil de Piratuba, também aqui na nossa região, deflagrou a Operação Swatting, que apura uma série de falsas ameaças disseminadas pela internet. A investigação teve início após comunicações de ameaça virtual que levaram ao cumprimento de mandados de busca e apreensão na nossa região. Diante desse caráter interestadual dos fatos e também da sofisticação do meio utilizado, foi chamado então o Laboratório de Inteligência Cibernética e também o apoio do CyberGaeco do Ministério Público. O suporte prestado então pelo CyberLab da Polícia Civil, em atuação conjunta com o CyberGaeco, foi determinante para o avanço da operação. A análise dos elementos reunidos nesse curso da investigação permitiu então superar o anonimato buscado pelos autores das falsas comunicações, ainda que praticadas a partir de outras unidades de outros estados. Os trabalhos conjuntos identificaram dois adolescentes no estado de São Paulo e também em Minas Gerais como possíveis responsáveis pelas falsas comunicações praticadas mediante, então, contra falsas em plataformas digitais. As condutas, então, chegaram até Santa Catarina, então eles foram identificados após esse trabalho em conjunto, então, entre as forças de segurança. O nome dessa operação remete a uma prática originada nos Estados Unidos, consistente em acionar os serviços de emergência com denúncia falsa e grave, induzindo o envio da equipe policial fortemente armada, conhecida como a SWAT, até a residência da vítima inocente. Foi o que aconteceu, então, todo esse trabalho realizado também aqui na nossa região. Outras informações aqui para também trazermos na programação do Radar, com relação ao trânsito e também à segurança pública, o GAECO realizou uma operação que investiga uma suposta venda de mercadorias sem nota fiscal aqui em Santa Catarina, fato que começou em Lages e teve o cumprimento, então, de mandados de busca e apreensão nos municípios de Videira e Caçador. Também, nesse acontecimento, foi mobilizado, então, uma força-tarefa para realizar esse mapeamento e agora a investigação prossegue com esse trabalho conjunto também entre as forças de segurança, principalmente do GAECO, do Ministério Público. Um acidente de trânsito chamou a atenção também na região da Serra Catarinense, onde uma motorista precisou fazer uma manobra para evitar algo mais grave com um caminhão que estava carregado com toras de madeira. Ela realizou então essa manobra e acabou então sendo atingida por algumas dessas toras, mas felizmente nada mais grave aconteceu. Ela não teve ferimentos de maior gravidade. As equipes da PRF e também da Polícia Militar Rodoviária foram acionados, porque esse fato aconteceu na SC-114, na região da Serra. O proprietário, então, dessa empresa, ele soube do acidente depois que o funcionário compareceu até o escritório e comunicou a ocorrência. Então, um desdobramento que teve na região, então, de Lages também, desse veículo desgovernado que acabou se acidentando. Era uma Scania G540. Felipe, seriam essas as principais informações do trânsito, da segurança pública? A gente vai acompanhar também a movimentação da Polícia Militar, da Polícia Civil, durante esse final de semana com relação à votação. A gente sabe do preparo também para o domingo, o dia da eleição. Então, a gente vai trazer informações ao longo da nossa programação sobre esse trabalho também importante, tanto da Polícia Militar, da Polícia Civil e também dos promotores eleitorais, da Justiça, também nesse momento importante também da democracia. Agora a gente passa com o Momento do Esporte. A todos também um excelente final de semana.
0: Vamos lá, porque agora o Henrique vai se preparar, para daqui a pouquinho ele assistir Cazaquistão e Moldávia e depois à tarde Letônia e Montenegro. É o que está tendo de jogo, né? Liga das Nações são os grandes destaques. Tem França e Itália hoje, jogaço à tarde. Tem Bélgica e Turquia também, que é um bom jogo. Mas é isso. Campeonato Brasileiro hoje, 20 horas, tem Clássico São Paulo e Santos. Jogo com transmissão do Sport TV e também do Premier, a partida adiada da 21ª rodada, sendo reposta hoje. Amanhã, sábado, 18h30, tem Atlético Mineiro e Bragantino. Jogo adiado também da 21ª rodada, transmissão do Premier. Amanhã tem amistoso da Seleção Brasileira contra a Índia, transmissão da TV Globo, GTV e também do Sport TV. Índia e Brasil, Brasil e Índia. Campeonato Brasileiro volta oficialmente na próxima quarta-feira. Esporte local, ontem a Pinhalense Zagonel Voleibol venceu a equipe de Caçador, do Nápoles de Caçador, por 3-7-0. Teve, inclusive, uma homenagem à Débora, né, e ao Outubro Rosa. A equipe jogou com o uniforme rosa, colocou à venda aí algumas camisetas, foram todas vendidas, inclusive. Vitória agora pega Chapecó na semifinal do Campeonato Estadual. Jogo de ida em Chapecó no próximo dia 10. No futsal, gente, amanhã tem Pinhalense Zagonel Futsal contra Palmitos. O jogo é lá em Palmitos, partida adiada da 13ª rodada da competição. Portanto, Palmitos e Pinhalense Futsal Zagonel. Também vamos ter em Saudades, a DAF Saudades e Catanduvas. Esse jogo era para ter sido lá na 11ª rodada, porém, teve muita umidade. O jogo começou, não teve nem um minuto de jogo, teve que parar, cancelar. Vai ser reposto agora, assim como Cunha Porã e Maravilha, Joaçaba e Rio do Sul. Jogos aí, portanto, da Série Prata. Não é uma rodada específica, mas sim jogos adiados sendo repostos neste final de semana. Semana que vem, passadas eleições, volta, acaba também data FIFA, volta um pouco mais tudo ao normal. E aí a gente vai falar muito mais de esporte, assim como a gente vai debater esporte hoje às 18h30 no Resenha Esportiva e ao meio-dia no RCO Notícias. Combinado, gente? Bora pro intervalo, já já Roberto Azevedo vai bater um papo com a gente, comigo, com o Fabiano, para nós falarmos sobre eleições 2026. Não sai daí que daqui a pouquinho a gente retorna para você aqui com o Radar.

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0: Muito bem, é a Centro-Oeste FM para você, é o Radar que está. Novamente a sua rotina, né? Hoje sem propaganda eleitoral gratuita, então voltamos a ter início às 7 horas da manhã da nossa programação e trazendo a cobertura das eleições. Isso sim, trazendo informação para você saber se localizar, todos os detalhes e também a opinião. Agora a gente está chegando com a nossa entrevista do dia. Hoje vamos bater um papo aqui com o Fabiano Rambo, com o Roberto Azevedo, para falar sobre esse cenário eleitoral aqui em Santa Catarina e também no Brasil. 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Fabiano Rambo, a gente chega na antivéspera das eleições. Uma eleição no qual a abstenção dos votos deve ser grande. Mas uma eleição muito importante. Vamos escolher governador, vamos escolher presidente da República, 2 senadores, deputados estaduais e deputados federais também.
1: Pois é, será uma eleição em que a gente aguarda realmente os eleitores, mas também aguarda com uma grande abstenção. Mas para conversar um pouco sobre a campanha eleitoral que efetivamente no rádio e na TV encerrou ontem, e também as perspectivas, né, do que vai ser os últimos momentos da campanha, tá? Nós estamos recebendo o Roberto Azevedo, lá da DSC, né? Roberto, que é um experiente jornalista, já esteve conosco, nosso colega, tá? Que também a RCO faz parte da DSC, somos todos do mesmo time, tá? E o Roberto Azevedo você vai ouvir também na RCO, muito em breve, com o programa Resumo do Dia. Ah, no final do dia, você vai acompanhar o Roberto Azevedo com seus comentários, com seus entrevistados, também aqui na RCO. Roberto, tudo bem contigo? E agora eu que lhe pergunto, como é que está o tempo em Florianópolis nessa manhã de sexta-feira?
2: Deixa eu ver aqui, ó. Vou fazer ao vivo, ó. Vou dar uma olhadinha aqui. Abre a persiana. Tempo nublado. Tem um sol entre nuvens, como os meteorologistas gostam de dizer. Mas um bom dia ao nosso público da RCO. Os dias e as noites em Florianópolis têm sido molhados e úmidos. Hoje a expectativa é que não seja muito diferente. Mas enfim, é a estação, a primavera é assim mesmo e a gente tem que se acostumar com o passar do tempo. Ruim está o clima da política, né? Esse não está bom. Esse é um clima pesado nesse momento, nessa reta final. Dá para a gente fazer assim uma rápida avaliação sobre o que foi ontem à noite, o não debate na TV Globo, com uma ampla interferência da Justiça Eleitoral, do Supremo Tribunal Federal, que levou ao cancelamento. Eu tenho para mim, e aí é uma coisa muito pessoal, que nem o Lula, nem o Flávio Bolsonaro estavam afim de debater nada, viu? Nenhum dos dois. Tanto é que foram para streaming, foram para portais, participar de podcast, né? Os dois. Então, né? Eles gostam de falar para o público deles, para a bolha, e não gostam de debater.
1: Ô, Roberto, ontem, né, você comentou, se fosse a Globo, eu nem realizaria o debate. Mas, e olha, que premonição, hein?
2: Eu falei isso, era uma seis e meia. Assim, tão logo a gente fez a sua participação no Resumo do Dia, que é um programa aqui na DST-FM que vai das 6 da tarde às 8 da noite. Tão logo que fizeste a sua participação, veio a notícia de que Flávio havia desistido de participar do debate por considerar que havia uma interferência do judiciário. Havia, segundo ele, Flávio Bolsonaro, candidato do PL, senador pelo Rio de Janeiro, uma censura, porque ele reclamava que uma decisão de uma juíza do Tribunal Superior Eleitoral impediu que a cadeira que era destinada a Luiz Inácio Lula da Silva do estúdio, que sabidamente não participaria do debate ontem à noite, na TV Globo, não poderia ficar vazia. Isso aí é uma interferência absurda do Poder Judiciário, porque em todos os outros debates que a TV Globo tinha feito 2 dias antes com candidatos aos governos do Estado, quem não estava presente ficou com a cadeira vazia. Então, mudar uma regra de algo consensuado entre uma emissora de televisão, uma empresa de comunicação e os candidatos à presidência da República. Simplesmente uma canetada. Não, não pode ficar a cadeira vazia. Claro, a cadeira vazia seria objeto já que o cenário e o programa permitem, do candidato opositor, adversário, caminhar até o local, pôr a mão na cadeira, dizer que era o fujão não estava ali, e tudo isso teria uma conotação eleitoral. Olha, eu já vi absurdos na política e no mundo jurídico e no judiciário, mas esta aí passou dos limites. Concomitantemente a isso, o ministro Gilmar Mendes, que não tinha que se meter o bedelho nisso aí, tem uma ação correndo na mão dele, lá no STF, sobre um assunto do Paraná. Não tem nada a ver com o debate de TV Globo. Então, o que está acontecendo hoje em Brasília? Eu tenho um bom advogado, eu tenho uma demanda no Supremo Tribunal Federal, eu vou no juiz, eu vou no magistrado que pode me dar um ganho de causa. E foi o que aconteceu com o Gilmar Mendes. Ele decretou que o Renan Santos, Renan Boca Grande, do Missão, tinha que participar do programa. Ele decretou, foi decreto, porque o Renan não cumpre nenhum dos requisitos para participar do programa. O partido dele, que foi homologado pelo Tribunal Superior Eleitoral em novembro do ano passado, não tem representatividade na Câmara. Ah, não, mas tem o Kim Kataguiri. O Kim Kataguiri se filiou à Missão agora e entrou no Congresso, já era deputado federal, ele não faz parte da eleição de 2022 como integrante do Missão, até porque o partido não existia. Então, já é algo que tem que ser considerado, colocar o Renan Santos. Quem conhece o Renan Santos e acompanha o trabalho dele nas redes sociais, que é onde o Missão faz campanha, ele não perde um segundo para bater no Flávio Bolsonaro, também no Luiz Inácio Lula da Silva, mas o alvo preferido dele é o Flávio Bolsonaro. Então, junta-se isso, uma insegurança jurídica que se criou em torno do debate, uma falta de critério do Poder Judiciário, que não pode interferir em relações.
1: Perdemos o contato aí com o Roberto Azevedo, né? Que está aí ao vivo, diretamente de Florianópolis, né? E voltou o Roberto. Agora sim, Roberto, lhe escutamos.
2: Tá, então, vamos cortar isso aí, porque eu também tomei a luva. O que que aconteceu? Flávio Bolsonaro não ia virar o Lula do debate. Olha só a situação. Ele usa o argumento da decisão judicial para não ir ao debate, mas ele não queria virar o Lula do debate. Eles seriam o alvo. Ronaldo Caiado, o Cury, o Zema, que é uma ponte de memes, né? Bateriam em quem? Mais o Renan Santos? No Flávio Bolsonaro. Não ia ter bom mocismo deles para com o candidato. Ah, somos todos da direita. Conversa. No debate eles iriam bater em Flávio Bolsonaro como iam falar mal do Lula. Bom, seria equivalente. Então, o Flávio Bolsonaro tinha dois motivos para não participar. Não virar o Lula do debate, para receber pancada. Imagina uma pergunta do Zema comprometendo o Flávio Bolsonaro, do Augusto Cury, do Ronaldo Caiado, né? E do próprio Renan Santos. Só que o Renan Santos, o linguajar dele para com o Flávio Bolsonaro... eu não vou repetir aqui porque eu não quero cometer um crime contra a honra da pessoa. Mas ele já chamou de tudo, menos de Santos. O restante ele já chamou o Flávio Bolsonaro de tudo. Estou falando do Renan Santos. Então, ele já não... O Lula não foi ao debate por uma questão simples e objetiva. Seria um 4-1. Não seria o 7-1 da Alemanha contra o Brasil lá no Mineirão, na Copa do Mundo, mas seria um 4-1. Seriam quatro candidatos, e se o Renan Santos participa, um quinto candidato, para bater no Lula. Então, é desproporcional. Ele já não foi o atual presidente da República no debate da TV Bandeirantes, que sempre é o primeiro, né? Eles têm essa marca de ser o primeiro debate da campanha eleitoral, porque não convidaram as pessoas que não tinham representatividade na Câmara do campo da esquerda, mas convidaram o Renan Santos. Então, tudo isso foi orquestrado. Eu volto a insistir. Na realidade, nem Luiz Inácio Lula da Silva, do PT, nem Flávio Nantes Bolsonaro, do PL, queriam debater coisa alguma. E acaba uma eleição à presidência da República sem que eles se encontrassem em nenhum tipo de encontro de debate. O que foi o contrário de 2018, quando Fernando Haddad participou do debate com Jair Bolsonaro, e em 2022, quando Lula e Jair Bolsonaro até protagonizaram momentos interessantes para a nossa democracia, participando de debates dois. E era o presidente da República, então, com um candidato da oposição.
1: Claro que aquele debate ainda hoje é muito lembrado pelas pérolas, né, que nós tivemos naquele encontro. Né?
2: Mas eu nunca vou esquecer de uma coisa, Fabiano Ramos. O Jair Bolsonaro dizendo assim: Lula, vem aqui para o meu lado, vem aqui para o meu lado, Lula, fica aqui atrás de mim. O Lula não foi.
1: Infelizmente, né, Roberto, nós estamos vendo já.

0: Esse caminho todo, a credibilidade das instituições, do executivo, do legislativo e do judiciário se deterioraram muito. E tu acreditas, e aí uma provocação, que a gente pode ter um reflexo da abstenção de 2026 maior justamente por esse descontentamento das pessoas com a política, né? E o próprio candidato, né, ou os candidatos estarem demonstrando uma incapacidade de conversa com a sociedade de uma maneira transparente, de uma maneira bastante clara e principalmente assertiva, porque afinal de contas a gente não teve o debate entre os candidatos, a gente não teve esse encontro com os candidatos ou entre os candidatos, e tudo isso prepara uma receita perfeita para o eleitor dizer o seguinte: não quer escolher ninguém? Que não escolher na eleição também é uma escolha.
1: Não está vindo teu áudio para cá, Roberto, agora. O Roberto já vai aqui fazer a regulagem dele também, Fabiano. Mas é algo que chama atenção e é muito preocupante. Só em Pinhalzinho, por exemplo, foram mais de 2 mil pessoas que faltaram nas eleições em 2022. Neste ano, por exemplo, a nossa capital da amizade deve ter 15.677 eleitores aptos para votar. Se a gente tiver uma abstenção de 25%, como estamos falando, é uma grande abstenção, por exemplo, aqui no município já. Tu imagina a nível nacional quanto isso impacta?
0: Sem dúvida. E você imagina que 20% do eleitorado de Pinhalzinho, que são 15 mil eleitores, né, você teria pelo menos 3 mil pessoas que não viriam votar. É gente, né? É gente pra caramba. Para ter uma ideia, né, o atual prefeito, ele foi eleito com 6 mil e tantos votos, né?
1: Isso.
0: Então você imagina que metade dos votos que ele teria recebido, né, teriam subido da urna. Mas enfim, são situações que eu vejo com bastante preocupação, especialmente por conta disso tudo que a gente está vivendo e está vivenciando. O Roberto já conseguiu restabelecer a sua conexão com o áudio? Ainda não? Tá. Bom, falando um pouco sobre a nossa cobertura também das eleições, tanto a RCO quanto a DSC, o pessoal já pode ver, né, nas nossas redes sociais, que nós estaremos juntos fazendo uma cobertura em Brasília, com a parceria da Caerte. A Melina e o Cadu estarão, né, dando esse suporte. Também nós teremos no TRE o Hudson Alves e o Bruno, né,
1: Bruno Galas,
0: que estarão nas ruas trazendo informações, especialmente do maior colégio eleitoral catarinense, né, que está em Florianópolis, que tem o maior número de pessoas votantes, né, que é o colégio catarinense. E nós vamos ter, né, no final do dia, as equipes de Florianópolis e aqui de Pinhalzinho apostas, né, com comentários, entrevistas, né, vamos acompanhar todo esse movimento. Mas voltando ao Roberto Azevedo, e eu o questionava ou largava a bola para ti, Roberto, comentar sobre a abstenção e esse movimento de descontentamento que nós estamos vivendo. Se isso influencia ou não influencia as pessoas a desestimularem a participar da votação.
2: Perfeito, Fabiano Randir. Desculpa aqui que é um problema de conexão, acredito. Espero que estejam me ouvindo bem, porque agora eu tirei os fones.
0: Melhorou bastante.
2: Seguinte, primeiro fazer um parênteses, que quem conseguiu o feito de colocar o Renan Santos no debate justamente para incomodar o Flávio Bolsonaro foi uma figura conhecida da política brasileira, chamado Paulinho da Força, né? O homem do Partido Solidariedade, que já foi ministro de Estado, etc. e tal, que é uma figura que tem uma influência em Brasília que a gente até desconfia, porque ele é muito mais sindicalista do que político. Mas como deputado federal, ele tem essa,

0: que eu posso dizer, essa teia, essa rede de influência lá na capital federal. E o Paulinho da Força fez exatamente uma coisa que dá origem ao que você me disse. Ele tem feito que virou comum, lugar comum em Brasília. Um indivíduo acha um magistrado, e era esse o meu raciocínio, que está cuidando de uma outra causa, e nessa causa ele entra com um pedido relacionado a um assunto que interessa a ele. No caso, era a participação do Renan Santos do Missão no debate da Rede Globo. E conseguiu o tento. Então você escolhe magistrado que está tratando de um outro assunto que não tem nada a ver para propor uma ação. Não existe mais o impedimento do juiz. O juiz não se declara impedido de participar dos processos mais. Julga tudo, de unha encravada até problema de invasão de terra. Não pode ser assim. E isso tem um reflexo direto na política. Primeiro, de 2014 para cá, acrescento 2 anos na tua avaliação da década, há uma crescente posição do eleitor em não comparecer. Nós tivemos 20,9% de abstenção na última eleição, em 2022. Isso são 38 milhões de brasileiros que não votaram. Sabe o que é isso? É mais de 5 vezes o estado de Santa Catarina. E por que que essas pessoas não votaram? Não é só a desesperança na política. É porque elas entraram ou no já ganhou, que é um risco para partidos políticos e candidatos. Ah, o meu candidato está eleito. A diferença entre Lula e Jair Bolsonaro na última eleição foi de 1,9%. Ou seja, esses 20,09% ou 20,9% que não foram participar, 1/5 do eleitorado, simplesmente podia ter mudado o resultado da eleição. Não estou dizendo que mudariam. Mas aí, eu conheço gente que vai viajar para a Europa hoje, dia 2, e vai voltar no dia 13, porque dia 12 é dia da padroeira do Brasil, que virou objeto de disputa política esse ano aqui. Nem a santa perdoaram, e os católicos sabem o que eu estou falando. Porque dia 12 é um feriadão. Então, se o indivíduo for votar, vai ser no segundo turno, e olha lá. E vão para os Estados Unidos, e vão para passar uma temporada no Nordeste. Quem fez o voto em trânsito, e tinha prazo para isso, até o dia 20 de agosto, ele consegue votar para presidente da República se ele estiver fora de Santa Catarina, em outro estado. Se ele estiver fora da cidade dele, em Santa Catarina, e fez esse voto em trânsito para outra cidade com mais de 100 mil habitantes aqui, o que que nós temos? Nós temos a possibilidade dele votar para todo mundo dentro do território catarinense. Eu sou de Pinhalzinho, estou em Florianópolis. No dia da eleição, eu fiz a minha meu credenciamento no voto em trânsito, o meu registro voto em trânsito, o meu título passou para Florianópolis temporariamente. Eu consigo votar para deputado federal, deputado estadual, para senador, os 2 votos para senador, governador e presidente da República. Então, até a própria justiça eleitoral incentiva você a votar, mas o eleitor precisa de motivação. O eleitor está cansado da polarização, gente. É muito legal para conversa no grupo de WhatsApp com a família, com os amigos, onde sempre acaba acontecendo um arranca-rabo aí. Mas para a vida prática da nossa sociedade, é muito ruim. Vamos colocar os pingos nos is. Se nós tivermos. Nós temos 2 perigos agora, até para a gente colocar na mesa aqui para debater, que é o não voto, que os especialistas chamam quando você diz numa pesquisa que não sabem quem vai votar, não vai votar, e a abstenção. Isso é o não voto. E esse não voto está crescendo. Na eleição de 2024 para prefeito, nós tivemos um caso aqui em São José, quarto maior colégio eleitoral de Santa Catarina, a quarta principal cidade de Santa Catarina. Provavelmente, com o crescimento eleitoral, vai ter segundo turno em 2028. Pode ter segundo turno. O prefeito da cidade reeleito, Orvino de Ávila, do PSD, perdeu para a abstenção. Não foram votar 52 mil eleitores. E ele fez 51 mil votos. Ele perdeu para abstenção, gente. O prefeito eleito de São José tinha que ser abstenção e não reeleito. É isso que nós estamos vivendo no Brasil, uma desesperança na política por conta disso. Só que todo mundo interfere na política. É o judiciário, são os próprios partidos políticos que às vezes não sabem se posicionar. E daí por diante, o que que o eleitor faz? Vamos trazer o problema para Santa Catarina, vou colocar aqui o bode na sala. O que que o eleitor do João Rodrigues faz depois que ontem, aos 49 do segundo tempo, ele declara apoio ao Flávio Bolsonaro? Eu posso votar no João Rodrigues, hipoteticamente, falando de um voto, e posso não querer que ele vote no Flávio Bolsonaro, que ele vote no Ronaldo Caiado, que é o candidato ao partido dele. Mas ele ficou nessa dualidade a campanha inteira. Ele dizia que ele tinha dois candidatos, que ele queria que o Caiado fosse eleito, mas também fazia acenos para o Flávio Bolsonaro. Você, na política, a pior coisa que tem é você ficar com um pé em cada canoa. O eleitor não gosta.
1: Ô, Roberto, e aí? Tem uma pergunta, né? Você falava dessa disputa direita, esquerda, e talvez o que o nosso eleitor está querendo saber é: o Brasil vai pender mais para a direita ou mais para a esquerda nessa eleição? Tanto que em Santa Catarina, porque eu quero te dar o exemplo aqui de Pinhalzinho, onde há 4 anos atrás Jair Bolsonaro foi o mais votado à presidência da República, né? Mas tivemos ainda também, tanto para governador quanto para senador, votos, o mais votado na direita, mas deputado estadual e deputado federal para a esquerda, né? Tu acha que o Brasil vai prender mais para que lado? Qual vai ser o cenário dessa eleição, nessa polarização? Que, assim como você fala, eu também não gosto muito dessa polarização. Acho que a gente está debatendo um pouco o Brasil e muita história aí para ter papo para WhatsApp e briguinha em grupos. Mas qual é a tendência, quais são as perspectivas para essa eleição no Brasil e também em Santa Catarina?
0: Eu acredito que todos os indicadores, as pesquisas, o movimento dos candidatos, está nos levando a crer que nós teremos mais uma edição da polarização, que desde 2018 é entre a família Bolsonaro e alguém da esquerda. Eu não estou nem falando de partido aqui. Mas esta divisão de direita e esquerda é algo que foi incutido na nossa sociedade para o indivíduo se posicionar. Ah, não, eu sou de direita. O outro diz, não, eu sou de esquerda. O outro diz, eu sou de centro. Você escuta muito pouca gente dizer que é de centro. Mas a maioria do eleitor tende a ser ou de centro-direita ou de centro-esquerda. Porque a parte híbrida de ser só de direita e ser só de esquerda remonta um radicalismo que, embora nós tenhamos um ou outro indivíduo que o tem, não é a marca geral. Ah, e nós temos um híbrido no Brasil que não existe. É um indivíduo que diz assim: ah, eu sou conservador nos costumes e liberal na economia. O liberalismo e o conservadorismo são duas posições, normalmente de centro-direita à direita, onde são conflitantes. É um conflito. O liberal não é conservador e o conservador não é liberal, ponto. Então inventaram até esse híbrido no Brasil. Mas o que a gente tem que colocar é a questão ideológica: a pessoa não muda de ideia, a pessoa não muda de posição. Partidariamente você até pode mudar. A gente está vendo nessa eleição aqui em Santa Catarina, o Gelson Merício, pela segunda vez, um cara que sempre foi de direita, um indivíduo que sempre advogou na direita, esteve na direita, é de direita, é empresário, inclusive, também do agronegócio, mas está posicionado hoje num partido de centro-esquerda, que é o PSB. Se pensar pelo nome, é de esquerda, mas ele é de centro-esquerda. É o partido do vice-presidente da República, o Partido Socialista Brasileiro, o PSB. Ou seja, há como você conviver politicamente, mas você tem que convencer o eleitor. E aí, o que está acontecendo com as pesquisas que foram divulgadas a partir de ontem? Agora existe uma grande expectativa em cima da pesquisa Quest, que vai ser divulgada amanhã, que de 804 entrevistados vai passar para 1.800. Quer dizer, aumentou o número do universo pesquisado, diminui a margem de erro e também a confiabilidade, aumenta a confiabilidade da pesquisa. O que que vai acontecer na prática? As pessoas estão dizendo para nós, desde as pesquisas reveladas a partir de ontem, que elas querem um candidato delas, quer dizer, elas não vão dividir o voto da direita em Santa Catarina, o voto da direita em Santa Catarina, o que exatamente, aí eu vou pegar só o resultado da pesquisa NeoCamp, exatamente os 7 pontos que João Rodrigues, ex-prefeito de Chapecó do PSD, perdeu, foram para Jorginho Melo. Está lá na pesquisa, não sou eu que estou dizendo. É muita coincidência que o Jorginho Melo tenha ganho 7% e o João Rodrigues perdeu 7%, tenha perdido 7%. Em compensação, o Gelson Merizio, que é de um campo político à esquerda, que sempre vota fechado, começou a crescer. E já está em segundo lugar, segundo a NeoCamp. Vamos ver se. E aí tem a atitude do João Rodrigues de pedir voto, declarar voto, apoio ao Flávio Bolsonaro. Absolutamente intempestiva, como diriam lá no Supremo Tribunal Federal, uma atitude que não serve para nada, nem para garantir votos para o João Rodrigues, porque é muito em cima do laço. Se vocês se recordam lá em 2018, e o Fabiano Ramos com certeza se recorda, de repente até o Zamboni tem essa lembrança, embora seja muito jovem, nós estamos falando de 8 anos atrás, o Gelson Merizio, este que hoje está no PSB, que é o candidato do Lula em Santa Catarina, o que para muita gente é de cair os butiá dos bolso, né? Essa expressão é de vocês aí, não é minha. Este Gelson Merizio, há 17 dias do fim da eleição de primeiro turno, declarou voto para o Jair Bolsonaro. Conseguiu ir para o segundo turno, é bem verdade. Mas quando o eleitor de Santa Catarina descobriu que o PSL, o 17, à época era o partido do Jair Bolsonaro, descarregou mais de 70% dos votos no Carlos Moisés da Silva, que virou governador do estado. Ou seja, a gente sabe que Santa Catarina é majoritariamente conservadora e não é de agora, não é por causa do Bolsonaro. Isso é só acompanhar as eleições a partir da década de 1980 e antes, nas décadas de 1960, 1970. É só acompanhar. O eleitor de Santa Catarina é majoritariamente conservador. Aqui em Santa Catarina, e eu não tenho medo de errar, até o cara da esquerda é conservador. Não adianta. É o nosso estilo de pensar, é o nosso jeito sulista de pensar. Eu moro em Santa Catarina, e infelizmente não tive a honra de nascer aqui no estado, há quase 53 anos. E meus pais são gaúchos, embora eu tenha nascido no Rio de Janeiro. Então, eu sei exatamente como pensam as famílias do Bolsonaro, as famílias do João Rodrigues, do Jorginho Melo. E para citar o quadro aqui de Santa Catarina, até a família do Merizio. O Merizio, convivi muito tempo com ele por conta dele ter sido 3 vezes presidente da Assembleia Legislativa.
2: Roberto, em termos da posição que João Rodrigues tomou, e está repercutindo e reverberando bastante, inclusive no meio político. Inclusive, o prefeito da capital, o Topazio, que foi expulso do PSD, fez um vídeo desafiando o PSD a expulsar o João Rodrigues por infidelidade partidária,
0: Exatamente.
2: né? Claro que
0: Exatamente. Exatamente.
2: é mais um movimento, né, de reforço, né, da mágoa que ele ficou com o PSD naquela situação, do que propriamente algo que será efetivado na prática. Eu acho muito pouco provável que isto aconteça. É, e nós já comentávamos aqui da inviabilidade de uma terceira via no contexto catarinense e no contexto brasileiro, né? Para, por exemplo, o Caiado fazer mais votos do que o candidato do PL, né? E a gente ainda vive esse horizonte da polarização, o que é bastante complicado, bastante difícil, né? Perdemos o contato com o Roberto Azevedo,
1: Daqui a
2: né?
1: pouquinho ele já retorna aqui.
2: Tá certo, tá certo. Agora são 8h41 e eu quero convidar novamente você a ficar conosco amanhã de manhã, entrevista no Espaço Aberto com a Gleice Lasky-Mal, a Gleice, que é a chefe do cartório eleitoral de Pinhalzinho, né? Que vai trazer dicas ao eleitor, que vai trazer as informações e na sequência o nosso comentário e no domingo a nossa cobertura em toda a nossa região. E Roberto, tu achas que isso também no contexto, voltando a João Rodrigues, essa movimentação, esse lugar que o João Rodrigues se colocou pedindo votos para Flávio Bolsonaro e não para Caiado nesse segundo turno, que favoreceria uma união da direita em âmbito nacional, mas pode reverberar na sua própria candidatura aqui no estado e o fazer perder votos?
0: Olha, é uma tendência, viu, o Fabiano Rambo? Porque para os nossos ouvintes da RCO, a gente não pode iludir ninguém. Ah, não, foi uma manobra fantástica do João Rodrigues. Não, foi uma manobra de desespero. Porque está vendo, está desidratando, está perdendo voto direto, está caindo. E esses votos estão migrando para o Jorginho Melo, ou seja, são os votos da direita. Então, nessa atitude desesperada, e aí eu lembrava do Merizio, que fez isso lá em 2018, com o Jair Bolsonaro, e então a gente imagina que a tendência é que o Jorginho, na reta final, cresça e que o João não ganhe nada com essa manobra. Agora, realmente, bem lembrado pelo Fabiano Rambo, que o Topázio agora tem um argumento, porque um dos mais efetivos, um dos maiores responsáveis pela saída do Topázio do PSD foi justamente o João Rodrigues. Porque o João Rodrigues dizia que ele estava cometendo infidelidade partidária porque o partido ia ter candidato ao governo e ele estaria com o Jorginho Melo. Se juntar todos os prefeitos do PSD que já declararam voto para o Jorginho Melo, por outros interesses, porque prefeito não é um grande cabo eleitoral, viu? Vamos e convenhamos. Não estou falando novidade nenhuma para vocês. Se o prefeito está mal na cidade, muito pelo contrário, ele é um péssimo cabo eleitoral. Mas o grande cabo eleitoral é o candidato a deputado estadual, o candidato a deputado federal, o vereador, que são tradicionais puxadores de voto. Prefeito é aquela coisa mais institucional. Ah, o fulano está de olho nos convênios se o Jorginho se reeleger, ou nos convênios que virão depois da eleição, e ponto final. Tá mais preocupado em cuidar da administração dele do que propriamente para fazer política partidária. Mas é uma declaração. Então, se a gente contar Fabiano Rambo e Felipe Zamboni, se a gente contar todos os prefeitos do PSD, do MDB, que também está com o João, que declararam voto, e do PP, então, né, se fala do Progressistas, que declararam voto ao Jorginho Melo, vai ser a maior expulsão coletiva da história da política catarinense. Então, não vai haver nenhuma medida radical. Agora, infelizmente, é uma atitude do João Rodrigues que denota desespero. Eu podia ficar na dele, continua fazendo a campanha dele. Lá internamente ele diz que ele vai ficar com o Flávio Bolsonaro, mas publicamente não acrescentou nada, porque o posicionamento dele até seria natural. Ele é amigo do Jair Bolsonaro, mas andou dizendo muita coisa contra a família Bolsonaro durante a campanha, sabe aquela coisa do língua solta? Deu no que deu.
1: E aí a minha pergunta para ti, Roberto, é a seguinte. Essa declaração de João Rodrigues, além de reverberar para a disputa do governo do estado, ela vai trazer impacto na disputa do Senado, nas vagas da Assembleia Legislativa e também para a Câmara Federal de uma forma negativa, principalmente para o PSD, mas também para os seus aliados PP e MDB, além do União Brasil?
0: Eu acredito que diretamente não, viu, Felipe? Porque o candidato do PSD a deputado estadual federal, ele já estava alinhado com o bolsonarismo em Santa Catarina, isso aí não há a menor dúvida. Ronaldo Caiado, com aquele jeito dele de falar e tudo, pode empolgar meia dúzia, mas não empolga ninguém. Não cresceu nas pesquisas, é que nem o voo de galinha do Augusto Cury. que em determinado momento, se a gente pensar há 2 semanas e meia, o Augusto Cury seria o Tércio.

0: Seria a pessoa que viria mudar a eleição no Brasil? Não é nada disso, entendeu? Ele está lá desidratando também. Tá ficando do tamanho do Avante, do tamanho dele. É porque em determinado momento as pessoas descobriram que aquele Augusto Cury, que elas acompanhavam, da autoajuda, etc. e tal, não sei o quê, era o cara que era candidato à presidência da República. Ponto. Foi uma questão de momento. Então, não creio que tenha um efeito prático. É claro que, em termos de time, desmotiva essa mudança na última hora. Sabe aquela coisa do cara pegar a direção do ônibus e do caminhão, que são veículos grandes, e dar uma guinada para a direita? Ou o caminhão faz o L, quando é bitrem, ou o ônibus bate no poste. Não é uma manobra, né? Não é uma manobra fácil de fazer. Então, acredito que não soma nada, não atrapalha, porque o candidato do PSD a deputado está trabalhando um outro campo. Ele está também buscando voto junto ao bolsonarismo, que é um movimento muito forte em Santa Catarina, uma adesão muito grande em Santa Catarina, porque não venham me dizer que todo esse patrimônio eleitoral que está aparecendo nas pesquisas é do Jorginho Melo. Não, é do conservadorismo, é do bolsonarismo. Ponto.
1: Agora são 8h48, daqui a pouquinho você está lá na DSC também com o seu comentário, né? Sua participação. Muito obrigado e até
0: Tiago Pires.
1: exatamente com nosso colega Tiago. Uma excelente manhã de sexta-feira e até domingo. Ou até à noite, no nosso caso.
0: Exatamente. Nos encontramos logo mais às 6 da tarde aqui na DSC-FM 88,3 de Florianópolis, para falarmos aí de economia e política, que no Brasil e no mundo não tem muita distinção. Uma depende da outra, a outra depende da uma.
1: É verdade.
0: Usei aqui uma expressão de um amigo meu. Muito obrigado para todos vocês da RCO. A gente vai ter uma grande cobertura então domingo sobre a eleição e nos encontramos lá. Um grande abraço. Bom fim.
1: Muito bem, Felipe Eduardo.
2: Tá aí então o Roberto Azevedo conversando com a gente e reforçando algumas informações para você, gente. Fique atento, tá? Eleição, domingo, as urnas abrem às 8 horas da manhã, não fecham ao meio-dia as sessões eleitorais, vão até às 5 horas da tarde. Nós vamos trazer para você a cobertura completa aqui na RCO, tá? Então, trazendo todas as informações durante todo o dia, cobertura em 12 municípios, trazendo a informação, trazendo a notícia para que você possa acompanhar tudo e estar bem informado com a nossa programação. A partir das 4 horas da tarde, a gente vai estar ao vivo aqui também na 100.9. No YouTube, no Facebook, no rco.com.br. Não esqueça, site eleições.rco.com.br. É o site onde você vai poder acompanhar a paralela da RCO às 5 horas da tarde e também os resultados oficiais do TSE. Então acesse eleições.com.br. A gente vai divulgar o site também para você no nosso grupo de notícias, mas acessando também lá o rco.com.br, você já vai ter acesso também. Reforçando para você de Pinhalzinho, atenção, tá, gente? As sessões 56, 57, 63, 68, 132, 139, 142, 145, 151, 152, 183 e 184 devem votar na Escola Wendelino Jungs neste ano, tá? 56, 57, 63, 68, 132, 139, 142, 145, 151, 152, 183 e 184 votam na Escola Wendelino Jungs. Na paróquia Santo Antônio, aqui em Pinhalzinho, vão estar as urnas das sessões 50, 51, 52, 53, 54 e 55. No CEIM Pedro Simon estarão as sessões 59, 70, 71, 72, 73 e 74. Já na Horus Faculdades, teremos as sessões 75, 76, 130, 133, 136, 137, 138, 140, 150, 153 e 185. Além das urnas na Pio Décimo, na Galhazi, na Tiradentes e também no Distrito de Machado. Portanto, verifique de forma antecipada o seu local de votação. Não terá eleição nesse ano lá na Marcolino Eckert. As urnas da Marcolino foram divididas entre a Paróquia Santo Antônio e também a Escola Vendelino Jungs. Matéria lá no nosso site rco.com.br. E lembre, ordem, deputado federal, deputado estadual, senador, senador de novo, governador e presidente da República. É a cobertura da RCO nas eleições de 2026. A informação é nossa, o voto é seu. Mas, gente, 8 horas e 52 minutos, 8 e 52 da manhã. A gente vai colocando um ponto final na nossa programação do Radar de hoje para você. Tá chegando a Raquel Cristine, que vai comandar o show da manhã aqui na 100.9. Amanhã cedo, como o Fabiano falou, a gente tem espaço aberto falando mais de eleições, trazendo mais informação para você também, amigo ouvinte aqui da RCO. E a gente também domingo, trazendo toda a cobertura, segunda-feira, todos os detalhes também, as informações desse cenário eleitoral de Santa Catarina e do Brasil. A informação com credibilidade, você sabe, está aqui na 100.9. A todos, eu deixo aqui meu forte abraço. Até a próxima. Tchau, tchau.

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2: A Companhia Nacional de Abastecimento prevê a compra de até 224 mil toneladas de milho para reforçar os estoques públicos do país. A iniciativa faz parte de uma estratégia para aumentar a capacidade de resposta diante de possíveis impactos climáticos sobre a produção agrícola. A preocupação está relacionada principalmente à possibilidade de ocorrência do El Niño, fenômeno que pode provocar alterações no regime de chuvas e nas condições de produção em diferentes regiões do Brasil. Com a formação de estoques, a Conab busca reduzir os riscos de desabastecimento e dar maior segurança à oferta do grão. O milho adquirido também poderá ser utilizado no programa de vendas em balcão, que permite o acesso ao produto por pequenos criadores e produtores, especialmente aqueles que dependem do milho para a alimentação dos animais. A medida busca manter uma reserva estratégica do grão para períodos de menor oferta, contribuindo para a estabilidade do abastecimento e para o atendimento de produtores que necessitam do milho ao longo do ano.
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8: Alegria, dia da felicidade sem motivo, com muito motivo, né? Sexta-feira, final de semana, que delícia! Bom dia, gente! De outubro de 2026, 9:03. Prazer estar contigo em mais uma manhã. Sou a Raquel Cristine, fico com você até às 11 para música alegria, aquele bate-papo gostoso sempre, com promoção também. Hoje é dia da nossa cesta de produtos com embutidos LAM para você participar com a gente. 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Te espero, tá bom? 3366-6200, nosso telefone fixo, nosso WhatsApp, você interage à vontade com a gente nessa manhã maravilhosa, pra deixar essa sexta-feira ainda mais especial, pra dar aquele play no final de semana, e pra isso tem muita música boa rolando na nossa manhã também. Bora de música falando nisso? Aumenta o volume e vem com a gente. Bom dia!

Little Katy Perry, bom dia, bom sextou pra você aqui na companhia da 100.9 FM. Tem Projota com Ana Vitória, linda, a música também é linda.

0: Sucesso com o Projota, linda com Ana Vitória. Bom dia, gente. 33666200 pra você interagir com a gente nessa manhã maravilhosa. Bem, vem, vem. Colocar sua mãozinha aqui na programação da Rádio Centro-Oeste. Fica à vontade, tá bom? 33666200. Programação da RCO feita especialmente pra você. Tem muita informação, auto astral, música boa, tudo na medida certa. Sempre conectada com você. Bom dia. 9:18.
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3: 9h24, bom dia! Ter a sua companhia aqui na programação da RCO. A Leoni Quevedo está na sintonia com a gente e a gente vai com uma sequência para recordar com um pedido do Adilson Santana. Sucesso com Yahoo Anjo.

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0: João Bosco e Vinícius, música linda demais, deixa o barulho. Bom dia, gente. Obrigada pela sua sintonia aqui na programação da RCO. 24 horas por dia, sua melhor companhia. Informação, música boa. Daqui a pouquinho tem o nosso balcão de empregos aqui na RCO também. Abração pra Marlene, tá na sintonia com a gente nessa manhã maravilhosa. Gilberto José Bastos também na sintonia. Valeu, gente. Obrigada pela companhia aqui no nosso show da manhã.
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0: Sempre conectada com você. 14 minutos para as 10.
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0: 9:50 e você confere as vagas de trabalho disponíveis para Pinhalzinho e região. Vaga para secretária em Pinhalzinho. Informações no 988-49-3838. Loja de móveis contrata Caixa Crediarista em Pinhalzinho. Informações no 988-03-4699. Pet Shop contrata esteticista animal. Oferece salários mais gratificação. Informações no 999-14-2114. Vaga para assistente financeiro e indústria. Informações no 998-109508. Vaga para operador de caixa em posto de combustíveis em Maravilha. Informações no 988-666-343. Vaga para secretária em empresa de transporte. Informações no 999-14-1880. Empresa de recuperação de vias contrata motorista. Currículos no 999-340019. Pousada e restaurante contrata atendentes e auxiliares de escritório. Trabalhar de segunda a sábado. Informações no 988-318667. Vaga para repositor de bebidas na região de Pinhalzinho. Informações no 991-299484. Informações para essas e outras vagas podem ser obtidas através do 3366-6200 ou também diretamente na recepção da RCO. Balcão de Empregos, nova edição às 15h30 no Sincroniza.
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0: 8:10, bom dia.
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0: Bom demais ser a sua companhia com a gente no seu sextou. Para aqui começa o play do seu final de semana. Vitor Clay, abalo psicológico.

0: dedicar aqui na programação da RCO. Tem música, amigos, com certeza, tá? Cola com a gente, fica de boa, né? Melhor programação do seu rádio, 3366-6200, pra você interagir com a gente. Você curte a nossa programação através do aplicativo da Alexa, através do nosso site também, rco.com.br. Claro, no seu rádio, no seu carro, levando a gente na carona, coisa boa, né? Tem informação da hora chegando. Um minuto para as 10.
1: Cem ponto nove News, a informação da hora. Mulheres vítimas de violência doméstica que obtiverem na justiça uma medida protetiva com afastamento do trabalho terão direito à manutenção da renda durante o período que pode chegar a 6 meses. A medida foi formalizada no dia de ontem, após o presidente Lula assinar um parecer da Advocacia Geral da União, que incorpora à Administração Pública Federal uma decisão do Supremo Tribunal Federal. Pela regra, os primeiros 15 dias de afastamento são pagos pelo empregador. Depois disso, o benefício fica sob responsabilidade do INSS. Para asseguradas que não possuem vínculo de emprego, o Instituto fará o pagamento integral. A concessão não exige período de carência e não será necessária uma nova perícia do INSS. O atendimento às vítimas deverá ser prioritário e sigiloso. 100.9 News. Com a informação da hora, para a Rádio da Sua Cidade, Hernani Edson.

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1: 10:02. Bom dia. É a nossa segunda hora de muitos sucessos aqui no nosso Show da Manhã, sexta-feira, 2 de outubro. 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Abração, José Quevedo está na sintonia com a gente. A Genesi, de União do Oeste, também ligadinha. Difa Gubiani, oi Difa, tudo certo contigo? Obrigada pela sua sintonia aqui na nossa programação. Já sabe, né? É hora de Blitz do Dia.
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1: 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E hoje em todas as rádios do Brasil tem sucesso com Max Oliver, Quando Eu Cantar.

0: mamãe, não deixe o seu filho ser um cowboy. Bom dia, gente. Obrigada pela sua sintonia. A programação da RCO sempre na sua companhia. Silmar tá ligadinho com a gente, participando aí do nosso sorteio. Sexta-feira é sexta de produtos da Embutidos Lam. Você participa com a gente, concorre sorteio no Som Brasil. Como que faz para participar, Raquel? Então, é só você mandar o seu recadinho falando que quer concorrer pro nosso WhatsApp 33666200. Não esquece de mandar o seu nome completo para validar a participação. Sempre conectada com você. 10h15.
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0: 10:20 é a hora do nosso Direto da Redação, as principais informações da nossa manhã com Henrique Paulo. Bom dia, Henrique.
10: Bom dia, Raquel, também a todos que nos acompanham, e vamos às principais informações.
0: 3 crianças são encontradas com frio e fome, mãe é levada à delegacia em Chapecó.
10: Pois é, Raquel, o fato esse que movimentou a Polícia Militar, também o Conselho Tutelar. 3 irmãos de 3, 8 e 9 anos foram encontrados sozinhos na rua com frio e fome ontem à noite, no bairro EFAP. Conforme a PM, os menores contaram que pegaram dinheiro e um casaco de dentro de um carro. Eles também afirmaram ter sido orientados pela mãe, de 38 anos, a conseguir recursos para comprar comida. Durante a averiguação no imóvel, os agentes encontraram sujeira, objetos espalhados e móveis danificados. A mulher foi levada à delegacia, enquanto os filhos ficaram aos cuidados do Conselho Tutelar.
0: Baixa nos estoques, acende alerta no EMOSC.
10: Exatamente, Raquel. O EMOSC reforça esse pedido por novos doadores. Nesta quinta-feira, o gráfico divulgado pelo órgão apontava níveis reduzidos para A negativo, B negativo e O positivo. O tipo O negativo também exige atenção, conforme a indicação apresentada no levantamento. A coleta é fundamental para atender emergências, tratamentos prolongados e procedimentos cirúrgicos. Para contribuir, é possível agendar o atendimento pelo site do EMOSC.
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10: A todos uma ótima sexta-feira, também um excelente final de semana e até segunda com mais um Direto da Redação. Até lá.
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Com a gente, e a Noemia Kessler, da linha Lourdes, está na sintonia com a gente. Ela falou: olha, estou no trabalho ouvindo músicas lindas do seu programa. Mas que chique, Noemia! Fico feliz, um beijo pra vocês. Ana Escarate Nova Erechim está na sintonia também. Minha amiga Marlice. Oi, tudo certo? Quem mais? A Zulmira também está participando com a gente nessa manhã. Boa sorte, gente. O pessoal participando também da nossa promoção da cesta de produtos com embutidos Lamp. Sucesso com Skank, te ver.

0: HP, vamos apostar. Encerrando mais uma sequência do nosso show da manhã. Abração pra Marinette Botmorta na sintonia com a gente. Iraci Kaminski também. Genite Castro que mandou seu recadinho pra gente. Bom dia, galera. Bora lá que tem mais dica especial do nosso comércio nessa manhã de sexta-feira pra você. Muito alto astral aqui na Rádio da Sua Cidade.
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7: 10h36, bom dia, gente. Obrigada pela sua companhia aqui na programação da RCO. Bom demais ser você com a gente. Bora lá para mais uma sequência musical? Música boa, você sabe, é aqui que você encontra.

0: Pitty.
1: Obrigada.
2: Maravilhoso.
3: Matou a pau.
4: Sem ponto.
0: Segura essa então, prepara.

0: Santana, Química do Amor, encerrando mais uma sequência. Abração tão especial a Laura Kessler, tá sintonizada com a gente nessa manhã. Leoni, Carlin, Claudete Gracioli também. Oi, Claudete, tudo bem contigo? Beijo super especial participando aqui na nossa programação também. 3366-6200. Participa com a gente, vem interagir nessa manhã maravilhosa. Tô te esperando. Ajuda.
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Vou ficando por aqui com o show da manhã dessa sexta-feira, gente. Beijo, beijo no coração. Se cuidem, bom final de semana. A gente se encontra segunda-feira, se Deus quiser, para mais uma edição do show da manhã. Beijo, gente. Gustavo Lima, nota de repúdio para encerrar. Bom fim de...

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A cobertura começa durante o dia e a partir das 16 horas, a RCO terá uma programação especial ao vivo pelo 100.9 FM e nas suas plataformas digitais. 100.9 News, com a informação da hora para a rádio da sua cidade, Hernani Edson.

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14: Opa, gente, bom dia, sexta-feira, tudo de bom, né? Dia 2 de outubro, 2026, e aí, como é que você tá? Tudo certo? Espero que sim, gente, tá começando. É mais um Conexão pra você da região toda, e é claro que eu te faço companhia por aqui.
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14: Passou rápido demais essa semana, não é mesmo? Gente, sexta-feira hoje, eu tô chegando pra levar muita música boa, muita descontração pra você que tá ouvindo em toda a região, que tá no carro, tá no trabalho, tá na Alexa. Enfim, gente, tá curtindo a programação da 100.9 numa boa. E é claro que por aqui tu tem muita música, muita informação. É o nosso Conexão pra você da região toda. E hoje tá valendo aquela cesta maravilhosa que todo mundo quer, da Embutidos Lab, tá bom? Tu participa pelo 33666200, deixa teu nome completo, fica à vontade, pede a tua, indica pra quem tu quiser que tem sorteio daquela cesta maravilhosa que todo mundo tá concorrendo, né? Lá da Embutidos Lamp, uma cesta maravilhosa pra tu se deliciar com aqueles produtos maravilhosos também, tá bom? Gente, 33666200, não esquece do nome completo, da cidade, né? Aonde tu mora que tu tá concorrendo a esse prêmio maravilhoso lá da Embutidos Lamp, tá bom? Combinado? Até as 14h, a gente fica junto levando o nosso Conexão pra você da região toda que tá ouvindo a melhor. Começamos assim, ó. O amor de antes, Hugo e Thiago, bom dia, uma cesta incrível. Aumenta o volume, tá na boa, tá na tua 100.9.

0: Bom demais, né? Jean Giovanni, pra fechar mais uma. Obrigado pela tua audiência maravilhosa, tá bom? Tô junto contigo levando o melhor som pra você da região toda. Liga, participa, fica à vontade. 33666200. Nome completo, gente. Hoje tá valendo aquela cesta maravilhosa da Embutidos Lamb pra tu participar junto comigo por aqui, tá bom? Até às 14h. A gente fica junto levando muita coisa boa pra você da região toda, tá certo? Uma sexta-feira maravilhosa pra você. Temperatura de 18 graus aqui em Pinhalzinho, Santa e Bela Catarina. Já já tô de volta até as duas. A gente fica junto com o nosso Conexão 100.9 aqui na tua RCO, tá bom? Bom dia, 11h18.
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0: Marcante, tá na boa, curtindo assim, ponto 9. Quem mais tá aqui é na participação no 20? Eita, o que que eu fiz aqui, ó? Deixa eu pausar aqui. Agora vai dar certo. Oi, bom dia!
1: Bom dia, Embutidos Lamp.
0: Oi!
1: Bom dia, Gilmar Bortese.
0: Bom dia,
1: Rádio Centro-Oeste.
0: Oi!
1: Aqui é Reni Márcia Schittler Lindemann, de Lajeado Grande, Serra Alta. Gostaria de escutar a música do Teixeirinha Velho Casarão. Também quero participar do sorteio da cesta dos embutidos Lamp. Desejar a todos uma feliz sexta-feira. Tudo de bom, com Deus no coração. E também vamos votar certo no domingo. Tudo de bom. Bom dia.
0: Verdade, né? Próximo domingo tem as eleições gerais aqui no Brasil. Quem mais está por aqui, ó, mandando um recado na participação do 20? Oi, bom
2: dia.
0: Oi, Marcos
2: Leticai, também quero participar do sorteio dos embutidos lá. Fico agradecido para pedido. É certo que ele tinha umzinho. Valeu, fico agradecido para atendido.
0: Obrigado pela audiência. Maritânia Bassoli também está ouvindo, curtindo a melhor. Oi, Hilda, tá mandando um recado. Vamos ver aqui, ó.
3: Bom dia, tudo bem?
0: Oi, tudo e aí?
3: Que Deus abençoe, eu quero participar da sexta.
0: Tá participando.
3: Que Deus abençoe, Arina Arade, aí da Dalla Poço, quero participar do sorteio da sexta. Que Deus abençoe.
0: Amém, né? Que assim seja.
3: Bom fim de semana.
0: Pra vocês também, tá bom? Cara, essa música aqui é linda demais e a gente curte junto. Fiduma e Jeca com o Mato Grosso e Matias e a Igrejinha Azul. Bom dia!

Você decide, Rick Renner. Gente, show do intervalo 11h31. Obrigado pela tua companhia. A gente fica junto, levando o melhor da música. Pra tu que tá em casa, tá no carro, tá voltando do trabalho, já tá almoçando, bom almoço. Obrigado pela tua preferência. Temperatura de 18 graus aqui na capital da amizade.

0: 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E, gente, hoje tem sexta da Embutidos Lamb para tu participar junto com a gente, tá bom? Pelo 33666200, você liga para cá, pede a tua e tá concorrendo. É mais uma, gente, da tua 100.9, a rádio que tem as melhores promoções e os melhores ouvintes.
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0: Valeu, gente. Obrigado pela tua companhia, tá bom? 20, faltando para o meio-dia agora. Liga, participa, fica à vontade. É o nosso, gente. Conexão para você que tá ouvindo em toda a região. Liga, participa, fica à vontade. Oi, bom dia.
13: Bom dia, tudo certo?
0: Tudo e por aí.
13: Velho Gueira, gostaria de participar do sorteio do kit de hoje. Estou lá, se for atendido, agradeço. Um abraço, tudo de bom e um bom final de semana para vocês. Obrigado.
0: Valeu, valeu. Obrigado pela audiência maravilhosa, tá bom? 33666200, liga pra cá, pede a tua, fica à vontade. A Rosilei também tá curtindo a gente. A Marisete Secato também tá na boa, curtindo a programação aqui da 100.9. Liga, participa, fica à vontade. 33666200. Tem assim, ó, João Bosco e Vinícius com Felipe Falcão. Cara, ficou muito boa essa música e a gente curte. Hoje não é nosso dia.

0: demais!
1: É, Zeneto e Cristiano, e o Plano C. Valeu, gente. Bom dia, bom almoço. 11h47 agora.
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1: 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Já na aba cota capital, o cooperado Itaipu confere o seu saldo de cota e também consegue gerar o relatório para o imposto de renda, clicando no ano de referência. Já a aba Leite, nosso sócio pode acompanhar as quantidades de cada coleta na propriedade e quando a nota fiscal do leite é gerada, as informações das análises e preço do leite também ficam disponíveis, guardadas informações de todos os meses retroativos. 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O planejamento antes do plantio pode reduzir falhas capazes de comprometer a germinação, a emergência e o estabelecimento inicial das culturas. Entre os cuidados estão a compatibilidade dos produtos usados no tratamento de sementes, a sequência de aplicação, a uniformidade da cobertura e as condições do solo. A combinação inadequada de produtos nutricionais e fungicidas, por exemplo, pode gerar incompatibilidades e reduzir a eficiência da operação. A aplicação também exige atenção. Equipamentos mal regulados ou procedimentos conduzidos de forma inadequada podem causar danos físicos às sementes. Outro ponto importante é o diagnóstico do solo. Avaliações de pH, necessidade de correção, disponibilidade de nutrientes e presença de nematoides ajudam a orientar a adubação, a escolha de cultivares e outras estratégias de manejo. 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Muito do que vemos acima da terra começa bem antes, em um ambiente que nem sempre está aos nossos olhos. O solo, água, nutrientes, raízes, matéria orgânica e atividade biológica fazem parte de um sistema complexo que influencia o desenvolvimento das plantas. Por isso, olhar para a qualidade química, física e biológica do solo é parte importantíssima do cuidado com a lavoura, porque um solo bem cuidado ajuda a construir bons ciclos no campo. 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Estas foram as informações de hoje para a grande família Itaipu. Obrigado pela atenção. Ótima sexta-feira e até segunda em mais um informativo Cooper Itaipu, uma sociedade de pessoas.

0: 12:08.
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0: Águas 3 amplia atendimento com cardiologista e já contabiliza cerca de 400 consultas.
9: Mais de 15 mil eleitores vão às urnas em Pinhalzinho.
10: Pinhalzinho inicia a implantação do sistema de esgotamento sanitário.
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12: Aos 76 anos, agricultor ainda conduz carroça puxada por junta de bois.
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14: Sexta-feira, 2 de outubro de 2026. Além do rádio, você pode nos acompanhar pelo rco.com.br ou baixar e ouvir no aplicativo do seu celular. Eu sou o Hernani Edson e começa agora o RCO Notícias.
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15: Camila Cardoso e as informações do tempo.
17: A previsão do tempo para esta sexta-feira é uma sexta-feira sob condições de estabilidade nas áreas do Grande Oeste e Meio Oeste catarinense. Somente a metade leste do estado que deve ficar com condições de mais nuvens. Ao longo desta sexta-feira, as condições por aqui são de estabilidade, com sol. Temperaturas que amanheceram amenas, mas dão lugar a temperaturas agradáveis que chegam a 24 graus durante a tarde. A expectativa é que a nossa próxima noite madrugada seja amena, não chega a ser frio, mas é ameno para a época do ano, afinal de contas estamos em pleno mês de outubro, aí já finalizando o ano, né? A gente tem mudanças no tempo previstas para o final de semana. Um final de semana que deve ter calor no sábado, podemos chegar aí quase 30 graus, e esse calor antecede as instabilidades que vão se formar entre a tarde e a noite no Rio Grande do Sul e avançam para Santa Catarina. Então, entre tarde e noite do sábado, há condições para chuva associada a trovoadas, com risco de temporais, incluindo rajadas de vento, queda de granizo, e essa instabilidade de chuva se prolonga pela madrugada do domingo. No domingo, que é o domingo de eleições, a gente tem instabilidades na madrugada e amanhecer. Então, pode ser ali que no início da votação, logo que abre ali o período eleitoral, a gente tem um chuvisco, algum garoeiro bem no começo da manhã, mas ao longo do próprio domingo, o tempo vai apresentando melhorias e deve se estabilizar mais no decorrer da manhã em direção ao período da tarde. Então, principalmente a primeira parte do período eleitoral, a gente deve ter alguma chuva fraca por aqui, mas ao longo do domingo, a gente tem o tempo se estabilizando. Essa instabilidade dá uma trégua ali entre o final do período eleitoral e o momento da apuração dos votos, mas a chuva e os raios, inclusive com novos temporais, retornam para nós ali na segunda-feira. Então, o final de semana aí bem movimentado, tanto na atmosfera quanto aí em função das eleições. Um abraço a todos, Camila Cardoso, com as informações do tempo.
15: 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O dólar comercial está cotado em R$ 5,22. O euro, R$ 5,87. Mercado agrícola. Preços praticados pela Cooper Itaipu. Feijão carioca, R$ 150. Feijão preto, R$ 125. Milho, R$ 61. Soja, R$ 140. Trigo, R$ 80. Suíno peso vivo, R$ 4,65.
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19: As decisões dos candidatos das últimas horas modificam o contexto eleitoral neste primeiro turno. Primeiro, em âmbito de Estado, João Rodrigues anuncia voto e pede voto para Flávio Bolsonaro. Por um lado, de nação e ideologia, a postura de João Rodrigues está adequada àquilo que sempre defendeu. Entretanto, as falas durante a campanha prejudicam a sua candidatura ao governo do Estado. Explico. João Rodrigues foi o primeiro a manifestar apoio a Ronaldo Caiado do seu partido do 55 PSD, trazendo-o a Chapecó, ao estado de Santa Catarina. Depois, criticou Flávio Bolsonaro e, inclusive, de maneira bastante contundente. Agora, anuncia apoio a Flávio Bolsonaro, podendo prejudicar votos que poderiam levá-lo ao segundo turno nas eleições do próximo domingo. A posição de João Rodrigues, inclusive, incitou outros políticos, a exemplo
20: do prefeito de Florianópolis, Topázio Neto, que foi expulso do PSD por infidelidade partidária, por ter manifestado apoio no pré-campanha a Jorginho Melo, em detrimento da campanha de João Rodrigues ao governo do estado. Topázio Neto foi às redes sociais e pediu que o PSD fizesse o mesmo que fez com ele, o caminho da expulsão. Entretanto, é muito cedo para falar de desdobramentos deste assunto. E lembro que Topázio Neto não é mais do PSD e, portanto, não tem voz ativa dentro do partido. Esta posição de João Rodrigues, obviamente, vai continuar a reverberar nas redes sociais e também no contexto político partidário. Nós vamos ver o impacto real no próximo domingo. Em Brasília, o não debate na Globo também repercute. Flávio Bolsonaro é acusado de fugir da discussão com Renan Santos e Lula é acusado de ser fujão por medo de ter de enfrentar Flávio Bolsonaro, Renan Santos e Romeu Zema, todos numa mesma ocasião. Esta é a primeira eleição que se tem notícias desde a realização de debates em que os principais candidatos não se encontram pessoalmente para um confronto de ideias. Não se sabe exatamente qual será o impacto disso na eleição. Agora, para a Rede Globo, ficou uma situação difícil. Primeiro, pela interferência da própria justiça. Primeiro Zema, depois Renan Santos, a ausência de Lula e, por fim, a desistência de Flávio Bolsonaro. Estas eleições estão barulhentas nos bastidores, mas silenciosas com o grande público, especialmente com o eleitor. E a vez do eleitor gritar, falar e ser ouvido será no próximo domingo, a partir das 17 horas.
21: Daqui a pouco no RCO Notícias, mais de 15 mil eleitores vão às urnas em Pinhalzinho. 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Pinhalzinho inicia implantação do sistema de esgoto sanitário com investimento de 40,7 milhões de reais. 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Dentro de instantes, aguarde.
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21: boa tarde. Estamos de volta com o R.

0: acidente envolvendo carreta placas de Bom Retiro, motorista ileso. Caminhão placas de Planalto Alegre, motorista ileso. E carreta placas de Passo Fundo. Morreu o condutor, homem de 67 anos. Outros acidentes na região. Em Chapecó, no acesso a Paial, acidente envolvendo carro e moto. O condutor da moto teve ferimentos, foi encaminhado para o atendimento médico. Em Xaxim, na BR-282, acidente que deixou um motociclista ferido. Ele foi socorrido, encaminhado para o atendimento médico. Em Cordilheira Alta, na BR-282, no trevo de acesso à cidade de Cordilheira Alta, outro acidente em Cordilheira Alta, na BR-282, acidente envolvendo caminhão e uma caminhonete. Duas pessoas ficaram feridas. Em Itapiranga, queda de moto, o condutor teve ferimentos, encaminhado para o atendimento médico. Acidente só com danos materiais. Na comunidade Santo Antônio do Meio, município de União do Oeste, saída de pista e tombamento de um caminhão. O motorista não se feriu. Em Mondaí, na SC-386, acidente envolvendo um caminhão e veículo de passeio. Desse acidente, uma mulher ficou ferida, encaminhada para o atendimento médico. Em São Miguel do Oeste, na BR-163, próximo ao trevo de acesso ao município de Paraíso, acidente envolvendo um caminhão e caminhonete Ford Ranger. Um casal de idosos ficou ferido neste acidente. Em São Domingos, na SC-480, capotamento de veículo de passeio. Uma mulher ficou ferida. Na área da segurança pública, corpo de um homem foi encontrado no contorno viário em Chapecó. A vítima, identificada pela família como Ivonei Portes de Oliveira, de 34 anos. Ivonei estava desaparecido desde o dia 5 de setembro. Conforme as primeiras informações, o corpo apresentava uma marca de disparo de arma de fogo na região da cabeça. As circunstâncias e a motivação da morte serão investigadas. No município de Seara, um idoso de 81 anos morreu ao cair de um telhado de um chiqueiro na comunidade Santa Lúcia, interior do município de Seara, Silvério Silvestre, de 81 anos. Outra fatalidade, também no município de Seara, outra pessoa que sofreu queda no interior do município, morador da comunidade Vila Nova, Maurício Fritz, não resistiu aos ferimentos e morreu. Maurício era irmão do ex-ministro da Pesca e ex-prefeito de Chapecó, José Fritz. Identificado o corpo, encontrado boiando no Rio do Peixe, no município de Joaçaba. Dirceu Marim tinha 67 anos, era conhecido como Balé. Estava desaparecido há cerca de 20 dias. Em Dionísio Cerqueira, homem é preso após ameaçar funcionárias do CREAS e danificar veículo público. Em São José do Cedro, mulher e filha fugiram de casa após serem ameaçadas durante uma discussão. Em Maravilha, homem é preso preventivamente por ameaçar ex-companheira e descumprir medida protetiva. Homem de 48 anos. Uma fuga terminou com 3 pessoas presas e a apreensão de quase 150 quilos de maconha. 2 carros foram perseguidos entre Anchieta e Romelândia. Sessão do Tribunal do Júri em Anchieta. 3 réus vão a júri por ataque motivado por vingança, que deixou um morto. Fato que aconteceu no ano de 2019. 3 pessoas são denunciadas por extorquir, matar e ocultar cadáver em caso onde o corpo foi localizado próximo ao trevo de Maravilha e Cunhaporã. A vítima estava desaparecida desde o mês de julho e o corpo foi localizado no mês de agosto com sinais de violência, uma mordaça. Homem de 44 anos que foi morto. A vítima morava em Chapecó. Motorista de aplicativo é preso com 430 comprimidos e anabolizantes em Saltinho. Seriam essas as informações do trânsito e da segurança pública.
1: O município de Pinhalzinho conta com 15.677 eleitores aptos

0: para participar do primeiro turno das eleições no próximo domingo, dia 4 de outubro. Ao todo, são 8 locais de votação no município. Um dos principais pontos de atenção é a mudança de algumas sessões. Conforme ajuste realizado pela Justiça Eleitoral, assim ficaram definidas 56, 57, 63, 68, 132, 139, 142, 145, 151, 152, 183 e 184 deverão votar na Escola Wendelino Jungs. Na Paróquia Santo Antônio, 50, 51, 52, 53, 54 e 55. Já no CEIM Pedro Simon, 59, 70, 71, 72, 73 e 74. Na Oros Faculdades, 75, 76, 130, 133, 136, 137, 138, 140, 150, 153 e 185. Além desses locais, também terá votação em linha Pio X, Tiradentes, Galeazzi e Distrito de Machado. Pinhalzinho inicia a implantação do sistema de esgotamento sanitário com investimento de 40,7 milhões de reais. Quem tem os detalhes é Felipe Eduardo.
1: Pinhalzinho deu ontem um passo importante para a implantação do sistema de esgotamento sanitário. Foram assinadas duas ordens de serviços que somam 40,7 milhões de reais com recursos do Banco Europeu de Investimento. Um dos contratos, de 17,3 milhões, prevê a construção e instalação da estação de tratamento de esgoto modular. O segundo, de 23,4 milhões, contempla a implantação da rede coletora, ligações domiciliares, estação elevatória e emissário de efluentes. O prefeito Alessandro Beltrame classificou o momento como histórico e destacou que a obra é discutida há anos no município.
2: Um dia histórico para Pinhalzinho. Estamos recebendo aqui o presidente da Casan, seu João, e toda a sua equipe técnica que acompanha nesse momento importante, onde teremos a entrega da ordem de serviço da rede de esgoto e também da estação de tratamento de esgoto, num total de 40,7 milhões trazidos aqui hoje, será assinada a ordem de serviço. Mas também temos que relembrar e ressaltar que existe a ordem de serviço que está sendo executada da estação de tratamento de água lá na Santa Lúcia, num investimento de 26 milhões. Então estamos falando aqui com a adutora junto, vai passar de 70 milhões de investimentos que a Casan estará fazendo em Pinhalzinho, e aqui temos que fazer esse agradecimento, que foi dado esse olhar para Pinhalzinho nesses momentos aqui que temos necessidade de mais tratamento de água e também começarmos a discutir tratamento de esgoto. São obras, a exemplo de outras que acontecem, que ficam enterradas e ninguém vê. E talvez, com o transtorno que vai estar causando, cause desconfortos aí para algumas prédios, algumas residências, no sentido de estar sendo feita a movimentação aí nas calçadas ou no pavimento para abertura e colocação dessa rede. Mas são obras necessárias, porque desde que aqui estamos, escutamos falar da importância do tratamento de esgoto e vamos dar o pontapé inicial aqui no nosso governo e mais uma vez aqui dizendo, sendo com um olhar carinhoso que a Casan teve para Pinhalzinho, e estaremos fazendo isso que já pedimos de antemão, né? Que vai causar transtorno, mas pedimos de antemão já essas desculpas, mas são obras necessárias para o desenvolvimento e a continuidade do crescimento ordenado e organizado do nosso município.
1: O diretor-presidente da Casan, Pedro Joel Horstmann, informou que a primeira etapa deve atender cerca de 35% do município, enquanto uma segunda fase está prevista a partir de 2028.
3: Eu acho que é um momento histórico para o município de Pinhalzinho, né? Porque são, no total de investimento que é em andamento, né, do governo do estado e da Casan, é em torno de 70 milhões de reais. Né? Já tem uma obra em andamento que é a estação de tratamento de água, né, que vai ampliar a capacidade de tratamento de água do município de Pinhalzinho em torno de 150%. Hoje a gente trabalha com 60 litros por segundo e passar para 150 litros por segundo. Né? Então vai conseguir ainda abastecer o município de Pinhalzinho para os próximos 20 anos de crescimento. E hoje a gente está assinando aqui a ordem de serviço, que são duas ordens de serviço. Uma que é a construção da estação de tratamento de esgoto, né, em torno de 17 milhões de reais. e a parte também de outro contrato, que é a parte de execução da rede coletora, emissário, elevatória, que vai levar esse esgoto coletado no município de Pinhalzinho, da região central do bairro Nova Divinéia, até essa estação de tratamento de esgoto, né? Então são mais 23,4 milhões. Total da parte de esgoto, em torno de 40 milhões e 700 mil reais, investimento do governo do estado e da Casan aqui para o município de Pinhalzinho. Investir em saneamento, né? Investir em saúde pública. Essa obra aqui a gente quer concluir até final do ano de 2027, né? Então, o prazo do contrato são 18 meses, mais a pré-operação de 6 meses, totalizando 2 anos. Mas o objetivo da Casan é até final de 27 concluir essa obra de implantação de sistema de coleta e tratamento de esgoto. A primeira etapa agora vai ser em torno de 35% do município, né? A segunda etapa é mais 35%, que deve iniciar já a partir do ano de 28. A estação em si ela já vai ser construída para poder atender 90% de cobertura do município de Pinhalzinho. Até o ano de 2033, a Casan tem que atingir 90% de cobertura de esgoto aqui no município de Pinhalzinho. Então, é o início, né, do projeto, né, e muito, de muita importância para o município de Pinhalzinho, porque o município está crescendo muito também a questão da população.
1: O diretor-geral da Ares, Adir Fáquio, ressaltou os impactos do saneamento na saúde pública e no meio ambiente. E ainda lembrou que o marco legal do saneamento estabelece a meta de 90% da população com esgoto tratado até 2033.
4: É uma obrigatoriedade, nós temos essa meta para 2033, no entanto, está chegando um pouquinho tarde, mas antes tarde do que nunca. O que é importante aqui, esse é um marco para Pinhalzinho, porque isso melhora a qualidade de vida das pessoas, melhora o meio ambiente, nós não vamos poluir mais o meio ambiente. Então a importância disso é muito grande, porque nós teremos com isso menos gente nos postos de saúde, né? Menos problemas. Quem não conhece a história que acontece lá em Florianópolis, quando dá uma chuva, todo o litoral, os hospitais ficam lotados, não tem nem como atender a todo mundo. Então o que é importante disso? A implantação disso, esperamos que não tenha nenhum percalço nesse período, que dentro da necessidade do tempo que a obra exige, né, independente de outras coisas, não venham atrapalhar o andamento, porque quanto antes chegue o tratamento do esgoto, é uma coisa boa. O marco legal traz aí uma obrigatoriedade dos municípios terem até 2033 90% de esgoto tratado. E isso inclui todo o município. Então, para 90% da população ter esgoto tratado, tem que ter também na área rural. Nós já iniciamos um trabalho aqui junto com o município e já implantamos dois pilotos aqui de um modelo que fica muito fácil de ser implantado, baixo custo de implantação e quase que zero de custo de manutenção futura. E vai tratar também na área rural. Se nós não tratarmos a área rural, não atingiremos os 90%.
1: Da Central de Jornalismo, Felipe Eduardo.
0: Aos 76 anos, agricultor ainda conduz carroça puxada por junta de bois. Detalhes com Henrique Paulo.
5: Há mais de 50 anos, trabalhando e permanecendo na agricultura, o casal Líria e Eliseu ainda cultivam uma tradição bastante conhecida nos anos 80, 90 e na década passada, que é o cuidado com os animais e também a utilização da canga e essa carroça. Eles ainda têm essa cultura e mantêm viva uma tradição no interior de Bom Jesus do Oeste.
6: Para mim é uma alegria e é fácil para mim, não é difícil. Desde criança eu comecei a trabalhar assim com a criação. E sem esse boi não quero viver. E lavrar para plantar mandioca, tudo, precisa boi.
7: Foi em 74, eu me lembro, dia 19 de junho, era dia de partir para Santa Catarina, nós somos de Arroio do Meio. Foi uma facada no coração, eu pensei longe dos pais, longe da amizade. E pronto, pegamos o asfalto, a 386 já estava em andamento, viemos para cá. Foi um dia muito difícil, criação no caminhão e pesado, chegamos de madrugada ali. Eu queria morrer, e sabendo que não tinha mais volta, estava feito, mas foi difícil os primeiros anos. Mas depois foi muito. São 52 anos que já nós estamos ali, e sempre na roça. E apesar que eu nunca tinha trabalhado na roça, mas nunca pensei em retornar. me sinto feliz e realizada hoje ali. Daqui eu não saio e ninguém me tira, a não ser lá no vizinho, no cemitério. Lá eu vou ainda, mas o resto eu não saio mais. Imagina um homem de 76 anos tendo duas juntas de bois, se uma cansa, tem a outra. Esse veinho aguenta, ele é firme na carroça e no arado. Ele ainda, aquele manual, aquele arado de puxar vergas e não se desfaz. Eu já falei, vamos parar. Enquanto que eu viver, eu quero ter minha junta de bois. E uma vaquinha, claro, para sobrevivência. Mas essa é muito bom, é gratificante. Tudo que tem ali, fomos nós que fizemos. Eu acompanhei cada tijolo que foi sentado. Ele, às vezes, ia na roça e as minhas mãos são tudo sempre comidas. Aqui, essa casa, nós fizemos, eu sentei, cada tijolo ajudei a sentar. Tudo que está ali, fomos nós que construímos. E até a filha que mora logo ali, também ajudamos. E por isso, eu estou plantada ali mesmo, é aqui. E a vizinhança, tudo faz parte. Aqui o mundo é bom. Não vejo nada de errado ali. O lugar perfeito, calmo, sem violência.
6: Quando nós não tinha carro, nada, nós fomos passear de carroça de noite e de dia. Sempre, em domingo, canquei os boi, ó. E quando a gente chegou na geral, aí eu só falei, opa, aí foi e começava a correr.
5: Da Central de Jornalismo para o RCO Notícias, repórter Henrique Paulo.
0: A Sulcred Amplia está de cara nova. A cooperativa de crédito completa 20 anos de atuação e passa a ser chamada oficialmente Amplia. A mudança faz parte da evolução da marca e representa conceitos como crescimento, ampliação e novos horizontes. Segundo o presidente Kleber Simeonato, a nova identidade reforça a modernização da Amplia sem deixar de lado as raízes e o atendimento próximo.
8: Então é um momento especial, foram 4 anos de trabalho e muita dedicação de todos os conselheiros, associados, todos participaram desse momento. Para hoje nós estar chegando aqui e poder ter esse nosso nome, Amplia. Amplia, hoje está registrado, é 100% nosso e isso não muda nada para o nosso associado. Esse é o nosso grande diferencial, uma cooperativa independente para atender o nosso sócio no dia a dia.
0: O diretor-geral Ivandro Filipim comentou sobre esse novo marco e a atuação para fazer a diferença na comunidade.
9: Trazendo facilidades, trazendo oportunidades, trazendo para o associado o que ele procura dentro da instituição. Um dos nossos lemas é ser a melhor cooperativa para o associado. Então, nós buscamos muito que a demanda do associado seja atendida na sua totalidade, ele seja bem atendido, ele tenha a vontade de estar dentro da cooperativa. Nosso atendimento é um atendimento humano, presencial. Quando eu falo humano, é humano mesmo. Nós temos estruturas que atendem 24/7, mas são pessoas que atendem o associado e as suas demandas para atender. E é uma alegria estar aqui na cidade de Pinhalzinho agora, completando esse marco, né, dos 20 anos da história de existência da nossa cooperativa, somando aqui na cidade de Pinhalzinho também, estando aqui com esse povo acolhedor e demonstrando aqui também que a cooperativa vai poder fazer a diferença para a comunidade. E a marca, ela vem de uma construção de mais de 4 anos, pensada nesse novo momento da história, tanto do Sistema Financeiro Nacional, quanto da nossa estrutura cooperativa. Nós, como uma instituição independente, temos uma área de atuação um pouco mais abrangente e nos dá a condição de pensar em novos cenários. Então, essa nova marca, com uma nova característica, e o nome Amplia remete à amplitude, a novos horizontes, a crescimento, a evolução, e é isso que nós buscamos, né? Estamos colocando esse marco, que é a nova marca, pensando nos próximos 20, 40, 100 anos de existência da nossa instituição.
0: O gerente da agência de Pinhalzinho, Fabiano Giacchini, destacou a presença no município e o crescimento ao longo dos anos.
10: Tivemos uma grande aceitação aqui em Pinhalzinho, várias contas abertas aqui durante todo esse período que a gente está com a agência aqui em Pinhalzinho e cada dia crescendo mais. Isso mostra a solidez da nossa cooperativa e nós estamos aqui para contribuir com a jornada financeira do nosso associado.
0: Criada por 30 sócios fundadores, com apenas R$ 4.500 em cotas de capital, a instituição atualmente atende mais de 11 mil associados. Águas Frias amplia atendimentos com cardiologista e já contabiliza cerca de 400 consultas. Quem tem os detalhes é Gilmar Bortese.
11: O governo municipal de Águas Frias, por meio da Secretaria Municipal de Saúde, ampliou os atendimentos com o médico cardiologista no município. Desde abril deste ano, o cardiologista, Dr. André Martins, atende pacientes em Águas Frias por meio de uma parceria com o consórcio de saúde. Inicialmente, os atendimentos eram realizados uma vez por mês, mas devido ao aumento da procura, desde agosto passaram a ocorrer duas vezes por semana. Em cada dia de atendimento, são recebidos, em média, de 20 a 25 pacientes. Desde o início da parceria, a estimativa é de que já tenham sido realizadas cerca de 400 consultas, entre primeiros atendimentos e retornos. Para a secretária municipal de saúde, Mayara Sense, a iniciativa reforça o compromisso de aproximar os serviços especializados da população, facilitando o acompanhamento dos pacientes e reduzindo a necessidade de viagens para outros municípios.
12: É uma parceria que a gente firmou com o Dr. André desde abril desse ano de 2026, onde no começo ele vinha uma vez por mês, mas visto que a demanda está sendo muito grande. E por ser aqui no município, a procura acabou sendo maior e os encaminhamentos também. Então, pela comodidade dele vir aqui no município para atender os nossos munícipes, a demanda cresceu. Então, ele está vindo a partir do mês passado, mês de agosto, ele está vindo duas vezes na semana. Ele atende em torno de 20 a 25 pacientes por dia que ele vem aqui. E se for fazer os cálculos, mais ou menos de abril até agora, então ele atendeu em torno de 400 consultas, né? Entre elas, consultas de primeira, retornos, e essa é a especialidade que a gente está trazendo agora aqui para o município de Águas Frias também, desde abril, né? Mas isso vem a trazer mais comodidade para o município aqui, para os munícipes aqui de Águas Frias, né? Não precisam se deslocar até Xanxerê, onde ele tem o consultório. Ele está vindo aqui através do consórcio Cisamosc, então é uma parceria que a gente tem entre o consórcio Cisamosc e o consultório do Dr. André Martins.
11: Da Central de Jornalismo para o RCO Notícias, repórter Gilmar Bortese.
0: Esporte. Os destaques do esporte com Felipe Eduardo.
1: Muito bem, chegamos com as informações do esporte, trazer os destaques para você, porque hoje tem Campeonato Brasileiro, jogo adiado da 21ª rodada entre Santos e São Paulo. São Paulo e Santos, o mando é do São Paulo, transmissão do Sport TV e também do Premier. Já amanhã, pelo Campeonato Brasileiro também, jogo adiado da 21ª rodada, 18h30, tem Atlético Mineiro e Bragantino. Amanhã tem, às 11 horas da manhã, amistoso da seleção brasileira contra a Índia. Já no domingo não temos jogos devido às eleições no Brasil. Falar no esporte local, ontem a Pinhalense Zagonel Voleibol venceu o Caçador por 3-0, avançou em segundo lugar para a semifinal, pega agora a Chapecó, jogo de ida no próximo dia 10 em Chapecó, depois a volta em Pinhalzinho. No futsal, o final de semana será de série prata de jogos que foram adiados em outras rodadas. Da 13ª rodada, teremos o duelo entre Pinhalense Futsal Zagonel contra o Palmitos Futsal. O jogo é em Palmitos e está marcado para as 19h30. Se vencer, a Pinhalense Futsal Zagonel já garante a primeira colocação da Série Prata, o que dá vantagem depois no mata-mata. Mas o técnico Lewis espera um jogo difícil e também comenta sobre os desfalques da equipe.
13: O jogo de amanhã é um jogo de extrema dificuldade para nós. Historicamente, os jogos que a gente fez em Palmitos foram todos bem complicados. É uma equipe que rende muito bem em casa. Tem bons jogadores, jogadores decisivos. O Duda aí, que é um excelente treinador também, jogou muito tempo, foi um jogador de nível alto e entende bastante do jogo. Então a gente sabe que o jogo vai ser difícil. Estamos nos preparando essa semana aí. Sofremos bastante com lesão, então não conseguimos ter uma semana ideal, mas é parte do processo. Acho que todos passam por isso também. Isso não é uma desculpa, né? Nós tivemos aí, pós-JASC, um período bem complicado de recuperação. Tivemos um jogo duríssimo contra a Criciúma. Então, isso gerou algumas baixas, né? Mas ontem a gente já conseguiu treinar com praticamente todo o elenco. Talvez não chegue numa forma tão boa para o jogo, mas chega com elenco para rodar e para buscar fazer um bom jogo lá. Sabemos também que uma vitória nos coloca como melhor campanha, onde ninguém mais pode alcançar nesse primeiro turno. Então nós vamos tentar dar o nosso melhor aí para conseguir um resultado positivo e tentar encaminhar nossa vaga como

0: o melhor colocado.
1: Portanto, amanhã, 19h30, Pinhalense Futsal Zagonel e Palmitos, jogo lá em Palmitos. Já pela 11ª rodada, teremos 3 jogos que foram adiados. Cunhapurã e Maravilha, Joaçaba e Rio do Sul e a DAF Saudades contra Catanduvas. Todos marcados para as 19 horas. Com as informações do esporte para o RCO Notícias, Felipe Eduardo.
2: Mais notícias em nossa programação. Eu sou o Hernani Edson e encerro aqui o RCO Notícias. Uma boa tarde e um excelente fim de semana.
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5: 12:50.
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2: Valeu, gente. Obrigado pela tua companhia. Todo mundo tá ouvindo o Mãe 4, tá bom? É o nosso bailão que vai começar a partir de agora. Liga, participa, fica à vontade, tá bom? É a rádio que tem os melhores ouvintes e as melhores promoções, gente. Tamo junto!

Valeu, gente. 1h07 por aqui, o nosso bailão. Pra você que tá ouvindo, a 5.9 em alto e bom som, liga, participa, fica à vontade, tá bom? Lembrando que hoje tá valendo aquela cesta maravilhosa da Produtos Lamp, tá bom? 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É, muitas promoções lá no site, no rco.com.br. E além das promoções, tu pode conferir tudo que tá rolando aqui em Pinhalzinho, na região toda, né? Com muita informação pra ti também, tá certo? Tamo junto, gente, levando o melhor som do FM pra você da região toda. É o nosso bailão e tem JM assim, ó, pra recordar. Na piscina. Valeu, gente. Boa tarde, boa sexta.

É Porto do Som, pra fechar mais uma, bom demais, né? Talvez seja amor, mas cheia de charme. Participação é de Brilha Som, é o nosso bailão, gente.

0: pra você da região toda. Oi, boa tarde pra Tereza, que em Pinhãozinho tá com a gente, tá participando. A Genesi Gubiani, Gus Koloski, né? Também tá curtindo a gente, valeu, obrigado pela companhia maravilhosa. Quem mais tá aqui, ó, mandando recado, é claro que a gente ouve. Oi, boa tarde. Vamos ver aqui, ó.
1: Bom dia, mandando... Oi. Rádio Centro-Oeste. Aqui é o Miguel Otávio de Lima, do bairro Maria Terezinha. Queria participar da sexta do LAMP. Se for atendido, eu agradeço.
0: Valeu, obrigado pela audiência.
1: Bom dia pra vocês.
0: Obrigado pelo carinho da audiência, né? Mandou ainda de manhã, mas a gente tá atendendo agora, não faz mal, né? Quem mais está por aqui? Eu mandando recado também na participação do ouvinte. Muita gente mandando recado lá no 33666200. Deixa eu ver quem tá pedindo também. A Janete Terno está com a gente, está participando. A Rosane Baron também está ouvindo. Obrigado pela companhia maravilhosa. 33666200. Liga, participa, fica à vontade. Quem mais está por aqui? Eu mandando recado na participação do ouvinte. A Luciana também está com a gente. Já tô de volta levando muito mais. É o nosso Conexão para você da região toda. Boa tarde. 1:15, temperatura de 21 graus.
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4: A área plantada com trigo no Brasil deve cair 21,2% em 2026, segundo a Companhia Nacional do Abastecimento, a Conab. Com isso, a produção do cereal deve recuar 27,1% para cerca de 5,7 milhões de toneladas. A redução está relacionada principalmente aos preços pagos ao produtor, ao aumento dos custos de produção e ao cenário de endividamento do campo. O excesso de chuvas também preocupa especialistas na região sul, onde a colheita já começou e há registros de problemas de doenças nas lavouras. Apesar da menor produção, os dados de inflação ainda não mostram uma pressão significativa sobre os preços do pão francês e da farinha de trigo. A avaliação, porém, é que o comportamento do mercado ainda dependa do resultado final da safra e da qualidade do trigo colhido.
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0: É a tua rádio e todo mundo tá ouvindo, tá bom? 33666200, liga, participa, é o nosso bailão, né, gente? Que vai até às 14h, levando muita coisa boa pra você da região toda. Uma sexta maravilhosa, final de semana de eleições também, né? Conta aí pra gente, já decidiu seus candidatos, analisou eles? Domingo, um dia muito importante, né, para a democracia.

0: Mercosul, para fechar mais uma de hoje. Boa tarde. 1h29, tá chegando 100.9 News.
1: E a informação da Central de Jornalismo. Três crianças de 3, 8 e 9 anos.

foram encontradas sozinhas na rua, aparentemente com frio e fome, na noite de ontem no bairro EFAP, em Chapecó. A ocorrência mobilizou a Polícia Militar e o Conselho Tutelar e terminou com a mãe das crianças, de 38 anos, conduzida à delegacia. Segundo a PM, a guarnição foi chamada após as menores serem localizadas em via pública. Conforme os relatos, elas teriam entrado em um veículo estacionado e furtado dinheiro e um casaco que estavam no interior do automóvel. Ainda de acordo com a PM, eles relataram aos policiais que teriam recebido orientação da responsável para praticar furtos com o objetivo de conseguir dinheiro para comprar alimentos. Da Central de Jornalismo, repórter Henrique Paulo.

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2: Hora de bailão, gente, já que é sexta-feira. E é claro que tá valendo o presente para os melhores ouvintes, gente. Tá valendo para você que tá ouvindo a 100.9 aí, né? Uma cesta lá da Embutidos Lamp para tu participar junto com a gente. 33666200, sorteio rola no Som Brasil. Oi, Neuci. Jandira e Marlice estão curtindo a gente também. Uma boa tarde.

0: JM, pra fechar mais uma de hoje. Eita, coisa boa, né? Bailão, e pra recordar esses grandes sucessos. JM, Amor Mafioso, já já tô de volta levando muito mais. Nossa última sequência aqui do Conexão nessa sexta-feira. Obrigado pela tua audiência, tá bom? Liga 33666200. Deixa teu recado que tá concorrendo a uma cesta maravilhosa lá da Embutidos Lam. Agora, gente, 15 faltando pras duas. Bom final de semana.
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0: Aí, 47, é reta final, né, do nosso bailão pra você que tá ouvindo em toda a região. Boa sexta-feira, obrigado pela tua audiência. Oi, Ângelo Henrique, lá em Saudades, tá com a gente, tá participando também, gente, que bacana. É toda a região, né, ouvindo a 100.9. Brilha Som com Rainha Musical, essa aqui ficou boa demais. E o Travesseiro Encharcado, boa tarde.

Brilha Som, com Rainha Musical, Travesseiro Encharcado. Gente, estou ficando por aqui, tá bom? Uma sexta maravilhosa, muita paz pra ti. Obrigado pela tua companhia, tá bom? Gente, tô de volta na segunda-feira com mais um Conexão aqui no teu rádio. Fica bem, se cuida. Uma sexta maravilhosa. Beijão, até mais.

Salve pra todos os loucos apaixonados que estão aí com a gente.

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O Brasil está entre os 5 maiores produtores mundiais de alimentos, mas também aparece entre os países que mais desperdiçam. Mais de 13% dos alimentos produzidos no mundo são perdidos antes de chegar ao varejo, durante etapas como colheita, transporte e processamento. Além disso, cerca de 19% dos alimentos disponíveis aos consumidores são desperdiçados no varejo, em serviços de alimentação e dentro das próprias residências. No Brasil, estima-se que 7,5 milhões de toneladas de alimentos sejam desperdiçadas por ano nos domicílios. Entre os principais desafios estão a falta de informação sobre a conservação dos alimentos e problemas de infraestrutura logística. 100.9 News, com a informação da hora para a rádio da sua cidade, Hernani Edson.

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Legal demais! Muito boa tarde Pinhãozinho, boa tarde região! Estamos começando mais uma programação, é o nosso Sincroniza no ar.

Legal demais! 14 horas e 12 minutos, excelente tarde, hein? Tempo bom em Pinhalzinho e toda a grande região. Temperatura 20 graus aqui em Pinhalzinho.

0: Morning Slenda aqui na programação Morning for You. Pra você uma excelente tarde, obrigado pelo teu carinho e sintonia. Esse é o nosso Sincroniza. Excelente tarde de sexta-feira, tempo bom, que coisa linda, que maravilha, hein? Que bom se permanecesse assim o final de semana todinho, né? Mas, infelizmente, as previsões indicam que para domingo deve chover e a semana que vem também ser de muita chuva aqui na região. Rádio da Cidade, Centro-Oeste FM. 14 horas 16 minutos. Excelente tarde.
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0: Legal demais, esse é o nosso Sincroniza e tá rolando por aqui a nossa enquete da semana, sempre no oferecimento aí da Eletrozagonel, nosso parceiro aqui na enquete da semana, hein? 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E a nossa enquete de hoje quer saber o seguinte, a gente vai permanecer com a perguntinha que iniciamos quarta-feira, pelo seguinte, né? Tem bastante participação legal e a gente está recordando sucessos musicais com isso também, né? Então a pergunta é a seguinte, qual a música que você considera que marcou a sua adolescência e juventude? Conta pra gente, envia pra cá no WhatsApp 3366-6200. Sei lá, foi CPM 22, foi Engenheiros do Havaí, foi Mamonas Assassinas, o que marcou aí a sua adolescência e juventude lá um tempinho atrás. Manda pra cá a sua resposta e você estará concorrendo a uma ducha Zagonel. Sorteio logo mais aqui na programação do Sincroniza. Bora participar então!

0: sucesso que você curtiu aqui no 100.9 do seu rádio. E o nosso Sincroniza. Já já tem mais, hein? Segura aí.
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0: Se liga na hora, 14 horas e 30 minutos. Boa tarde.
2: Tem 100.9 News e a informação da Central de Jornalismo. Há mais de 50 anos, trabalhando e permanecendo na agricultura, o casal Líria e Eliseu

0: ainda cultivam uma tradição bastante conhecida nos anos 80, 90 e na década passada, que é o cuidado com os animais e também a utilização da canga e essa carroça. Eles ainda têm essa cultura e mantêm viva uma tradição no interior de Bom Jesus do Oeste.
1: Quando nós não tinha carro, nada, nós fomos passear de carroça de noite e de dia. Sempre, em domingo, canguei os boi, ó. E quando a gente chegou na geral, aí eu só falei, hop, aí depois começava a correr. Para mim é uma alegria. Desde criança eu comecei a trabalhar assim com a criação. E sem esse boi não quero viver. E lavrar para plantar mandioca, tudo, precisa boi.
2: Imagina um homem de 76 anos tendo duas juntas de bois, se uma cansa tem a outra. Esse veinho aguenta, ele é firme na carroça e no arado. Ele ainda, aquele manual, aquele arado de puxar vergas e não se desfaz. Eu já falei, vamos parar. Enquanto que eu viver, eu quero ter minha junta de bois. E uma vaquinha, claro, para sobrevivência. Mas essa é muito bom, é gratificante. Aqui o mundo é bom.
0: Da Central de Jornalismo, repórter Henrique Paulo.

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5: Legal, e hoje, sexta-feira, tem promoção rolando aqui na 100.9 Promoção. 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E a nossa promoção, sorteio por volta das 18 horas de hoje, então, no Som Brasil.
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5: 14 horas e 34 minutos, simbora com mais som, com mais música. E tem por aqui também hoje, na nossa enquete da semana, a gente quer saber o seguinte: qual a música que marcou a sua adolescência ou juventude? Conta pra gente, envia pra cá no 33666200 o nome da música, o seu nome completo. Se quiser falar por que a música marcou aí uma época da sua vida, e você estará concorrendo a uma ducha Zagonel na nossa enquete da semana, tá bom? Envia pra cá e participa, sorteio às 16 horas de hoje. E aí, qual a música que marcou uma época especial aí na sua vida, na sua adolescência, na sua juventude, né? Era música nacional, internacional, era pop, era rock, era samba, era banda? Manda pra gente aí qual é a música que você lembra aí com carinho, por algum motivo, por alguma situação aí da sua adolescência e juventude, e você concorre a uma ducha Zagonel, tá bom? Com a gente participou ontem já por aqui a Natane Onaiser, aquele pinhalzinho, e ela falou que a música que marcou época pra ela foi o som de Restart. E a gente vai recordar por aqui então esse som, ao som de Restart. Recomeçar é o nome dela.

0: som de Restart. Essa banda aí que foi formada, deixa-me ver aqui, por volta de 2003, se não me falha a memória, 2008. Formada em 2008, essa canção foi gravada em 2009. É, foi tema aí também da Malhação, enfim, né? Foi uma banda pop jovem aí que fez muito sucesso aí no finalzinho dos anos 2000, proximamente aí aos anos de 2010 também.
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0: Simbora então, 21 minutos nos separando das 15 horas e tem mais som pra você. E aí, participa você também da nossa enquete de hoje. Qual a música que marcou aí a sua adolescência, a sua juventude? Conta pra gente.

0: Se liga na hora, 13 minutos e meio nos separando das 15.
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0: Legal demais, hein? É o nosso Sincroniza. Deixa eu mandar um alô por aqui, o pessoal que já está participando com a gente na programação também. A Marli Terno está participando da nossa programação aí, participando da promoção Sextou com cesta da Embutidos Lamp. A Elvídia Fischer também está ligadinha e participando. Quem mais? Tem mais gente participando por aqui, já eu dou aquela olhadinha. O André Scalon também aí. Participando, respondendo a enquete, dizendo que a música que marcou foi com Venga Boys. Daqui a pouquinho a gente vai curtir uma deles, então, no nosso momento flashback também. A Marlice Wagner na linha Coxilha, também participando da promoção em parceria com a Embutidos Lã. O Marcos Vila tá ligadinho por aqui, participando também, e falou que foi o que marcou aí a juventude, a adolescência, então é um sucesso aí com Simple Plan. Daqui a pouquinho a gente roda pra você aqui na nossa programação também, tá bom, Marcos? Valeu, obrigado pelo carinho da sintonia, participe você também, enviando pra cá o teu nome completo e respondendo a nossa enquete. Qual a música que marcou aí a sua adolescência, juventude, enfim, que você guarda com carinho, que você recorda com carinho? Envia pra cá o nome dela ou um pedacinho da letra, se você não lembrar o nome, não tem problema, né? Envia um pedacinho da letra que a gente encontra ela por aqui. Bacana? Simbora então, tem mais som pra você. CPM 22. Essa daqui é a Kathleen, ontem, né? Participou com a gente também, pediu sucesso aí, que também ela disse que recorda com carinho, né? Um minuto para o fim do mundo. Tá aí o som de CPM 22.

FM22, pra gente recordar. Sintoniza. Bom demais, hein? Segue ligado, ligando, participando por aqui. A nossa programação do Sintoniza na 100.9. E também tem o pedido, então, do Marcos Vila, né? Segundo ele, essa também marcou aí a vida dele. Simple Plan.

Simple Plan aqui na programação. Bom demais! É uma sexta-feira linda, maravilhosa. E aí, como está a sua expectativa para o final de semana? Final de semana de eleições, dia de executarmos aí a nosso direito de voto, né? E é claro que é muito importante que você faça aí uma boa avaliação dos nomes, dos candidatos e exerça aí o seu papel de cidadão com total liberdade e consciência tranquila de estar optando, escolhendo aí pelos nomes que você realmente acredita que serão os melhores para conduzir o nosso país, o nosso estado, para mais 4 anos, né? Uma decisão muito importante para se fazer apenas com a emoção. Então, pensa bem, reflita e faça sua escolha com a consciência tranquila de estar optando realmente para o que vai ser o melhor para você e para quem está ao seu redor, tá bom? Simbora, tem mais som.

0: aberto. Se fosse tão fácil. Show de bola, hein? Sucessos que você curte aqui na programação 100.9 do seu rádio. Esse é o nosso Sincroniza. Todas as tardes de segunda a sexta-feira, das 14 às 16h30, com o melhor do pop, rock, dance, music, pagode e também a nossa Hora Sertaneja. Se liga na hora, 15 e 2, já tem o Momento Flashback.
1: .9 News, a informação da hora. Os consumidores brasileiros terão outubro sem cobrança adicional pela bandeira tarifária na conta de energia elétrica. A Agência Nacional de Energia Elétrica, a ANEEL, confirmou a bandeira verde para o mês. A decisão considera o aumento das chuvas nas regiões sul e sudeste, que contribuiu para estabelecer os níveis de reservatórios das usinas hidrelétricas. Com maior disponibilidade de água para a geração de energia, diminui a necessidade de acionar usinas termoelétricas, que possuem custos de produção mais elevados. 100.9 News. Com a informação da hora, para a Rádio da Sua Cidade, Hernani Edson.

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1: Demais, legal, e a gente segue por aqui, abrindo a hora 2 da nossa programação. É hora da gente recordar sucessos que marcaram época lá nos anos 80, 90, início dos anos 2000. É o nosso momento flashback aqui na 100.9. E no pedido do Marcos Vila, não, de quem que era essa? Ah, aqui ó. Do André Scalon, pediu sucesso aí pra recordar também, né? Venga Boys, e está aqui no nosso Momento Flashback.

Legal demais o som de Razer aqui na programação. Rolo Amor, sucesso lá dos anos 80, finalzinho dos anos 80, comecinho dos anos 2000, né? Sucesso pra gente recordar por aqui também no nosso Momento Flashback. Bom demais, hein? Também, quem mais tá participando por aqui? O Adriano tá ligadinho com a gente. E também pediu sucesso por aqui para recordar, né, com Gigi D'Agostino, sucesso que marcou aí a vida dele. Manda o nome completo por aqui, Adriano, só para você estar concorrendo também à nossa ducha Zagonel, então, promoção da nossa enquete de hoje. Opa, cadê? Aqui, agora sim, Gigi D'Agostino para você.

0: 100.9. É, sucessos pra gente recordar, momento flashback, emendando também aí com a nossa programação aí, a nossa enquete de hoje, que a gente quer saber aí, qual a música que marcou a sua adolescência ou juventude, né? Envia pra gente aí um pedacinho da letra, o nome da música, enfim, participe, concorra a uma ducha Zagonel na nossa enquete da semana. FM. 15:19.
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0: 15h24. Simbora que tem mais som pra você ligadinho aqui na 100.9, o nosso Sincroniza. Lembrando que tá rolando então, tem enquete da semana, sorteio logo mais às 16 e um pouquinho aqui na programação do Sincroniza. 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

demais, inimigos da HP com um sorriso maroto. A regra do jogo você curtiu aqui na programação do nosso Sincroniza. Afinal de contas, é tarde de sexta-feira, nada melhor que uma boa música para alegrar, agitar, animar a sua tarde de sexta-feira. Então, preparando o final de semana de fortes emoções.

0: mais, hein, então, né? Só não vale perder a cabeça aí, tá? Política é só momentânea. As amizades precisam continuar. Isso é interessante. 15 horas e 31 minutos. Vem aí também o nosso balcão de empregos e a informação para você.
1: Cem ponto nove News e a informação da Central de Jornalismo. O governo municipal de Águas Frias, por meio da Secretaria Municipal de Saúde, ampliou os atendimentos com o médico cardiologista no município. Desde abril deste ano, o cardiologista, Dr. André Martins, atende pacientes em Águas Frias por meio de uma parceria com o consórcio de saúde. Inicialmente, os atendimentos eram realizados uma vez por mês, mas devido ao aumento da procura, desde agosto passaram a ocorrer duas vezes por semana. Em cada dia de atendimento, são recebidos, em média, de 20 a 25 pacientes. Desde o início da parceria, a estimativa é de que já tenham sido realizadas cerca de 400 consultas, entre primeiros atendimentos e retornos. Para a secretária municipal de saúde, Mayara Sense, a iniciativa reforça o compromisso de aproximar os serviços especializados da população, facilitando o acompanhamento dos pacientes e reduzindo a necessidade de viagens para outros municípios.
2: É uma parceria que a gente firmou com o Dr. André desde abril desse ano de 2026, onde no começo ele vinha uma vez por mês, mas visto que a demanda está sendo muito grande e por ser aqui no município, a procura acabou sendo maior e os encaminhamentos também. Então, pela comodidade dele vir aqui no município para atender os nossos munícipes, a demanda cresceu. Então, ele está vindo a partir do mês passado, mês de agosto, ele está vindo duas vezes na semana. Ele atende em torno de 20 a 25 pacientes por dia que ele vem aqui. E se for fazer os cálculos, mais ou menos de abril até agora, então ele atendeu em torno de 400 consultas, né? Entre elas, consultas de primeira, retornos, e essa é a especialidade que a gente está trazendo agora aqui para o município de Águas Frias também, desde abril, né? Mas isso vem a trazer mais comodidade para o município, para os munícipes aqui de Águas Frias, né? Não precisam se deslocar até Xanxerê, onde ele tem o consultório. Ele está vindo aqui através do consórcio CISAMOSC, então é uma parceria que a gente tem entre o consórcio CISAMOSC e o consultório do Dr. André Martins.
1: Da Central de Jornalismo, repórter Gilmar Bortese.

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0: Muito bem, estamos de volta com mais uma edição do nosso Balcão de Empregos, trazendo para você de Pinhalzinho e região as ofertas, as vagas de trabalho. Vaga para secretária em Pinhalzinho, currículos pelo 988493838. Loja de móveis contrata caixa e crediarista em Pinhalzinho, currículos no 988034699. Pet Shop contrata esteticista animal, oferece salário mais gratificação. Contatos no 99914-2114. Vaga para assistente financeiro em indústria, currículos no 99810-9508. Vaga para operador de caixa em posto de combustíveis em Maravilha, currículos no 98866-6343. Vaga para secretária em empresa de transporte. Contatos no 99914-1880. Empresa de recuperação de vias contrata motorista. Informações no 999-340019. Vaga para garçom em restaurante. Contatos no 98849-7148. Pet Shop contrata tosadora e auxiliar de táxi pet. Contatos no 98889-5903. Pousada e restaurante contrata atendentes e auxiliar de escritório para trabalhar de segunda a sábado. Contatos no 98831-8667. Vaga para repositor de bebidas na região de Pinhalzinho. Currículos pelo 499129-9484. Informações complementares para estas vagas também podem ser obtidas através do 3366-6200 ou diretamente na recepção da Rádio Centro-Oeste. Esse foi o nosso Balcão de Empregos, sempre em duas edições diárias, às 9h45 e às 15h30, de segunda a sexta-feira.
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0: 17 minutos nos separando das 16 horas, hein? Dá tempo de você participar também da nossa enquete da semana. Tem alguma música aí que você tá com saudade de ouvir ou que marcou a sua adolescência e juventude? Manda pra cá um pedacinho da letra, o nome dela, enfim. Responde pra gente na enquete, envia o teu nome completo e você estará concorrendo a uma ducha Zagonel, presentão da Eletro Zagonel, aqui na programação do nosso Sincroniza, tá certo? 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

0: Bom demais! Tá aí, mais uma sequência pra você ligadinho aqui na 100.9, pra começar a nossa hora sertaneja. Daqui a pouquinho tem muito mais som, muito mais sucesso pra você. Simbora, participa, ainda dá tempo também de concorrer na nossa enquete da semana.
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0: Agora faltando 13 minutos para as 16.

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4: Dez minutos nos separando das 16 horas, deixa eu mandar alô por aqui. O Ismael Sulzbacher lá na linha Riqueza, tá ligadinho com a gente. O Adriano José, ele também participando por aqui, valeu, grande abraço. Suleide Winter dos Santos, também tá ligadinha, valeu. A Adelma Kerscher lá em Nova Erechim, também participando por aqui. Um grande abraço, tudo de bom, obrigado pelo carinho e boa sorte também. Vamos lá então, recomeçando por aqui esse som com Paula Fernandes, participação aí da ilustre Simone Mendes.
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Bora, participa, sorteio daqui a pouco, logo mais, depois aí após às 16 horas, aqui no Sincroniza. Simbora então!

0: mais uma sequência pra você aqui na 100.9. Matheus e Cauã com Bruno e Marrone, Movimento Sutil, Seve João Bosco e Vinícius também. Deixa o barulho. 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Já já a gente volta com mais música.
1: Em ponto 9 News, a informação da hora. O presidente do STF, ministro Edson Fachin, defendeu o respeito ao voto dos eleitores e a realização das eleições em um ambiente de paz. Em nota, Fachin afirmou que o voto é a principal expressão da cidadania e convocou os mais de 158 milhões de eleitores a participarem do pleito com serenidade, consciência e confiança nas instituições. A manifestação ocorreu no mesmo dia em que a Advocacia Geral da União acionou a Polícia Federal e a Procuradoria Geral da República para investigar uma suposta atuação do governo dos Estados Unidos com o objetivo de interferir nas eleições brasileiras e deslegitimar o STF. A apuração foi motivada por uma reportagem do jornal britânico The Guardian, segundo o qual o governo norte-americano teria destinado cerca de R$5.100.000 para uma campanha contra o Supremo. A informação ainda será investigada pelas autoridades brasileiras. 100.9 News. Com informação da hora, para a rádio da sua cidade, Hernani Edson.

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1: Legal demais, então, é o nosso Sincroniza pra você, hein? E a gente vai juntos por aqui com o melhor da música, claro que sim, e também a participação do ouvinte. O nosso Sincroniza, incrível, né? A nossa programação e a nossa enquete fazendo sucesso por aqui também. Tava ouvindo agora um áudio que a Raquel Schwab mandou ontem, mas não sei por que não ouvi essa parte do áudio, né? É, vou contar a tua história por aqui, Raquel. Achei muito legal, muito engraçadinha, inclusive. Engraçada e trágica no mesmo instante, né? Ela contou que quando ela era criança, o pai dela, ela estava doente e o pai dela veio para a cidade comprar, né, uma fita cassete para ela ter o que ouvir. E aí ele comprou pelo gosto dele, né? Comprou uma fita de Três Chirus para a menina que tinha aí seus 7, 8 anos ouvir em casa. Coitada, né? Coitada da criança, rapaz. Né? Mas certamente ele fez com todo amor, com todo carinho, né? Mas é situações, aí claro, aí marca mesmo, né? Com certeza essas músicas você não esqueceu mais, né, Raquel? Grande abraço, obrigado pela sua participação sempre aqui com a gente, tá bom? Seu Vital Carniel também tá ligadinho por aqui, daqui a pouquinho ouço seu áudio, tá, seu Vital? A Zanete Escarate lá em Nova Erechim também ligadinha por aqui, grande abraço, tudo de bom? Adilson Santana também participando das nossas promoções, né? Músicas que marcaram, entre elas a que me fazia sonhar aos 12 anos em ter um carro e ouvir ela com o braço pra fora. Dire Straits, daqui a pouco. Bom, amanhã. Não, amanhã é sábado, cara. Segunda-feira, me lembre de rodar esse sucesso aqui, tá bom, Adilson? Dire Straits é bom demais. Então tá certo, show de bola. Tá concorrendo também a nossa promoção enquete da semana. É, tem bastante participações. O Alício Schuster também participando aí da promoção com a Embutidos Lamp. O Thiago Maldaner também participando por aqui. Boa sorte. Também o Paulo Maldaner lá de Nova Erechim. Um grande abraço. Obrigado pelo carinho da sintonia. Família Maldaner aí ligadinha com a gente em peso, né? Show de bola então, tudo de bom. E a gente segue por aqui, daqui a pouquinho então tem o nosso sorteio da enquete da semana. Tá valendo aí uma ducha Zagonel.

0: Marcos e Belucci.
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0: Legal demais, então. Tá aí mais um sucesso pra você. 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Em destaque para você, fato que ocorreu agora, instantes atrás, cerca aí de 20, 25 minutos atrás, veículo tomba após colisão no centro de Pinhalzinho. Um T-Cross tombou após uma colisão na Avenida Porto Alegre, aqui em Pinhalzinho, próximo, quase que em frente aí à Câmara de Vereadores aqui de Pinhalzinho. Veículo aí, T-Cross, era conduzido por uma mulher de 31 anos. Com o impacto da colisão, o veículo acabou tombando na via. Apesar da situação, a motorista não sofreu ferimentos. O segundo veículo foi um Fiat Cronos, conduzido por um homem de 56 anos, que também saiu ileso deste acidente. É somente danos materiais e do tombamento de um dos veículos. Não houve registro de pessoas feridas, então, nesta ocorrência. Foi atendida aí também pela Polícia Militar aqui de Pinhalzinho. E a nossa equipe de jornalismo esteve por lá. E você já encontra aí fotos, o registro também, lá no nosso site rco.com.br. Tá bom? Bacana demais.

0: 6 e a gente vai então realizar por aqui o, bem rapidinho, o sorteio da nossa enquete da semana. Vamos ver quem será o ganhador ou a ganhadora, né, da nossa enquete. Essa semaninha aí a gente começou a semana com uma pergunta, depois a gente mudou um pouco e agora terminando aí com a pergunta de qual a música, né, que marcou a sua adolescência, juventude, enfim. E teve muita participação bacana, deu pra resgatar muitos sucessos de músicas aí que marcaram épocas também. Show de bola! E tem umas ainda que eu fiquei devendo que semana que vem eu rodo, né? Tá certo? Bacana. Vamos lá então para o nosso sistema de participações. Vamos ver quem será aí a ganhadora, quem será o ganhador, né? Enfim, tá chegando por aqui, deixe-me ver. Agora sim, final do telefone 5543. 5543, a Kathleen Rossá, é isso? Kathleen Rossá é a ganhadora, então, da ducha Zagonel. Sorteio aí na nossa promoção Enquete da Semana, em parceria com a Eletro Zagonel. 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Muito bem, a gente agradece mais uma vez a participação de todo mundo que contribuiu, que colaborou, que participou da nossa promoção Enquete da Semana. Então, Kathleen Rossá foi aí a ganhadora dessa ducha. E semana que vem tem mais promoção Enquete da Semana aqui no Sincroniza ou no Show da Manhã, né? Vamos ver ainda se vai permanecer aqui com a gente ou a Raquel Cristine volta a fazer aí, né? Que já era uma parceria de mais tempo. 16 horas, 19 minutos. Excelente tarde pra você.
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0: não.
1: 16 horas 23 minutos e a gente vai ficando por aqui com a programação de hoje do nosso Sincroniza. Agradecendo sua audiência, sua companhia também, nosso muito obrigado, tá? A gente volta amanhã, 5 da matina, com o nosso Roda de Chimarrão. Grande abraço, fica com Deus e até mais. Tá chegando José Soares e o Som Brasil aqui na 100.9. Tchau, tchau.
0: Ah, não. Essa.

100.9 News e a informação da Central de Jornalismo. Santa Catarina não terá uma restrição geral à venda e ao consumo de bebidas alcoólicas durante as eleições de 2026. A informação foi divulgada pela Secretaria de Estado da Segurança Pública e vale para todo o primeiro turno, marcado para este domingo, dia 4 de outubro, e para um eventual segundo turno, em 25 de outubro. Com a decisão, não haverá um horário específico de proibição para bares, restaurantes, supermercados, mercearias e outros estabelecimentos que comercializem bebidas alcoólicas em Santa Catarina. O Tribunal Regional Eleitoral do Estado explica que a legislação eleitoral não estabelece uma regra nacional automática, determinando a proibição ou a liberação de venda e do consumo de bebidas alcoólicas durante as eleições. Em Santa Catarina, a definição sobre uma eventual restrição cabe à Secretaria de Estado da Segurança Pública. A ausência da chamada lei seca, no entanto, não impede a atuação das forças de segurança. Situações envolvendo crimes, infrações eleitorais, perturbação da ordem ou outras ocorrências continuam sujeitas à fiscalização e às medidas previstas em lei. No Estado, portanto, a orientação para as eleições de 2026 é de não haver restrição geral à comercialização e ao consumo de bebidas alcoólicas durante o período de votação. Da Central de Jornalismo, repórter Gilmar Bortese.

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16h35. Alô, você, muito boa tarde. Estamos chegando na sua sexta-feira. Maravilhosa sexta-feira para você, então. Tempo bom aqui em Pinhãozinho, toda a região. Dia 2 de outubro de 2026. 24 graus a temperatura está marcando aqui no centro da capital da Amizade. A rádio da sua cidade. Prazer estar contigo para mais uma tarde de programação por aqui, para a gente fechar a semana com chave de ouro, com certeza, até às 18h30, por aqui, eu, José, na comunicação, diretamente dos estúdios, no centro aqui da capital da Amizade. Vamos que vamos, hein? Já estamos com o pezinho no fim de semana aí também. 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Vai começar o som aqui, ó. No seu fim de tarde, Zezé e Luciano, abrindo muito bem o sertanejo bom demais aqui na hora, nessa primeira hora de programação. Cada volta é um recomeço. 24 voltando para 5. Vem comigo então, aumenta o som aí.

0: Tá aí pra você então, Leonardo. Também LM do Bailão e ainda Zezé e Luciano. Aí você ouviu também LM do Bailão, novo sucesso do banda LM do Bailão pra você, réu primário. É isso mesmo, gente. Participe via 3366-6200. 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Boa sorte a todos. Confirmando no sinal 4h47.
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4: 10 minutos faltando para as 17 horas. Excelente tarde para você. Tempo bom. Dia lindo hoje, hein? Para a gente fechar a semana com chave de ouro, com certeza, aqui na 100.9, a rádio da sua cidade. Pede a sua música preferida. Alô, você da cidade, você também do campo, você dos bairros aqui de Pinhalzinho e também dos municípios vizinhos aqui da nossa querida capital da amizade. Recebam o nosso abraço, o nosso carinho de toda a nossa equipe e também a equipe Rádio Centro-Oeste aqui de Pinhalzinho. Deixa eu mandar um alô para a Roseli Guedes Maldaner. Já mandou o recado para nós aqui, a Zenaide Carne também, do bairro Belvedere. Alô, vocês do bairro Belvedere, aqui em Pinhalzinho também. Hoje o João Fiorini, também de Pinhalzinho. Dilva Escarati, está lá em Nova Erechim. Minha amiga Dorvalina Angileiro, também boa tarde. Tá ligado com a gente. Alô, meu amigo Idacir. Boa sorte a vocês aí. Opa, como é que é? Grupo Candeeiro, todo mundo veio pro rodeio. Essa marca de fundamento, mais uma. 9 voltando para 5, boa tarde.

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0: 17 horas e 1 minuto. Sexta-feira, sexto, dia 2 de outubro de 2026. Alô pra você que está na companhia aqui da 100.9, a rádio da sua cidade. 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Na Rádio da Cidade, confirmando 5 e 2.
1: Em ponto 9 News, a informação da hora. No segundo trimestre deste ano, 45,9% das pequenas empresas de Santa Catarina enfrentaram queda de faturamento, enquanto no trimestre anterior, 42,7% apontaram essa dificuldade. Os dados são da pesquisa Panorama Setorial dos Pequenos Negócios, realizada pelo Sebrae Santa Catarina. Questionado sobre os maiores obstáculos do total de empresários entrevistados, 31,2% informaram falta de clientes e 29,6% aumento de custos. O levantamento apurou que para divulgar seus negócios, 45,1% utilizaram redes sociais e anúncios online. Na pergunta sobre como percebem o próprio negócio, 40,5% informaram que tem uma visão neutra, 29,9% negativa e 29,6% positiva. Isso mostra um cenário de cautela e pouca definição que pode ser atribuído aos obstáculos do dia a dia da economia brasileira, que são os juros altos e a maioria das famílias endividadas. 100.9 News. Com a informação da hora, para a rádio da sua cidade, Hernani Edson.

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1: 17 horas e 4 minutos. Sim, senhoras e senhores. 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
1: 17 horas e 8 minutos. Bom Brasil no seu rádio, é isso mesmo, senhoras e senhores, você que está ligadinho com a gente, 5:08, mais precisamente, deixa eu mandar um alô aqui lá para o meu amigo Vitor e também o Dudu, alô Vitor, e a Dona Maria, que é a nona do Dudu aí, estão ligados com a gente, estão na lida, estão no trabalho, a equipe lá simpaticíssima da refrigeração Resfriar aqui de Pinhalzinho. Valeu Vitor, um abraço, bom trabalho para vocês, bom fim de semana. Meu amigo Dudu também, alô Dudu, tudo bem contigo, meu amigo? Tudo certinho por aí? A Dona Maria também, sempre eles estão ligadinhos conosco, ó, sempre estão rodando, estão sempre na lida, tudo de bom aí. A gente fica muito feliz com a audiência de vocês aí. Bom fim de semana e bom trabalho. Meu amigo Adilson Santana também tá trabalhando, rapaz, hein? Alô Adilson, tá na lida. Tá mandando um recado pra nós aqui também, tá participando. Boa sorte pra você aí, campeão. Jandir e Marice Wagner também, minha coxilha, saudades. Boa tarde, José, tudo bem? Aqui tá tudo certo. Graças a Deus, hein? É o Guilherme Melo, manda um alô pra nós aqui da mecânica AD Autocar. Alô, rapaziada da AD Autocar aqui de Pinhalzinho, meu amigo Ader, a equipe também. Um abraço a vocês, o Guilherme, e o AD também, toda a equipe. Sempre estão trabalhando na companhia aqui da 100.9. Valeu, bom trabalho a vocês aí, bom fim de semana, rapaziada. Deixa eu mandar um alô para o Idacir também, tá ligado conosco aqui. Mais uma participação caindo aqui no meu computador. O Pedro, Pedro Henrique aqui de Pinhalzinho. Alô, Idacir também aqui da capital da amizade. Gente, tá valendo o chopp hoje. 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Entrar com o pé direito no fim de semana aí. E a gente segue a nossa programação musical assim. João Neto e Frederico.

0: 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Alô, meus amigos de toda a região aí, sintonizando a programação da 100.9, é o nosso glorioso Som Brasil. Então, até as 18h30 eu te faço companhia por aqui. Temos intervalo comercial. É isso mesmo, a rádio da sua cidade. Ano 49 de comunicação. 5h16, boa tarde.
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0: mas de arrasar mesmo. 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
0: É.
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0: Isso é churrasco.
1: Fernando e Sorocaba para você aqui na programação da 100.9, a rádio da sua cidade. E aí também, César e Paulinho, o Arte Campeira. Você, meu, pode mandar um recado para nós aqui, tá certo, gente? 33666200. Temos intervalo comercial por aqui, daqui a pouco tem o Alô do Ouvinte, tem muita gente mandando mensagem para nós aqui. Nosso telefone tá rodando, hein? A sua participação por aqui, ó. Tá baixando a sua participação. Na Rádio da sua cidade, 28, faltando para 6. Boa tarde.
2: .9 News e a informação da Central de Jornalismo. Neste sábado, a Pinhalense Futsal Zagonel vai até Palmitos, em jogo adiado da 13ª rodada da Série Prata. E uma vitória para a equipe de Pinhalzinho pode

0: garantir a primeira colocação da primeira fase. O técnico Lewis espera um confronto equilibrado, difícil, e também comenta sobre os desfalques da equipe.
1: O jogo de amanhã é um jogo de extrema dificuldade para nós. Historicamente, os jogos que a gente fez em Palmitos foram todos bem complicados. É uma equipe que rende muito bem em casa, tem bons jogadores, jogadores decisivos. O Duda aí, que é um excelente treinador também, jogou muito tempo, foi um jogador de nível alto e entende bastante do jogo, então a gente sabe que o jogo vai ser difícil. Estamos nos preparando essa semana aí, sofremos bastante com lesão, então não conseguimos ter uma semana ideal, mas é parte do processo, acho que todos passam por isso também. Isso não é uma desculpa, né? Nós tivemos aí, pós-Jasca, um período bem complicado de recuperação, tivemos um jogo duríssimo contra Criciúma, então isso gerou algumas baixas, né? Mas ontem a gente já conseguiu treinar com praticamente todo o elenco. Talvez não chegue numa forma tão boa pro jogo, mas chega com elenco para rodar e para buscar fazer um bom jogo lá. Sabemos também que uma vitória nos coloca como melhor campanha, onde ninguém mais pode alcançar nesse primeiro turno. Então nós vamos tentar dar o nosso melhor aí para conseguir um resultado positivo e tentar encaminhar nossa vaga como melhor colocado.
0: Portanto, amanhã, 19h30, tem Palmitos Futsal contra Pinhalense Futsal Zagonel, jogo em Palmitos. Ainda teremos Cunhaporã contra Maravilha, Joaçaba contra Rio do Sul e Adaf Saudades contra Catanduvas, todos às 19h. Na Central de Jornalismo, Felipe Eduardo.

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É o Som Brasil no seu rádio 22, faltando para 6. O ouvinte tá ligado com a gente, mandando recado para nós aqui. É, hoje tá valendo o chopp também, chopp Bierzdorf. Tem o chopp para você começar o seu fim de semana e iniciar o seu fim de semana com pé direito, com certeza, hein? 3366-6200, deixe seu nome completo e a cidade onde você mora. Deixa eu mandar um abraço para a Loreni Streiser aqui de Pinhalzinho. Maria Louco também tá ligado com a gente. Oi, Maria, tudo bem, tudo certo por aí? Valeu, hein? Alô, Tere, também aqui da Capital da Amizade. Tá na companhia aqui, o Valdir Teodora também, bairro Bela Vista. Corpo e Alma, Praia Velha.

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1: 17 horas e 42 minutos e a programação da 100.9 Rádio Centro-Oeste aqui de Pinhalzinho. Aí você ouviu, então, a banda Corpo e Alma com o Traia Véia aqui na programação da 100.9. Então, Som Brasil pra você, meus amigos, minhas amigas da região aí. É. Bom fim de tarde pra você, sexta-feira, dia 2 de outubro de 2026. Deixa eu mandar um abraço para o meu amigo Cleiton. Alô, Cleiton Ross. A equipe simpaticíssima da Zagonel aqui de Pinhalzinho, sempre estão ligadinhos com a gente. Alô, vocês da Zagonel, meu amigo Cleiton, toda a equipe. Um abraço a vocês aí, ó. Aqui na Rádio Centro-Oeste também roda o som do Júnior e César. Essa música que fez e faz muito sucesso. Também roda aqui na 100.9 aqui de Pinhalzinho, no nosso querido estado de Santa e Bela Catarina. O Cleiton pediu essa daqui, ó.
2: Que será que tinha?
1: Alô, Júnior. Alô, César. Um abraço. E essa aqui é sucesso, hein? Roda aqui na Rádio Centro-Oeste. Cheiro de culpado. 18 faltando para 6. Boa tarde.

0: Tá aí pra você, então, novo sucesso, é sucesso com certeza, da dupla Júnior e César, Cheiro de Culpado. Também o Fraquinho de Aparência rodou por aqui, é sucesso em todo o sul do Brasil, no Brasil também roda aqui na programação da 100.9, Júnior e César. Rapaziada, cantam demais, hein? Temos intervalo comercial por aqui, daqui a pouco eu volto com muito mais, só pra você. Na rádio da sua cidade, 14 faltando para 6. Boa tarde.
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0: E o nosso Som Brasil, com certeza, o destaque para você da música gaúcha, nativista, aqui nosso horário também. 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
0: Som Brasil no seu rádio, hein? Alô pra você que está na companhia aqui da 100.9 Rádio da sua cidade. Sexta-feira, dia 2 de outubro de 2026. Deixa eu mandar um abraço para o Vital Carniel, aqui de Pinhalzinho. Alô, Vital, um abraço. Obrigado pela sintonia. Deixa eu ver aqui, bairro Pioneiro. Quero participar do sorteio, José. Embutido Slump também no Shopping. Hoje tem o Shopping Bersdorf. Se der um tempinho, roda a música gaúcha, roda pra nós curtir o fim de semana aí. Já vou rodar aqui uma música agora, tá? Eu programei aqui o Rogério Melo, é o César Oliveira e Rogério Melo. Alô, seu Vital, tudo de bom aí, meu amigo, boa sorte. Malu Triquês também de Pinhalzinho tá ligado com a gente, da mesma forma, com a mesma cordialidade de sempre. Deixar um abraço todo especial, carinhoso, lá para Rosane Hirt, aqui de Pinhalzinho. Alô, Rosane, bom fim de semana, boa sorte também a toda a família aí. Ah, mais uma participação chegando por aqui também, ó. A Santina, aqui de Pinhalzinho, também tá ligado com a gente. Alô, Loreni, a capital da amizade. Meu amigo Inácio, alô, Inácio, valeu. Tá participando, Sul Brasil, gerente do posto da Cooper aqui em Pinhalzinho. Tá de férias, rapaz. Colocou aqui, ó, no perfil férias, tá bom. A Cleci também tá ligado com a gente na programação por aqui. Alô, Maria Salete Kliman, distrito de Juvencio. Também aqui, ó, a participação da Dona Clara. Alô, Dona Clara, seu Vitus. Tudo de bom aí, bom fim de semana. Helena Maldaner também, boa sorte, distrito de Machado.

0: Registrar a participação aqui também da Márcia. Alô, Márcia. Márcia Frei, lá de Saudades, no Vale da Hospitalidade. Gente, daqui a pouco tem um sorteio para você. Tem mais som aqui chegando? Agora, como prometido, falado e declamado e reclamado e... Vem eles aqui, esses caras aqui. César Oliveira, Rogério Melo. Os loucos lá da fronteira.
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1: Boa noite, queridos irmãos, irmãs e amigos. Como estão? Tudo bem? Como foi seu dia? Então agora vamos colocar nossa vida em oração. Em nome do Pai, do Filho e do Espírito Santo. Amém. O anjo do Senhor anunciou a Maria, e ela concebeu do Espírito Santo. Eis aqui a serva do Senhor. Faça em mim segundo a vossa palavra. E o Verbo de Deus se fez carne e habitou entre nós. Ave Maria, cheia de graça, o Senhor é convosco. Bendita sois vós entre as mulheres, e bendito é o fruto do vosso ventre, Jesus. Santa Maria, Mãe de Deus, rogai por nós, os pecadores, agora e na hora de nossa morte. Amém. Rogai por nós, Santa Mãe de Deus, para que sejamos dignos das promessas de Cristo. Amém. A aclamação ao Evangelho. Espera no Senhor e tem coragem. Espera no Senhor. Este é o dia em que o Senhor fez para nós. Alegremos-nos e nele exultemos. Vamos agora escutar com carinho o Santo Evangelho. O Senhor esteja convosco. Ele está no meio de nós. Proclamação do Evangelho de Jesus Cristo segundo Mateus. Glória a vós, Senhor. Naquela hora, os discípulos aproximaram-se de Jesus e perguntaram: quem é o maior no reino dos céus? Jesus chamou uma criança, colocou-a no meio deles e disse: é verdade vos digo, se não vos converterdes e não vos tornardes como crianças, não entrarão no reino dos céus. Quem se faz pequeno como esta criança, esse é o maior no reino dos céus. E quem recebe em meu nome uma criança como esta, é a mim que recebe. Não desprezeis nenhum desses pequeninos, pois eu vos digo que os seus anjos nos céus veem sem cessar a face do meu Pai que está nos céus. Palavra da salvação. Glória a vós, Senhor. Muito bem, queridos irmãos e irmãs, hoje então na igreja celebra os Santos Anjos da Guarda. É uma celebração introduzida na igreja em um ano de 1615, entrou no calendário romano. Isso significa que Deus nos deu um amigo para viver conosco, caminhar conosco, estar sempre conosco. Um amigo protetor, onde Deus cuida de nós com carinho através do anjo da guarda. Que bonito, irmãos, somos sempre guiados, protegidos pela mão de Deus através do anjo da guarda, um grande amigo de todos nós. Os anjos da guarda, eles permanecem diante de Deus, nosso Criador. Eles permanecem numa relação contínua de comunhão e intercessão e proteção de cada um de nós. Esses anjos nos acompanham, rezam por nós, intercedem por nós. Que bonito! Aí na Igreja Católica, alguns santos, entre eles o Padre Pio, que via os anjos da guarda, conversava com os anjos da guarda, os anjos da guarda também conversavam com ele, traziam informações assim do céu, das situações que estavam vivendo, passando, e alguns outros santos também tinham um relacionamento muito profundo com seus anjos da guarda. Isso era uma graça de Deus, um dom de Deus, que para alguns santos Deus revelou o anjo da guarda e deu a eles a graça de vê-los e ter um relacionamento de amizade, de oração com cada um dos seus anjos da guarda. Então, anjo da guarda é uma realidade na vida cristã e eles também são mencionados na Bíblia, tanto no Antigo Testamento como no Novo Testamento. No Antigo Testamento temos aí os famosos anjos, né? O São Rafael, o São Miguel, e ali no Evangelho de Lucas temos o anjo Rafael, Gabriel, que na realidade são arcanjos. Então vamos agradecer a Deus pelos nossos anjos da guarda, que estão sempre conosco, nos ajudando todos os dias, principalmente a amar a Deus e nos protege de muito, muitos perigos. Agradecemos então ao anjo da guarda por toda a bênção, por toda a proteção que eles nos dão todos os dias e que eles nos guiem sempre no caminho do bem. Então agora vamos então receber a bênção de Deus. O Senhor esteja convosco. Ele está no meio de nós. Abençoe-vos Deus Todo-Poderoso, Ele que é Pai e Filho e Espírito Santo. Amém. Tenham todos uma boa noite, sejam felizes e fiquem com Deus e fiquem em paz. Amém.
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7: 18 horas e 9 minutos, 18 e 9 para você. Bom fim de tarde de sexta-feira. Sexta-feira, dia 2 de outubro de 2026. Sexta-feira é calor, amigos reunidos. 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E toda sexta-feira tem sorteio de chope aqui no nosso Som Brasil para você.
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Som Brasil para você que está na companhia aqui da 100.9, a rádio da sua cidade. É isso mesmo. Alô, Leonir Overbeck, aqui de Pinhalzinho. Veronice, que é vida, também está ligado com a gente. Alô, Lucida Cruz. Sempre está na companhia aqui. Meu amigo Ricardo Dias, também aqui de Pinhalzinho. Boa sorte para você, bom fim de semana. Alô, Juquinha, também está participando aqui no horário. José, estamos te ouvindo no trabalho. Noêmia Kessler também, Linha Lourdes. Valeu, alô, dona Noêmia, toda a família aí. Linha Lourdes, Pinhalzinho. Tá participando por aqui, ó. A Helena Maldaner também garantiu a participação por aqui, ó. Gente, vamos lá então. Sem demais delongas, vamos lá para o sorteio. Você que ligou, participou, então tá valendo. Primeiramente, aquela cesta. Cesta de produtos embutidos LAMP, aqui de Pinhalzinho, hein? Cesta de produtos embutidos LAMP. Temos uma participação por aqui, ó. É um ganhador. É um ganhador. Davi Winter Cross, é isso? Davi Winter Cross, final do telefone 9017. Final do telefone 9017. Davi Cross, aqui de Pinhalzinho, então. Ganhador da sexta. Sorteio automático de promoções por aqui, ó. Vamos lá, então, para o chopp. 6 litros de chopp. Chopp Biersdorf. É aquele chopp de qualidade para você. Venda de barril e também pet de 1 litro. Conforme a sua necessidade aí, tá certo? Para o seu evento, para a sua festa. Já temos uma participação por aqui, ó. É uma ganhadora. É uma ganhadora, hein? Alô, você do final do telefone. 6197. 6197 de Pinhalzinho. Quem ganhou o chopp hoje foi Ana Rossato. Parabéns, Ana Rossato, de Pinhalzinho. Final do telefone 6197. E a cesta de produtos embutidos LAMP foi para o Davi Cross, aqui da capital da amizade. Boa sorte aos ganhadores, então. Parabéns aos ganhadores. E a gente volta na amanhã, inclusive. Ih, rapaz. Eu ia falar na segunda-feira, mas é amanhã já. Amanhã, excepcionalmente, a gente vai estar na comunicação aqui à frente do Super Sábado. Amanhã tem o kit churrasco também aqui no nosso... No fim de semana aí também, tá certo, gente? Eu tenho um super convite pra você. Hoje à noite tem rodízio de pizza no Degustar em frente ao SESI, aqui no centro, por apenas R$39,90 hoje à noite, então, a partir das 19h30. 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Rapaz, corre lá, hein? Vai lá, leva sua família e seus amigos e passe horas agradáveis. Eu vou deixar as minhas últimas músicas. Daqui a pouco eu tenho o resenha pra você. E eu volto amanhã de manhã, se Deus quiser, querendo Deus. E a sua audiência, a sua participação amanhã de manhã. A partir das 9 horas da manhã, a gente estará por aqui também com...

0: comunicando para você. Som Brasil volta na segunda-feira, é isso mesmo. Som Brasil volta na segunda-feira. Abençoado fim de semana para você, te cuida, valeu demais. Fica bem, fica com Deus, tchau, tchau.
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13: 18:24.
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1: Estamos começando, gente. Ontem o José entregou para nós nos 45 do segundo tempo, hoje entregou um pouquinho antes, né? Estamos chegando, abriu espaço, a gente tá entrando na área e se derrubar é pênalti, que é sexta-feira, 2 de outubro de 2026, é hora da gente falar de esporte aqui na 100.9, tá no ar Resenha Esportiva, acabou o horário político, então agora a gente tá com mais tempo, né? Com mais calma, acabou... Vamos falar de política ainda amanhã, vamos falar próxima semana, vamos continuar falando, mas primeiro não tem mais esse horário político por aqui, né? Com todo o respeito, o pessoal já tava de saco cheio também. 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Eu quero começar agradecendo meus dois convidados de hoje. Porque ao contrário do Roberto e do Odi, eles ficam no lugar que é pra ficar. O Roberto e o Odi, eles vão brigando e quando que pega, tá cada um num canto na mesa, né? Daí a live fica aquela beleza. Tudo bem, Branco? Boa noite, boa tarde.
2: Boa noite, Felipe. Boa noite, o nosso Diegão. Boa noite, cara. 6:30 da tarde é boa, boa noite. Meu pai ensinou que...
1: 6 horas?
2: 6 horas fechou o expediente, né?
3: É isso aí, Diego. Boa noite, barra tarde, barra noite, barra pra quem quiser entender do jeito que for, né?
1: Isso. Sem falar bom dia, segue ainda.
3: Sem falar bom dia, amanhã é bom dia, tá valendo, né?
1: O dia vale o dia inteiro.
3: Tá valendo. Então, tamo aí pra falar um pouquinho de umas piadas sujas e pesadas, né? Tipo, elefante caiu na lama, alguma coisa assim. Mas
1: é o que tem pra falar.
3: É o que tem pra falar. Vamos continuar o assunto do hoje, de ontem, que ele não concluiu, né, Branco?
1: Ah, falar de bet?
3: Vamos falar bastante de bet de novo.
1: Viu que ele já veio com bet na camisa ali.
3: Não, não, ele veio, vamos falar um pouquinho da nossa gloriosa seleção brasileira, né? Clássico de amanhã.
1: Viu, assim, ó, não sei se vocês ouviram o programa segunda a gente elogiou a beca do Ricardo Niquete.
2: Do Ricardo,
1: né? O cara tava muito bem. Aí tá. O Branco
3: não
1: tomou banho, rapaz, cortou a barba.
3: Eu pensei que ia ser a live hoje no YouTube dos barbudos, né? Que o Branco também tinha um barbão, mas acabou, terminou o homem.
2: Vocês estão, né, cara? Até meio-dia a gente trabalha, de tarde tem que fazer o pet shop, né?
3: É só olhar pro homem ali, já mudou a caracterização do rapaz.
2: 10 anos mais novo, né?
3: Tá um guri.
2: Tá, vamos falar do que então?
1: Eu acho que vamos começar falando das bets, que o Odi não conseguiu falar tudo. Homem,
3: Não tem as palminhas, eu abandonei.
2: Você não falou das bets aí nessa semana?
3: Claro que falei.
1: Aí, então, segunda?
3: Eu e o Roberto aqui,
2: Então começa comigo.
1: Pode.
2: Então vamos lá. Cara, questão das bets... Eu tenho certeza absoluta, e acho que os ouvintes, muitos vão concordar, que isso aí é algo político, né? O que aconteceu. A canetaço foi algo político, e em que o presidente atual não tinha conhecimento dos índices de que a população, 74% da população, não queria mais bet, em função que tem algum parente, filho, alguma coisa... gastando,
3: né,
2: tudo o dinheiro, endividado, se matando por causa de dívida, agiota, não sei o que. Aí ele teve a grande ideia de acabar com muitas receitas de clubes que dependiam disso exclusivamente. Então eu acredito que talvez no futebol brasileiro, os que tinham patrocínio de bet, talvez um que outro time não vai sentir tanto, né? Que tem outras saídas. Mas eu já ouvi o presidente do Flamengo falando que vai ter que vender Paquetá, Samuel Lino, não vai ter que pagar a parcela em janeiro. Então, assim, os caras também contam com o ovo antes que a galinha bota. Daí é complicado, né?
1: Que é um erro do nosso futebol, né?
2: O Grêmio tá tão azarado, rapaz.
3: Que findou, né? Eu falei segunda, né? Os caras fecharam parceria com a Pitaco. Vou falar o nome da Bet, né?
1: Pode.
3: Pitaco já quebrou mesmo, não funciona. Cara, e no outro dia já teve que cancelar
2: o patrocínio. Quantos dias durou o
3: dois?
2: Dois
3: dias.
2: Não existe,
3: viu?
2: Mas isso
3: o Grêmio... Será que pingou na conta do Grêmio?
2: É só ladeira abaixo.
3: Não chegou a pingar, né?
2: Mas olha só, e aí falando das Bet, eu acho assim, cara... esse próprio

0: próprio presidente que deu o canetaço para fazer as BET funcionar no Brasil legalmente, né? Levantou uma grana e agora cortou.
1: 30, é aquilo que o Felipe falou, né? Foi 30 milhões, né? Por BET.
0: Ah, ele levantou a grana.
1: Era mais ou menos isso aí.
0: Então, assim, agora cortou. Rapaz, final de temporada, né? Os clubes já estão com o salário de jogador aqui. Bicho pra pagar. Muitos já estão pensando, tipo, quem tá no meio da tabela já tá pensando em renovar contrato, plantel pro ano que vem, etc. Como faz um planejamento?
1: Não, acaba.
0: Cara, a gente que monta time aí, ó, pro ano. Nós que somos amadores. Novembro é a época, final de outubro, início de novembro é a época que você já monta o planejamento do ano que vem. Calcula esses caras que gastam milhões. Então, assim, pegou todos os clubes com as calças na mão. A puta sacanagem, desculpa a palavra, mas é isso. E eu acredito que assim, vai ter que ter alguma forma dos clubes agora viverem sem isso. Inclusive, muitas emissoras, né?
1: Que, patrocínios de bet, né?
0: Que vão sentir muito também. Então, assim, era tudo legal. Você acha que quem aposta é viciado nisso, vai deixar de apostar? Essa semana já tem 700 ilegais já. Os caras vão continuar apostando. Quem é viciado, continua. Então, isso vai de cada um, né?
2: Só pra fazer uma analogia, droga é proibido no Brasil, né?
0: Pois é.
2: Quantas apreensões é feita por dia?
0: Então, quanto que isso estava movimentando os clubes legalmente? E vocês comentaram, inclusive, né? A gente tava falando em off aqui, que a CBF é patrocinada por uma bet, o Campeonato Brasileiro, Copa do Brasil. Mas esquecemos de falar que a Libertadores da América, a Conmebol, também é patrocinada por uma bet, que é a Sporting Bet.
1: Mas aí a rumo internacional não impacta, né? Mas nacionalmente falando, né, eu tenho o mesmo raciocínio que o Felipe, na segunda-feira a gente falou disso. Não é o problema ter ou cancelar a bet. O problema é, não querendo generalizar nem falar de política, desculpe a quem é do A, do B ou do C, a ideia não é essa. Mas é o cenário do momento. Você vai lá, vamos dar um exemplo. Você tem quantas bets operando? 60?
2: Capaz,
1: vamos imaginar que sejam 100 bets operando.
2: Acho que é quase 1000, tá?
1: Tá, mas vamos imaginar que você, para se regulamentar, você precisa pagar, sei lá, 30 milhões de reais para operar por tantos anos. Aí, que nem teu raciocínio, concordo contigo. A Bet foi lá e pagou 30 milhões pro governo. O governo usufruiu desse valor e para que foi destinado, a gente não sabe. Mas aí o que acontece? Agora eu não quero mais. Tem muita gente doente, tem muita gente que se viciou, tem muita gente endividada. Eu não quero mais, mas eu assinei um documento. Eu te dei um tempo hábil de anos para você exercer a sua atividade. E eu simplesmente não quero, mas eu não vou te devolver o teu dinheiro. Entendeu? Aí que tá, é aí que é o erro. Se tem que modificar, se tem que ter uma medida mais pesada para se manter uma bet, se tem que ter uma taxação maior, beleza. Faça-se, então, uma nova regulamentação, trabalhe-se de uma forma diferente, dificulte a idade de jogo, faça comprovações de renda, sei lá, em situações para que consiga-se ter uma atividade legal, porque a ilegalidade vai ser muito pior que na legalidade.
0: Ou, se for fazer, comunique antes, por exemplo, ó, dá o canetaço agora e fala, a partir de janeiro
2: acabou.
0: Né? Daí todo mundo se organiza, mas não. Na verdade, a gente sabe para onde vai esses dinheiro, né? O país está virado num chapéu velho, então, assim, a gente sabe como que funciona. Mas eu acredito que é muita sacanagem com os clubes e não. E olha, eu não estou falando dos times grandes, que estão bem, vamos dizer, financeiramente. Eu tô dizendo daqueles que estão sobrevivendo.
1: Que nem o meu Inter, né? Que não tem nem patrocínio Master. Se nós olhar pra tua camiseta, acho que tem mais patrocínio que o Inter, né?
0: Pois
1: tem.
0: É. Mas eu digo assim, né? Os clubes que estavam sobrevivendo, e tava ainda legal, tem muito clube que tava indo legal desse jeito, né? E cara, eu acho uma grande sacanagem.
2: O estádio do Bahia é casa de apostas, Arena Fonte Nova.
1: Isso.
2: Até o name rights do estádio eles venderam.
0: Então, agora.
2: Que é do grupo City, o Bahia, que tem um dinheirão do caramba.
0: Isso.
2: Então, pra tu ter ideia, né?
0: Não, e eu falei da Sporting Bet, da Libertadores, eu sei que não tem a ver com. Mas o Palmeiras é, patrocinado pela Sportingbet, que é uma
2: casa de apostas também.
0: Casa de apostas inglesa, é a maior do mundo, né? Então, assim, eu digo, tudo legal, cara, qual o problema? Tanto que só foi Sportingbet porque a Leila Pereira quis dar um pausa na... Ela ia patrocinar o Palmeiras. Chegou a Sportingbet, claro, ela fez o meio de campo para se reeleger, enfim, e colocou, mas senão ia ser a Crefisa normal. Sim. Então, assim, eu acho uma grande sacanagem que foi feito com os clubes. E vou te dizer uma, hein? Daqui 6 meses, vamos esperar terminar os estadual do ano que vem na conversa. O nível que vai estar. Esses times sem bet, eu quero ver arrumar patrocinador. Porque as empresas não estão com cascaio para ficar emprestando dinheiro.
2: Mas aí que a minha, foi o que eu falei em segunda, o que acontece? Eu acho que agora é o momento dos times se reorganizar, vai dar aquela baixada, a gente vai perceber que o nível vai baixar, mas a gente vai ter que se organizar pra daí voltar forte, entendeu? A gente vai ter que aprender agora, quem sabe daí o pessoal aprenda novamente de não fazer loucuras, organizar a base, trazer gente nova. Ano que vem a tendência vai ser uma situação feia, nível, qualidade. Mas aí quem sabe depois a gente comece novamente a reestruturar. Aí vai vir de encontro aquele negócio da CBF, de ter menos jogador de fora, mais gente na base.
0: Isso que eu queria fazer uma pergunta pra vocês dois. Será que a CBF já não sabia quando anunciou aquilo lá?
2: O que tu acha?
0: Vocês chegaram a pensar nisso ou não?
1: Eu não sei. Eu acho que sabia.
2: Eu acho que o sistema é foda.
1: Né? O sistema...
0: Tá entendendo?
1: Eu porque acho que sabia.
0: Muito, é muito assim, ó.
1: Porque eles já estavam radicalizando, né, a diminuição de estrangeiro, vamos dizer assim, né? E logo em seguida esse canetaço, né? Então eu acho que essa informação já existia, né?
0: Entendeu? Foi muito assim, muito perto e a consequência tem a ver com o que foi anunciado antes, né?
1: Mas é a máfia, né?
0: É.
1: Sistema. Isso não é só aqui, né? Como é que é o nome do estádio do Bahia?
2: Casa de Apostas.
1: E pertence a quem?
2: Ao Grupo City.
1: Que tá?
2: Lascado. Que eu quero falar disso.
0: Nossa.
2: Polêmica. Senhora. Cara, assim, ó. Outro dia eu e a Raquel estava fazendo uma conversa em casa.
1: Zero, né?
2: E, cara, eu falei pra Raquel, se algum dia eu ganhar na Mega Sena, cara, eu sei que só de imposto de renda que já torra aí no início, tu já perde um monte de dinheiro. Eu disse, mas, cara, eu quero fazer tudo certinho. Se tiver que pagar imposto, eu pago imposto. Porque eu gosto que seja feito certo, sabe? Eu sou o cara que gosta da notinha fiscal, se tiver que pagar imposto, eu vou pagar imposto. Eu gosto da coisa correta. E eu não gosto dessas loucuragens que os clubes fazem, tá? E aí o Grupo City foi acusado em mais de 100, acho que foi 117 acusações, e ele foi culpado em mais 115 de fair play, de contratos falsos, de patrocínio e tal, porque o Sheik lá tem dinheiro para investir, e daí fazia um contratinho, mas o dinheiro era dele, né? E aí tá se pedindo, acho que desde 2013 para cá...
0: Os processos são de 2007 a 2009... É. E 2018 e 2019, algo.
2: Mas ele
0: sentido.
2: Perderia uns 5-6 títulos, acho que é da Premier League. Se ele for punido, pode ser rebaixado, pode ser o Skrell.
1: E será punido? Será rebaixado?
0: É, eu o que acho. Eles estão.
1: A
0: que...
1: justiça inglesa
2: cês,
1: será.
2: Vocês lembram que na Itália a Juventus foi rebaixada, né? 2005, 2006, não lembro.
0: Eu acho que o City vai ser rebaixado para a quarta divisão, é o que eles querem. Eles querem deixar o City fora um período da Premier League, mas não vão retirar os títulos. Eu também acho que não tem que retirar títulos.
2: Ah, não, isso é difícil.
1: O título foi ganhado em campo, né?
0: É lógico, porque daí é mesa, né? Tem aquelas viradas de mesa. Isso aí não existe. Ganhou, depois discute. Mas eles lá, a informação que eu tenho é que eles vão jogar o City para a quarta divisão. Para eles tomarem, tipo assim, um período de fora da Premier League para aprender mesmo. Agora, a gente é um processo muito longo, muito antigo, a gente também está um pouco por fora, porque é notícia internacional, né? Mas eu acho assim, eu queria que isso funcionasse no Brasil, começando pelo salário atrasado do jogador.
2: Exatamente.
0: Aí eu queria ver.
1: Rebaixa
0: porque
1: os times
0: lá
1: que não
0: é pagam,
1: né?
2: Esses transfer bank, os times não pagam
0: mexer
2: conta.
0: Mexer com o que tem dinheiro é fácil, eu quero ver mexer com esses times quebrados que não pagam o jogador em dia e contrata prometendo e sabendo que não vai pagar. Isso que é o pior.
2: E aí tem o caso do Barcelona também na Espanha, que o Real Madrid tá lá com o caso Negreira, acusando que o Barcelona durante muitos anos pagou um dos caras que era da arbitragem espanhola, e o Florentino Pérez é quem tem os pila lá e que tá indo nas guelas do Barcelona.
0: Tá com inveja do time do Barcelona.
2: Não, se o Real Madrid tiver inveja do Barcelona, se enforque e não pede cebola.
0: Hoje, do time, se o Real Madrid jogar o Barcelona mete 5.
1: Não.
0: O time do Barcelona é o time campeão mundial.
2: Mas...
0: reforçado. O Real Madrid não teve um jogador convocado para a seleção que ficou campeão.
2: Na Espanha?
1: Na Espanha, né?
2: Na Espanha.
0: Isso. O time da
2: Tu coloca nome a nome, jogador a jogador, a gente vai ter maioria do Real Madrid.
0: Do quê?
2: Se colocar jogador a jogador, fazer a comparação dos 11 com 11 da maioria do Real Madrid.
0: Mas como, homem? Se o time campeão do mundo é da Espanha, homem?
1: Mas...
0: você fala pontualmente, tipo, goleiro com goleiro,
2: goleiro
0: e tal.
2: Goleiro com goleiro, jogador com jogador.
0: Pode ser. É, não vai dar meia-meia, eu acho.
1: É porque tem muito cara de fora no Real Madrid, né? É muito jogador de fora. É muito atleta. Não tô dizendo que tem espanhol também. E cara bom. Muito cara bom, né? Mas é uruguaio, é brasileiro, é argentino, tudo, é inglês, né? Que menos tem no título,
2: mas, enfim, titular. Cara, como é feio ver essas situações, né? Na Itália teve aquela vez, deram uma cortada na Juventus, deu uma resolvida. É feio pro futebol. É...
1: aqui também teve, uns anos atrás, aqueles times que subiram no tapetão, né? Aqueles Fluminenses da vida, da terceira divisão.
2: Teve o caso do Corinthians, que ficou feio também em 2005, que é aquele caso de arbitragem. Tem que haver punição, cara. Independente se é A, se é B, se é C, se é Grêmio, se é Inter, se é o que pariu, né?
1: Sim.
2: Tem que ter punição, senão vira uma bagunça.
1: E o justo seria dessa forma, mas a gente sabe que não funciona assim, né?
2: E vocês acham justo a gente, depois de passar da semifinal da Austrália, pegar a Índia agora amanhã, 11 horas da manhã, jogaço com transmissão da TV Globo, Sport TV e da GETV. Pra quem não paga o Sport TV, pode assistir de graça no YouTube.
1: Não, um clássico, e vai remar pra ganhar da Índia ainda.
0: Cara, assim, ó, eu sou um defensor da seleção brasileira porque... Eu sou da época ainda que, graças a Deus, eu vi...
2: Tu viu seleção boa?
0: É, eu comecei...
1: Mas...
0: Eu lembro assistindo a seleção brasileira, quem era o atacante era o Careca, e depois foi indo,
1: Miller,
0: né?
1: Careca...
0: É, o Careca era antes ainda.
2: Que tinha cabelo, né?
0: E assim, ó... Eu acho que eu, minha família, todo mundo parar para assistir Seleção Brasileira fosse um amistoso.
2: Era um evento.
0: A não ser que estivesse trabalhando, alguma coisa assim, que não fosse Copa
2: mas
0: do Mundo.
2: Mas mesmo assim, o pessoal dava uma paradinha para assistir a Seleção.
0: Mas eu penso assim, ó, futebol evoluiu. E nós já falamos que outra vez eu dei meu comentário que eu acho. O problema é a essência do futebol brasileiro. Nós estamos querendo copiar o europeu e o jogador brasileiro não é europeu. Não joga no europeu. Me fala um jogador que consegue. Estou falando. Consegue ser protagonista na Inglaterra no futebol europeu. Por exemplo, na Inglaterra. Protagonista. Não tem. Protagonista.
2: Vocês lembram do Juninho Paulista?
1: É que a seleção. Aí,
0: só deixa eu. Agora, ó, presta atenção. Na Espanha. Concordo que a Espanha, o futebol é mais parecido com o brasileiro?
2: Sim.
1: Sim.
0: Quem que é o protagonista hoje na Espanha?
2: Rafinha.
0: Disparado. Tá jogando falso 9 no Barcelona. Eu falo do Barcelona porque eu torço pro Barcelona, conheço o time.
2: Mas e é o Rafinha hoje, é o destaque no futebol espanhol realmente, artilheiro.
0: E o que eu quero te dizer? Então, assim, ó, eu acho que a seleção brasileira, a gente também tá olhando ela de uma forma talvez equivocada e teria que ver com mais carinho. Mas os caras também não se ajudam. Então, vou dar um exemplo. Pega esse joguinho DM que teve aí contra a Austrália. Pra que jogar dois jogos contra a Austrália? Eu te digo por quê. Porque a CBF encheu os bolsos.
2: Claro que sim.
0: Por que não põe jogar no Maracanã? Põe jogar no Allianz Parque? Jogar
2: no Mané Garrincha, lá que nunca tem jogo.
0: Traz a torcida, mete... Faz que nem a Argentina. Pega o exemplo da Argentina. Você viu ontem?
2: 4-0.
0: Mas contra quem?
2: Bolívia.
0: Aonde jogou?
2: Não, aí não vi.
0: Na Argentina?
1: Jogou em casa?
0: Então, assim, tu traz a torcida, mas não. Joga lá no outro lado do mundo.
2: Pra ganhar dinheiro.
0: Pra 7 horas da manhã ninguém assistir. Pra depois a imprensa falar assim, sofremos contra a Austrália. Mas assim, ó, eu assisti os lances do segundo jogo. Já melhorou o time.
2: Mas mudou o sistema de jogo.
0: Mas ele tá achando o time, é isso?
1: Não, tudo bem que ele tá achando o time, mas a ideia de jogo dele é a ideia de jogo europeu. E você mesmo disse, a seleção não é acostumada a jogar de uma forma europeia. O campeonato, o jogo europeu é ataque em massa e defende em bloco. a seleção brasileira não é assim, historicamente não é assim, né?
0: Mas você concorda comigo assim, ó pensa comigo, os amistosos são fracos, né? Vamos dizer.
2: Sim.
0: Os times é fraco. Tá, beleza. O time vai começar do zero, ele vai começar um novo ciclo. Vamos marcar contra a França, tomar 10. Não toma 10 da França? Ixi. Vamos marcar com a Espanha. Vai marcar com quem?
2: Tem que Inglaterra?
0: Então, eu acho assim, tem uma coerência. Eu só acho errado assim, marca no Brasil, né?
1: Joga em casa.
0: Mas joga fora pra arrecadar dinheiro, isso é óbvio, né?
2: Eu pedi pra vocês esse exemplo do Juninho Paulista, porque tu pediu quem se destaca na Inglaterra. O Juninho Paulista se destacou no Middlesbrough. Não é nem um time de ponta. Ele foi o melhor jogador do campeonato inglês, jogando num time, assim, ó, ruim, né? E me diga, o Juninho Paulista foi destaque na seleção brasileira?
1: Não, era banco, né?
0: É banco.
2: Pra tu ver como é que a gente tinha craques que jogavam aqui no Brasil, né? Rivaldo no Palmeiras, depois saiu e tudo mais. Então, assim...
1: O Cleberson era do Atlético, né? Paranaense, né?
2: O Atlético Paranaense, depois é vendido depois da Copa
1: vendido, Manchester.
0: Quando nós ganhamos as Copas, eu lembro de... Eu sempre falo, meu piá pergunta, o Joãozinho pergunta pra mim toda hora, pai, será que eu vou ver um dia o Brasil ser campeão do mundo? Puta, isso aí dói, viu? E eu, graças a Deus, consegui ver duas vezes, né? Pode ver. Eu te falo, o time 94, o time inteirinho de 94, jogava base Espanha e Brasil.
1: Era. La Coruña, né?
0: Exatamente. E o time de 2002, base Espanha, Brasil. Rivaldo no Barcelona, Ronaldo, blá, blá. Entendeu? Então, assim, sempre... Por isso que eu falo, o jogador brasileiro combina com a Espanha. O Roberto Carlos jogava no Real Madrid, Rivaldo no... Tinha o Djalminha, que nem coitado, nem convocado foi, porque...
1: E jogava muita
0: bola. Deu um
1: bola,
0: soco,
1: né?
0: Lembra que ele deu um soco no treinador da La Coruña? Por isso que ele não foi convocado pra Copa. Então, assim, os caras... E isso que eu acho. Então, assim, o Ancelotti, ele tem que pegar... Agora ele pegou mais jogador que joga no Brasil. Ele buscou mais meio campista, que eu acho que é o que precisava mesmo no Brasil. Mas eu acho que tem um ainda que ele esqueceu de convocar. Que ele quer achar o 10 e não tem. Daqui a pouco na cabeça dele, o 10 dele é o Paquetá. Então, meu amigo, abandona, né? Cara, chama o Matheus Pereira. Ah, será que é nível de seleção? Chama, cara. É o único 10 que nós temos no Brasil, cara, que é brasileiro.
1: E atuando, né?
0: E atuando, cara. Chama o cara, põe de titular.
2: Do Cruzeiro, né?
0: Então, cara, a gente... Ah, mas ele voltou pro Brasil, que se fosse bom continuar... Será?
2: Agora eu quero falar de outra seleção. Eu acho que o Diego concorda um pouco comigo, que é a situação do meu querido JJ... Jorge Jesus, que eu nunca gostei dessa desgraça. E agora ele conseguiu brigar com o Cristiano Ronaldo, Diego.
1: Com quem que ele não brigou, né? Me diga.
2: Eu não gosto desse cara. Nunca gostei.
1: Pena que o Sobs aquela vez não deu um tapa na orelha dele, né? Mas daí não ia dar certo, né? Mas com quem que esse homem não briga? Com quem que esse homem não discute? Com quem que ele não arruma
2: não,
1: atrito,
2: né? Não vou dizer que ele não tem qualidade como treinador, mas eu não...
1: É um ótimo treinador, só que ele não... Talvez eu não sei se ele é um gestor de grupo.
0: É, ele brigou com o Neymar já, né?
1: Ele brigou com o Neymar lá no Al-Hilal.
0: Mas tem mais confusão.
1: Sim.
0: Dizem que na seleção, desculpa de cortar, dizem que na seleção brasileira não fechou justamente por isso. Porque ele ia fazer
2: uma mala do caramba.
0: É, uma mala do caramba, né?
1: E agora com a principal estrela de Portugal, Cristiano Ronaldo, ainda em atividade, tá certo? Não é o mesmo de antigamente, mas aquele homem cheira gol, né?
2: Mas tu viu, olha o que a Argentina tá fazendo com o Messi, né? Tá fazendo um afago, trazendo pra perto, a torcida apoiando. O Cristiano Ronaldo tá na mesma situação que o Neymar no Brasil. A torcida, já que contra ele, o treinador contra, tentando tirar, tentando, sabe...
1: Sim, tá na hora, eu concordo, sim, que tem que... Essa renovação vai ser natural, ele tem que sair. Mas o que ele já fez... Pela seleção, não podemos comparar Portugal com a seleção brasileira.
2: Sim.
1: Em termos de estrutura, né, de matéria-prima, vamos dizer assim.
2: A seleção portuguesa antes dele e depois dele?
1: É outra seleção, historicamente, onde foi parar, né? Como é vista a seleção de Portugal hoje, né? Ele já entra de frente, de igual a igual, com qualquer seleção, mas antes não era assim. Então, eu concordo, ele vai chegar ao tempo dele, talvez ele não vai ter mais espaço para ele, mas acho que essa saída tem que ser pela porta da frente, né? Não pela porta dos fundos.
0: Eu vejo
1: que já foi entregue.
0: Eu vejo que tem uma grande diferença entre como lidam com o Cristiano Ronaldo e como lidam com o Messi. Na seleção argentina, o Messi está no banco, ontem ele nem entrou.
1: Mas ele aceita o banco.
0: Ele tem um treinador que joga a verdade com ele. que é sincero com ele. Isso é tudo no futebol.
2: E não foi o que o Jorge Jesus
0: fez. O Jorge Jesus prometeu pro Cristiano Ronaldo que ele ia jogar.

0: não colocou. O que o Cristiano Ronaldo fez, foi lá e saiu. Tá certo ele, cara. Tá certo ele. Viu? O cara chega na seleção portuguesa, faz o que faz a mesma coisa do Messi, cara. Ou começa com o cara jogando, ou põe 30 minutos. Ah, mas eu já conheço o Cris, como ele joga, não sei o quê. Sim, cara, mas você mentiu pro cara. E você não mentiu pro Zé Ruela que entrou agora.
1: O guri da base que
0: não,
1: chegou.
0: Não, você mentiu pro cara que é histórico, que era a seleção portuguesa antes e sem ele, né?
2: Que se bobear é mais referência que ele.
0: Então, muito
2: o próprio treinador, né?
0: Que o Jorge Jesus ganhou na vida?
1: Cara, e assim, ó, o Scaloni...
0: Ganhou com o Flamengo aí, ó.
1: O Scaloni é um cara que ninguém conhecia, pegou... Mas sobre fazer a gestão do grupo. Fez uma seleção pra jogar pro Messi.
2: E ele tem o grupo na mão. Exato. Inclusive o Messi na mão, né? Tem o respeito do cara, né?
1: Mas é isso que o Branco disse, é tu jogar limpo dos caras. Tu não pode iludir
2: não,
1: os caras.
2: Não, se tu disser pro Ronaldo, tu vai começar no banco, tá? Ali pelos 45 do segundo, tu aquece que eu vou te botar a partir dos 10 pra tu jogar 30, 35 minutos. Coloca o cara. Ele aqueceu, ele ficou aquecendo, ele esperou o momento dele.
1: É profissional.
2: Profissional, acabou o jogo. Tchau, Brechinho. Nem explicação, nada. Viu?
1: Pra gente fechar 5 minutos aqui, tem Sansão hoje e amanhã tem Atlético e Bragantino. Jogos atrasados da 21ª rodada. Vocês estão com saudade de ver o time de vocês jogar? O Diego, tu que já tá aí se coçando.
2: Meu time perdeu pro Sub-20, eu vou falar o quê, né?
1: O Grêmio fez 3 no Sub-20 do Inter.
2: Não, não. Não. Mas o jogo treino também.
1: É. Ah. Sério?
2: Sério.
1: Isso eu não vi.
0: Mas então achou o time.
2: O jogo treino também. Eu tô bem, Mohamed. Eu já tô contando. Me desculpe, mas não é que eu joguei a toalha, né? Mas, sinceramente...
0: Sério?
2: É milagre. Se passar, é milagre. Porque...
0: E se ganhar o Grenal?
2: Mas não muda nada. Não muda nada se ganhar o Grenal, tem outro jogo, né? Se ganhar o Grenal, arrisca cair os dois aí. Porque nossa, cai senhora. O Inter e o Grêmio. Agora quem vai cair um na frente do outro, a gente não sabe.
0: Cara, eu tô com saudade do meu time, porque nós temos algumas peleias pela frente aí. Tem
2: mas,
0: Libertadores,
2: assim, eu
0: tem
2: fiz uma
0: Brasil.
2: Eu fui bem sincero, eu riro de mim no grupo, que eu botei uma simulação. Mas eu fui bem sincero. Não sendo. Eu coloquei as derrotas, coloquei as vistas. Se fizer o dever de casa. O deverzinho de casa, que é ganhar em casa, jogar e ganhar em casa. E arrumar um ou dois empatezinho, escapa. O problema é ganhar em casa. Mas a tabela do Inter em casa é muito melhor que a do Grêmio. Só que é confronto direto, né?
1: E aí jogo de 6 pontos, né?
2: A maioria é jogo de 6 pontos.
1: O jogo do Inter com o Corinthians é um jogo de 6 pontos.
2: Viu? Só que ali é o jogo decisivo.
1: Também acho.
2: Esse é o jogo decisivo. Não é nem o Grenal, esse é o jogo decisivo. Bom. Contra o Corinthians.
1: Se o Inter perde pro Corinthians, afunda. Se ganha do Corinthians, respira.
0: Mas o histórico é só derrota pro Corinthians,
2: porque, não? Porque o que acontece? Se ganha do Corinthians em casa... vai jogar em casa, né? Se ganha do Corinthians em casa...
1: Puxa o Corinthians pra baixo?
2: Puxa. E empata o Grenal. Não considero nem ganhar, porque vai jogar lá na Arena, né? Mas empata um Grenal, se sai empate, é outro campeonato. Muda, respira.
0: É difícil ganhar o Corinthians, né?
2: Mas também tá mal das pernas, né? Então... É, né?
1: E hoje... Sansão.
0: Então, não sei se é Sansão ou é São Paulo e Inter Miami, né? Porque o time dos caras tá que nem o Inter Miami.
1: É
0: lá.
1: Santos, Neymar Júnior.
0: É, mas é um timaço do Santos. Santos não cai mais, hein?
2: Se o time do papo... Não, não cai.
0: O timaço, cara.
1: Vai
0: pegar
1: Libertadores.
0: Tava vendo a escalação.
2: Arrisca beliscar a pré ali,
0: vocês,
2: né?
0: Viram a escalação? Rodilindo na lateral direita.
2: É, Arthur.
0: Cara,
1: aí tu vê o Rodinei outro dia, pegou, colocou a foto dele no chat GPT.
2: Com a patrocinadora.
1: Assinador errado.
0: Viu como os caras são esquisitos, né, cara? Só tem dinheiro, né?
1: Só.
0: É o que eu falo, né, cara?
2: E assessoria desses homens, né?
0: Viu, mas eu acho que o Santos vai ganhar do São Paulo dentro do...
1: Morumbis.
0: Do Panetone, né? A
2: gente mas isso, né? Morumbis, né?
0: É.
2: Já pensou se o governo arranca fora os chocolates também? Acabou com o São Paulo.
0: É, viu? Mas eu acho que o Santos ganha, hein? E amanhã, Bragantino e
1: o São Paulo vai pra baixo também, tá?
0: Vai,
2: sim,
0: tá feio.
2: Não é
0: pois,
2: tudo ó, isso.
0: A boca lá tá quente.
1: E é Bragantino e Atlético Mineiro. Mineiro e Atlético Mineiro e Bragantino.
2: Aí é jogo de empate. Eu não sei.
0: É jogão, hein?
2: É jogo bom.
1: Mas o Atlético tá bem. O Atlético
2: tá
1: depois
2: bem.
1: Da Copa, filho.
2: Engrenou, né? Mas o Bragantino tende a jogar bem com esse time grande. Eu gosto do Bragantino.
1: Já conhece em Bragança Paulista? Terra da linguiça, inclusive?
2: Não tive a oportunidade.
1: Eu conhecia...
0: Eu já passei lá.
2: Mas, né?
1: Estádiozinho simples, mas legal, tem um restaurante embaixo lá.
2: Mas eles, é, onde eles jogam hoje é outro estádio, né?
1: Estão reformando.
2: Né? Imagina depois de pronto a estrutura desse.
0: Pensou cortar também as bebidas?
2: Porque é.
0: Mais um.
2: Acabou energético. Se, é, não pode bet, não pode vai chocolate, não pode mais energético.
0: Vai sobrar nada.
2: Não sobra nada. Acabou. Meu Deus.
0: É isso aí, né, galera?
1: A gente nós recorrer ao Banrisul aqui no Rio Grande.
2: Acho que o Banrisul que tá nas costas do Grêmio e do Inter vai ter que voltar pra frente da camisa.
1: Cara, né? Mas eu cresci vendo o Banrisul na frente, achava tão massa, né?
2: Eu cresci vendo Coca-Cola,
1: Tinta Gênero,
2: Chevrolet, A Plube era uma.
1: O Grêmio tinha o Astra e o Inter era a Vectra, acho que era a
2: Vectra e da camisa, Astra, né? Isso aí. Eu tenho a Plube até hoje. Antigamente era assinada pelo Dunga, mas de tanto que lavou.
0: Os caras me mandando aqui, um abraço pro Biguá lá, não posso ler aqui, que isso aqui é meio estranho. Mas é sacanagem, o Inter sub-20 ganhar dos caras.
2: É verdade? É fato?
0: Pô, nem fala. O pior é que teve um amigo nosso gremista, que ele acha que não tava trabalhando, ele assistiu esse jogo hoje, né? Ele mandou no grupo, lembra?
2: Uhum. Queria que falasse. Mas aí era o Grenal sub-20, né?
1: Foi
2: o
1: Grenal. Que foi 3-0 e o pessoal da Inter TV. O que eles fizeram, gente? Só pra explicar rapidinho antes de ir embora. Tu faz um teste, tu coloca lá, por exemplo, eu vou deixar aqui, a escalação do meu time é o Branco, o Diego, o Felipe, Odi, né? Tu deixa pronto pra depois tu só trocar. E os caras não trocaram o nome da arbitragem. Aí eles tinham colocado o Charlie Brown Jr., Jojo Todinho.
0: Foi o que ele me mandou aqui. Foi o que ele me mandou aqui, cara. E o VAR, Elon Musk.
1: Não, os caras não se ajudam também, né? Excluíram a live, tá? Inclusive a live não tá mais disponível. Gente, vamos embora. Segunda-feira a gente começa a respirar o futebol de novo. Valeu?
2: Valeu, um abraço.
1: Gente, fechando por aqui. Amanhã a gente se encontra no Espaço Aberto. Segunda na cobertura das eleições aqui na RCO. E segunda, domingo, na cobertura das eleições. E segunda no Resenha Esportiva. A todos um forte abraço. Bom final de semana. Até a próxima. Tchau, tchau.
3: No dia de hoje.
4: Olá, boa noite.
3: Boa noite para você que nos acompanha em todo o país.
4: Sexta-feira, 2 de outubro de 2026.
3: Vamos aos destaques do dia.
4: Resgate de dinheiro das casas de apostas online. Mais de R$1.400.000 devem ser retirados até segunda-feira.
3: A partir do dia 6, terça-feira, os sites e aplicativos deixam de operar. Luana Karen.
5: Os recursos que ainda estiverem nas contas vão começar a ser devolvidos aos apostadores pelos próprios bancos que operam as bets.
4: ECA Ambiental garante o direito de crianças e adolescentes ao contato com a natureza.
3: E nas escolas, a educação ambiental vira tema em sala de aula. Pablo Mundim.
6: A partir de agora, o país conta com uma política nacional de educação ambiental escolar. Isso significa que as redes de ensino da educação básica devem dar conteúdos relacionados à educação ambiental nas salas de aula.
4: Domingo é de eleições.
3: Polícia Rodoviária Federal atua para manter a segurança e garantir o livre deslocamento dos eleitores. Luciana Colares de Holanda.
7: Polícia Rodoviária Federal orienta que é importante buscar informações sobre o trajeto até os locais de votação.
4: Hoje na apresentação da Voz do Brasil, Mariana Jungmann e Luciano Seixas.
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4: Quem tem valores a resgatar de apostas em bets tem até segunda-feira para fazer isso diretamente nos sites ou aplicativos.
3: Com a proibição dos jogos, os sites têm até essa data para permanecerem no ar.
4: Depois, o dinheiro será devolvido com o intermédio dos bancos.
5: Termina na próxima segunda-feira, dia 5, o prazo para que pessoas que tenham saldo em sites de apostas possam resgatar o valor diretamente nas páginas. De acordo com o ministro da Fazenda, Dario Durigan, desde a última sexta-feira, foram resgatados cerca de 30% do valor que estava em posse das empresas de bets. O saldo a retirar ainda soma R$1.400.000. O ministro destacou que, a partir do dia 6, 3, terça-feira, os sites e aplicativos deixam de operar e os recursos que ainda estiverem nas contas vão começar a ser devolvidos aos apostadores pelos próprios bancos que operam as bets.
8: O jeito mais simples e fácil da pessoa pegar o seu dinheiro de volta é entrar no site e retomar o dinheiro até segunda-feira, dia 5, fim do dia. Lembrando que quem não conseguir fazer, por não ter recebido essa mensagem, por ter tido qualquer dificuldade, qualquer impedimento, que esse recurso, como é das pessoas, vai ser devolvido depois pelos próprios bancos que operam para as bets. Entre os dias 9 e 14 de outubro, vão fazer a devolução.
5: Ainda de acordo com o ministro Dario Durigan, foram identificadas 48 contas em casas de apostas com saldo superior a R$500 mil. Esses perfis estão passando por uma análise mais detalhada por parte do governo. Já o ministro da Justiça e Segurança Pública, Wellington Silva, afirmou que desde a última sexta-feira, mais de 10 mil sites ilegais de apostas foram identificados e retirados do ar.
9: Do ponto de vista de derrubada de sites, o número de hoje, nós já passamos de 10 mil sites encaminhados para a Anatel para derrubada. Nós estamos refinando os fluxos e estamos aprofundando cada vez mais a questão da fiscalização.
5: Em outra frente, o Ministério da Saúde iniciou uma campanha nacional de prevenção aos danos das apostas online, com depoimentos e um tutorial que orienta o usuário a realizar um autoteste para identificar possíveis riscos relacionados às apostas.
10: Eu vi que tinha um monte de gente ganhando e achei que comigo ia ser igual. Eu tava apostando sem parar, só para tentar recuperar o que eu tinha perdido. A depressão e a ansiedade estavam tomando conta de mim.
11: O SUS pode te ajudar a sair dessa situação. As apostas online são um problema, causam dependência, te endividam e destroem sua família.
5: De acordo com o resultado obtido no autoteste, são indicadas opções de orientação e cuidado, como o teleatendimento disponível no Meu SUS Digital, a plataforma centralizada de autoexclusão do Ministério da Fazenda e os serviços presenciais disponíveis no SUS. O material da campanha e o autoteste podem ser encontrados na página gov.br/apostas online. Reportagem Luana Karen.
12: Para registrar denúncias sobre irregularidades ou oferta ilegal de apostas, acesse gov.br/falabr.
4: Lá é possível descrever o caso com informações que possam ajudar na apuração, informando endereços de sites ilegais. Também é possível anexar documentos, imagens e outros arquivos.
12: A denúncia também pode ser registrada de forma anônima. Nesse caso, a pessoa não recebe protocolo nem pode acompanhar o andamento da manifestação.
4: Próximo domingo, milhões de brasileiros vão às urnas para escolher seus representantes no executivo e no legislativo.
12: Para garantir o fluxo no trânsito e garantir que todos consigam chegar aos locais de votação, a Polícia Rodoviária Federal estará de prontidão.
4: O trabalho nas ruas será feito de forma integrada com outros órgãos de segurança.
13: Garantir o livre deslocamento dos eleitores até os pontos de votação, manter a segurança e evitar imprevistos a quem vai votar. A Polícia Rodoviária Federal já está trabalhando para isso desde antes das eleições. E o trabalho inclui a integração com outras instituições, tribunais regionais eleitorais, forças de segurança e instituições públicas vão atuar em conjunto no período eleitoral para definir a mobilização em cada local. A diretora de operações da PRF, Nádia Zilotti, explica que todo o efetivo estará disponível nos dias de votação.
14: Para este próximo domingo estaremos com todo o efetivo disponível e além disso, nós temos a publicação de normativos que garantem a fluidez, a segurança viária para o cidadão por meio da restrição de veículos muito longos ou então que estejam transportando cargas muito pesadas.
13: A restrição de tráfego para veículos pesados vale para os dias 4 e 25 de outubro, primeiro e segundo turnos. E a Polícia Rodoviária Federal orienta que os eleitores se planejem antes de ir votar. Além de se certificar de que está com o título de eleitor em mãos, é importante buscar informações sobre o trajeto até os locais de votação. E a diretora de operações operações, faz um alerta também para quem vai pegar a estrada.
14: Observe as normas de trânsito, utilize o cinto de segurança, peça para os demais usuários do veículo também utilizarem o cinto, não fale o celular, observe os limites de velocidade. Essa e tantas outras normas de trânsito são essenciais e indispensáveis para que você consiga sair da sua residência e retornar em segurança.
13: A PRF mantém o atendimento à população nas unidades operacionais dos 26 estados e do Distrito Federal e pelo telefone 191. Reportagem Luciana Colares de Holanda.
12: E as Forças Armadas também vão apoiar a Justiça Eleitoral para que a votação e a apuração ocorram com segurança nas eleições.
4: A atuação mobiliza mais de 26 mil militares de regiões isoladas da Amazônia a grandes centros urbanos.
12: O Brasil vai sediar a Copa do Mundo Feminina de Futebol em 2027 e os preparativos para o evento já começaram.
4: Para receber profissionais de outros países que atuarão em atividades relacionadas à competição, o Ministério da Justiça e Segurança Pública publicou regras específicas para autorização de residência temporária de imigrantes que vão trabalhar no Mundial.
12: O diretor do Departamento de Imigrações do Ministério da Justiça, Vitor Sempel, reforça que a autorização não é definitiva e os pedidos poderão ser analisados em até 10 dias úteis.
15: Essa portaria, ela só regulamenta o caso da autorização de residência temporária, até o encerramento do evento ou até 6 meses após o encerramento do evento. Essa portaria, ela cria quase como um fast track, né? Um procedimento acelerado aqui, né? Então, são 10 dias úteis, uma vez protocolado o processo, que o Ministério da Justiça e Segurança Pública tem para analisar aquele pedido.
4: Os pedidos deverão ser feitos pelo Sistema de Gestão e Controle de Imigração no endereço migrante.mj.gov.br.
12: No sul e estiagem no centro-oeste e norte do país.
4: É o que o fenômeno El Niño deve provocar no Brasil nos meses de outubro, novembro e dezembro deste ano, de acordo com um boletim divulgado pelo INMET, o Instituto Nacional de Meteorologia.
16: O fenômeno climático El Niño deve ganhar força entre outubro e dezembro, período que marca a transição da primavera para o verão. A meteorologista do INMET, Instituto Nacional de Meteorologia, Tamara Parente, explica que se a previsão se confirmar nos próximos meses, o fenômeno deve atingir intensidade muito forte e poderá ser o mais intenso registrado desde 1950.
17: A gente trabalha, né, como uma previsão, mas é certo que o El Niño pelo menos será na categoria forte, podendo chegar até dezembro na escala muito forte, que seria ali a última escala de intensidade do El Niño.
16: O cenário previsto para o país é marcado por contrastes. A região sul tende a registrar chuvas acima da média, que pode causar enchentes, alagamentos e deslizamentos de terra. Já as áreas do centro e do norte do país podem enfrentar períodos mais secos, com aumento do risco de incêndios. As temperaturas também devem permanecer acima do normal em grande parte do território brasileiro. O ministro da Pesca e Aquicultura, Edipo Araújo, alerta que o El Niño também pode alterar os níveis de chuvas das regiões norte e sul do país e, consequentemente, impactar nas atividades dos trabalhadores que dependem da pesca.
18: Temos uma sala de crise do governo federal com um olhar transversal aos diferentes segmentos econômicos e sociais que envolve o público que irá sentir os efeitos do El Niño este ano. Um efeito moderado para alto que deve impactar e contrair muito o ambiente aquático, o que vai impactar diretamente a atividade pesqueira.
16: O El Niño é caracterizado pelo aquecimento anormal e persistente da superfície do Oceano Pacífico na região da linha do Equador. Durante o fenômeno, que normalmente começa a se formar no segundo semestre do ano, as águas ficam pelo menos 0,5 graus Celsius acima da média por um período de no mínimo 6 meses. A Defesa Civil Nacional possui um serviço de alerta sobre riscos de desastre natural. Para receber informações sobre a região onde você está, é só enviar um SMS para 4199 com o número do CEP ou pelo WhatsApp 61 2034 4611. Reportagem Gabriela Noronha.
12: E como o fenômeno climático El Niño pode atingir o agro? Para responder essa questão, o Ministério da Agricultura e Pecuária lançou hoje uma página oficial com informações e orientações sobre o El Niño e seus possíveis impactos na agricultura e na pecuária brasileira.
4: A página pode ser encontrada no site do Ministério da Agricultura, em gov.br/agricultura.
12: E pescadores e pescadoras de todo o país têm até o dia 31 de dezembro para enviar o relatório anual de exercício da atividade pesqueira, o REAP, de 2021 a 2025.
4: O REAP é uma forma de comprovar o exercício do trabalho. Também contribui para manter a licença de pesca ativa no Registro Geral da Atividade Pesqueira, requisito para o seguro defeso.
12: Para deixar tudo regularizado, vá na plataforma Pesque Brasil, do Ministério da Pesca e Aquicultura.
4: Lá informe o que realmente pescou e comercializou, sem deixar informações de fora. Se não tiver pescado em algum período, informe essa situação no relatório.
12: A diretora do Departamento de Registro e Monitoramento da Pesca e Aquicultura, Elielma Ribeiro Borsen, fala da importância do preenchimento do relatório.
19: Para manter seu RGP ativo junto ao MPA, é necessário que você envie o relatório de exercício de sua atividade, o REAP, que pode ser enviado mensalmente ou ao final de cada ano. Fique atentos para não perder o prazo de envio e preencha corretamente com todos os dados de sua pescaria, com todos os dados que são solicitados. Essa informação fortalece as políticas públicas da pesca no país, garantindo a visibilidade dessa importante atividade econômica.
4: O contato com a natureza e a educação ambiental ganha um reforço na legislação brasileira.
12: O chamado ECA Ambiental amplia esses direitos para crianças e adolescentes, enquanto uma nova política orienta as escolas sobre educação ambiental e mudanças climáticas.
4: Confira na reportagem de Pablo Mundim.
20: Brincar ao ar livre, ter contato com a natureza e aprender a cuidar do meio ambiente. Esses direitos agora estão expressamente previstos na legislação brasileira para crianças e adolescentes. A nova lei, conhecida como ECA Ambiental, amplia o estatuto da criança e do adolescente e estabelece diretrizes para garantir o acesso a ambientes saudáveis, como praças, parques e áreas verdes. E a escola tem um papel importante nesse processo. A lei incentiva a educação baseada na natureza e a adaptação dos espaços escolares para ampliar essas experiências. E a partir de agora, o país conta com uma política nacional de educação ambiental escolar. Isso significa que as redes de ensino da educação básica devem dar conteúdos relacionados à educação ambiental nas salas de aula. A coordenadora geral de educação ambiental para a diversidade e sustentabilidade do Ministério da Educação, Viviane Vazzi Pedro, explica os objetivos da iniciativa.
21: A iniciativa busca fortalecer a educação ambiental nas escolas e apoiar as redes de ensino em ações de prevenção, mitigação e adaptação às mudanças climáticas.
20: A Política Nacional de Educação Ambiental Escolar prevê ainda apoio às redes de ensino na criação de protocolos de emergência climática e planos de adaptação da infraestrutura escolar, principalmente em regiões mais vulneráveis. Em Brasília, projetos ambientais já fazem parte da rotina de estudantes da rede pública. Na Escola Parque, os alunos participam de atividades que estimulam o cuidado com o espaço coletivo e a aproximam as crianças da natureza. É o conhecimento na prática, explica a diretora do colégio, Aline Prota Lana.
22: Poder ter aula no meio da natureza e complementar o currículo de uma forma muito rica, porque aqui eles estão trabalhando só na prática, né? Com todas essas áreas, eles estão trabalhando, colocando a mão na massa mesmo, podendo vivenciar tudo isso a partir do contexto que eles já estão inseridos.
20: Na Escola Parque, os alunos aprendem a plantar, cuidar e colher alimentos. O coordenador de meio ambiente da escola, Leonardo Ratano, destaca que essas experiências fazem parte do aprendizado dos estudantes e mostram na prática a importância de preservar o ambiente.
23: Com isso a gente vai aos poucos, né, fazendo essa alfabetização ecológica e criando nas crianças, né, essa importância de preservar o meio ambiente.
20: E o aprendizado não fica só na escola. Arnaldo Alves de Souza, estudante de 11 anos, sabe que pode levar para casa o que aprende nas atividades.
24: Que a gente aprende várias coisas e não pode fazer isso em casa.
20: O ECA Ambiental prevê a atuação conjunta da União, dos estados, do Distrito Federal e dos municípios na implementação das medidas. Já a Política Nacional de Educação Ambiental Escolar contará com uma rede de governança para apoiar gestores e redes de ensino na elaboração de protocolos de emergência climática e planos de adaptação das escolas. Reportagem Pablo Mundim.
12: E foi criada uma rede de proteção a profissionais de educação que sofreram violências relacionadas ao exercício da profissão.
4: Agora eles podem contar com serviço de acolhimento, orientação e informação oferecido pelo Observatório Nacional da Violência contra Estudantes, em parceria com o Ministério da Educação.
0: Profissionais da educação que sofreram violência relacionada ao exercício da profissão podem contar com serviço de acolhimento, orientação e informação. A rede de apoio é oferecida pelo Observatório Nacional da Violência contra Estudantes, em parceria com o Ministério da Educação. A iniciativa é realizada por meio de um projeto de extensão da Universidade Federal Fluminense, no Rio de Janeiro. O serviço de acolhimento, orientação e informação aos que sofreram violência, como profissionais da educação, estão presentes em todas as regiões do país, como explica Erasto Fortes Mendonça, coordenador geral de políticas educacionais em direitos humanos do MEC.
1: Observatórios regionais sediados em universidades federais nas 5 regiões do país, a rede aproxima o acolhimento das diferentes realidades dos profissionais da educação. O serviço articula apoio pedagógico, orientação jurídica e atenção à saúde mental para educação.

0: trabalhadores que sofrem violência em razão de seu trabalho.
1: O serviço integra o eixo proteção e defesa dos profissionais da educação, da Política Nacional de Educação em Direitos Humanos nas instituições de ensino, a Educa DH. Erasto Fortes destaca a importância de os educadores contarem com essa rede de proteção.
0: Proteger educadoras e educadores contra a violência, a censura e a perseguição é defender o direito à educação e à liberdade de ensinar e de aprender.
1: Entre outras situações, o serviço atende casos de desrespeito à autonomia docente e de exposição indevida de voz ou imagem com acusações contra educadores. O serviço atende casos relacionados à censura a conteúdos escolares ou contra aulas sobre temas como gênero, raça e desigualdade social. Locução, Júlio César de Oliveira. Reportagem, Isaías Godinho.
2: A voz pelo Brasil. O Mundial dos Animais está logo ali, é domingo, 4 de outubro.
3: E quer lugar melhor para lembrar dessa data do que a Transpantaneira? Fazer esse caminho é como estar num safari de verdade, só que bem aqui no Brasil.
2: Ali você dá de cara com jacarés, capivaras, tuiuiús e um monte de aves coloridas que parecem posar para foto.
3: E a grande estrela que todo mundo quer ver de perto é a onça-pintada, que está na lista de espécies ameaçadas.
2: Por isso, o turismo na região precisa ser feito com muita responsabilidade, para proteger e também para proteger a região e todas as espécies que vivem por lá.
4: Imagine percorrer uma estrada em que a qualquer momento o próximo encontro pode estar dentro d'água, no alto de uma árvore ou escondido no meio da vegetação. No Pantanal de Mato Grosso, esse caminho existe. É a estrada Parque Transpantaneira que liga Poconé a Porto Jofre. São cerca de 145 quilômetros de estrada de terra com 125 pontes. Mas, para quem percorre o trajeto, a estrada é muito mais que um caminho. É uma espécie de observatório a céu aberto. Jacarés, capivaras, tuiuiús e dezenas de espécies de aves fazem parte da paisagem. E não é preciso chegar ao destino para começar o passeio. Muitas vezes, a atração está justamente às margens da estrada. A criadora de conteúdo, Beatriz Venturini, saiu de São Paulo para ter essa experiência.
5: O que a gente sentiu foi mais ou menos como se estivéssemos em um safari, né? Porque a gente andava de carro e não sabia o que esperar na próxima ponte. E a gente sempre se surpreendia, né? O que eu mais gostei, acho que foram os jacarés, pela quantidade, e assim, vimos mais de 20, assim, na mesma ponte. É um espetáculo ver as onças em Porto Jofre, foram experiências maravilhosas, né?
4: Ainda trilhas e passeios de barco. E quando o dia termina, o Pantanal ganha outros sons e outros moradores começam a aparecer. Mas não se engane, no caso da observação noturna, onde é possível ver antas, um dos maiores mamíferos do Pantanal, é indispensável apoio especializado. É o que explica o coordenador do Centro Nacional de Pesquisa e Conservação de Mamíferos Carnívoros do ICMBio, Rogério de Paula.
6: Passeios aí viram safaris noturnos, né? Que levam as pessoas, os holofotes, né, as grandes lanternas de luz que vão fazer a focagem nos campos, é isso. Aí é um turismo um pouco mais especializado, menos individualizado.
4: Para quem visita a Transpantaneira, cada quilômetro percorrido revela sons e cenas inesquecíveis. Um dos encontros mais esperados, sem dúvida, é com ela. A onça pintada. Para a enfermeira Rosiane Feitosa, o momento é inesquecível.
7: Eu tive a oportunidade de ver a onça no Pantanal. Foi um daqueles momentos que a gente sabe que vai guardar para sempre na lembrança, no coração. Ver um animal que eu admiro tanto, livre e no seu habitat natural, foi emocionante demais.
4: O felino, símbolo da fauna brasileira, é uma espécie ameaçada de extinção e está entre os animais monitorados pelo ICMBio. O trabalho inclui pesquisa científica e ações de conservação, como ressalta o coordenador do Centro Nacional de Pesquisa e Conservação de Mamíferos Carnívoros, Rogério de Paula.
6: Quando a gente fala do turismo, né, se o turismo ele não é bem controlado, ele pode vir a ser um problema. Então a gente tem hoje ali nessa área de observação das onças pintadas, você tem uma rede de trabalho onde muitos piloteiros ali de lanche, barcos que vão levar turistas, eles acabam se concentrando quando se encontra uma onça, porque eles comunicam pelo rádio, todo mundo vai lá mostrar para os seus turistas. Então a gente tem instituído diretrizes, qual que é a distância de aproximação, número de pessoas, né, presentes, isso a gente começou a ver a necessidade de revisar essa política nos últimos anos.
4: E talvez seja justamente essa a maior experiência de quem atravessa a Transpantaneira, perceber que ali a gente não está apenas passando pela natureza, está entrando no território dela, um território onde cada ponte, cada curva e cada som podem anunciar um novo encontro. Com sonorização de Reinaldo dos Santos, reportagem Karine Melo.
3: E na semana que vem vamos trocar a estrada pelo mar e falar de viagens em cruzeiros brasileiros.
2: Para quem gosta de viajar e conhecer lugares novos, o turismo de cruzeiro pode ser uma boa opção.
3: Eles reúnem lazer e a oportunidade de conhecer vários destinos em um só roteiro.
2: A temporada de cruzeiros começa esse mês e estão previstos 8 navios e 187 roteiros, com oferta de mais de 831 mil leitos.
3: Então vem viajar com a gente e viver essa experiência em alto mar.
2: E essas foram as notícias do governo federal.
3: Uma realização da Secretaria de Comunicação Social da Presidência da República.
2: Com produção da empresa Brasil de Comunicação.
3: Fique agora com as notícias do Poder Judiciário e do Congresso Nacional. Boa noite, bom fim de semana.
2: A gente volta segunda-feira. Boa noite.

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2: STF estabelece regras para petições protocoladas em processos já existentes.
3: Advogados devem identificar processos que envolvam assédio eleitoral.
2: Termina prazo para propaganda eleitoral paga na imprensa escrita.
3: Boa noite, eu sou Marcela Luiza.
2: E eu sou Walter Lima.
3: A presidência do Supremo Tribunal Federal publicou nesta sexta-feira uma resolução com o objetivo de organizar e conferir mais transparência ao envio e à distribuição de pedidos apresentados dentro de processos que já estão em andamento.
2: A medida busca assegurar a regra de que os processos devem ser distribuídos de forma aleatória, mediante sorteio entre os ministros.
3: A norma também pretende reforçar o princípio do juiz natural, evitando que novos pedidos fiquem vinculados automaticamente a um relator específico.
2: A resolução entra em vigor na data de sua publicação e vale apenas para as petições protocoladas a partir dessa data.
3: Advogados devem identificar processos que envolvam assédio eleitoral.
2: A norma vai permitir que a Justiça do Trabalho acompanha os casos. Marla Lacerda.
4: Ações trabalhistas sobre assédio eleitoral devem incluir um identificador específico no cadastro do processo judicial eletrônico, o PJE. A correta identificação vai dar maior visibilidade ao problema, uniformidade ao tratamento desses casos, além de facilitar a atuação da Justiça do Trabalho. Juízes também devem comunicar ao Ministério Público do Trabalho e ao Ministério Público Eleitoral a existência de fatos que possam caracterizar essa prática. A medida vai ajudar no desenvolvimento de ações de prevenção, fiscalização e combate ao assédio eleitoral, fortalecendo a proteção dos trabalhadores.
3: Há 3 dias do primeiro turno das eleições, termina prazo para propaganda eleitoral paga na imprensa escrita.
2: A regra vale para jornais, revistas e tabloides e está prevista na legislação eleitoral. Guilherme Firmino.
5: Termina hoje o prazo para divulgação paga de propaganda eleitoral na imprensa escrita. Jornais, revistas e tabloides também não podem mais reproduzir essas propagandas na internet. A partir de amanhã, será permitida apenas a distribuição de material gráfico, como santinhos, e a realização de caminhadas, carreadas ou passeatas, até às 10 da noite. No domingo, as sessões eleitorais abrem às 8 horas da manhã e vão até às 5 da tarde, no horário de Brasília.
3: STJ mantém a ação de improbidade contra servidor federal após desclassificação da demissão em PAD, processo administrativo disciplinar.
2: A ação civil pública por improbidade foi ajuizada pela União. Fátima Uchoa.
6: Um advogado da União foi demitido por suposto uso de documentos falsos para obter progressão funcional. Em

0: suspensão de associação indígena suspeita de desvios e apoio a garimpo ilegal no Pará.
1: A decisão acatou um pedido do Ministério Público Federal. Vanessa Pereira.
2: O MPF entrou com a ação após investigações apontarem irregularidades na associação, criada para defender os direitos dos povos caiapó. Entre os problemas estão a falta de prestação de contas, o uso indevido de recursos coletivos e o incentivo ao garimpo ilegal em terra indígena. A decisão mantém o bloqueio dos repasses mensais da Vale para a associação, que agora são depositados em uma conta judicial. O dinheiro fica protegido para a comunidade e poderá ser liberado pela justiça para atender necessidades urgentes da população indígena, como saúde e alimentação.
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0: Uma boa noite.
1: Um bom fim de semana e boas eleições.
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5: Eu sou Humberto Pinheiro e estes são os destaques de hoje do Jornal do Senado, que começa agora. Eleição deste domingo renovará 2/3 da composição do Senado Federal. Projeto prevê adaptação para atendimento de saúde digno a pessoas com obesidade. Senado pode acabar com limites de vagas para mulheres em concursos na área de segurança pública. Boa noite. Nas eleições deste ano, o eleitor vai escolher 6 representantes, em uma sequência que precisa ser observada na urna eletrônica. Para o Senado, serão 2 votos. O eleitor deve escolher 2 candidatos diferentes. Os detalhes com a repórter Yasmin Rodrigues.
6: Em 2026, cada eleitor vai votar 2 vezes para o Senado. Mas antes de chegar aos senadores, o eleitor precisa passar por outras escolhas na urna e saber a ordem dos cargos e a quantidade de números de cada candidato ajuda a evitar erros na hora da votação. A jornalista do Senado, Esther Monteiro, explica a ordem e quantos dígitos devem ser digitados em cada escolha.
7: Primeiro é a vez do deputado federal, são 4 dígitos. Depois, deputado estadual ou distrital, 5 dígitos. E aí é que chega a vez do senador. São 2 votos, 2 nomes diferentes. E são 3 dígitos. E depois é que você vai votar para governador, 2 dígitos, e para presidente da República, 2 dígitos.
6: Também não é possível votar na legenda para senador. Como a eleição para o Senado é majoritária, o eleitor precisa escolher nominalmente 2 candidatos. Em uma eleição, cada estado e o Distrito Federal escolhem 1 senador. Na seguinte, 2. Neste ano, serão renovadas 54 cadeiras, o equivalente a 2/3 da casa. E os 2 votos para senador têm exatamente o mesmo peso.
5: 158 milhões de brasileiros vão às urnas neste domingo. O repórter Márcio Maturana traz mais números desta eleição e recomendações da Justiça Eleitoral.
8: Não se pode entrar na cabine eleitoral com celular ou outro objeto que possa registrar o voto. Esses aparelhos têm que ficar com os mesários, mas o presidente do Tribunal Superior Eleitoral, o ministro Cássio Nunes Marques, recomenda que se levem os números num pedaço de papel.
9: A colinha eleitoral de papel pode e deve ser usada para que eleitoras e eleitores anotem os números dos candidatos e possam votar com calma e certeza.
8: Estão cadastrados 158 milhões de eleitores em 5.571 municípios com mais de 517 mil sessões eleitorais, que se somam a 1.351 sessões eleitorais no exterior. 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

0: 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O Senado vai analisar um projeto de lei que obriga os estabelecimentos que prestam serviços público e privado de saúde a se adaptarem para garantir atendimento digno a pessoas com obesidade. Dados do Ministério da Saúde indicam que, em 2024, a proporção de adultos com obesidade no Distrito Federal e nas capitais de estado superou a marca de 25%. Repórter Alexandre Campos.
1: A ideia do projeto é garantir às pessoas com obesidade o acesso à saúde por meio de equipamentos e mobiliário compatíveis com suas especificidades. Macas, cadeiras de rodas, balanças, aparelhos de aferição de pressão arterial e máquinas usadas no diagnóstico por imagem devem ser dimensionados de modo que possam garantir o pronto atendimento dessa parcela da população. Ao afirmar que essa adaptação nos estabelecimentos garante o acesso aos serviços de saúde, a médica e autora do projeto, senadora doutora Eudó, do PSDB de Alagoas, citou algumas medidas que podem reduzir o número de casos de obesidade e suas complicações.
2: Conscientizarmos a nossa população que alimentação saudável, balanceada, exercícios físicos e manter a sua rotina de consultas médicas é de suma importância. Obviamente, também fazer o check-up, né? Uma vez por ano, ao menos. E na classe infantil é acompanhamento pediátrico.
1: Pelo texto, a assistência às pessoas com obesidade não deverá ser negada ou recusada caso no posto, unidade de saúde ou hospital não haja esse material disponível. A falta de equipamentos adequados também não pode representar qualquer constrangimento, exposição indevida, discriminação ou tratamento indigno.
0: O Senado pode acabar com o limite de vagas para o público feminino em concursos da área de segurança pública. A proposta, já aprovada na Comissão de Segurança Pública e que aguarda votação no plenário, ainda reserva pelo menos 20% das vagas nas polícias e corpos de bombeiros a mulheres. Repórter Bruno Lourenço.
3: O projeto de lei que proíbe a limitação de vagas para mulheres em concursos da área de segurança pública cria ainda a Política Nacional de Valorização das mulheres para o setor. A proposta reserva também pelo menos 20% das vagas nos concursos públicos para as polícias e bombeiros para o público feminino. A relatora na Comissão de Segurança Pública, senadora Damares Alves, do Republicanos do Distrito Federal, defendeu as medidas.
4: O que queremos? Uma política de valorização da mulher lá na Polícia Militar, no Corpo de Bombeiro, na Polícia Civil.
3: A nova política, que será condição para o repasse de verbas do Fundo Nacional do Setor, estabelece igualdade de oportunidades entre mulheres e homens nas carreiras da segurança pública, fim da exclusividade ou preferência dessas atividades para homens, rejeição de práticas, atitudes e crenças discriminatórias e o enfrentamento do assédio e da violência contra mulheres no ambiente de trabalho.
0: Mulheres vítimas de violência doméstica e familiar em situação de vulnerabilidade social e econômica poderão ter acesso ao Auxílio Recomeço. A proposta é análise na Comissão de Assuntos Econômicos. Determina que o benefício de até um salário mínimo será pago mensalmente pelo prazo de 6 meses, podendo ser prorrogado. Pelo projeto, o pagamento poderá ser acumulado com outros programas assistenciais. O custeio do auxílio poderá ser feito com verbas da União ou de fundos específicos de proteção às mulheres. Estados, Distrito Federal e municípios também poderão complementar os recursos. Na avaliação do autor da medida, senador Confúcio Moura, do MDB de Rondônia, a dependência financeira pode dificultar o rompimento da situação de violência sofrida pela mulher.
5: Grande parte das mulheres suportam a violência por causa do homem protetor do homem, que é um mantenedor da casa, mas tirando ela dali, levando para proteção, garantindo uma sustentação por 6 meses e capacitando essas mulheres, com certeza a coisa melhora.
0: trabalhos técnicos de João Lira, o Jornal do Senado fica por aqui. Acompanhe agora as notícias do Tribunal de Contas da União e da Câmara dos Deputados. Boa noite e bom fim de semana.
6: Minuto do TCU.
7: O Tribunal de Contas da União fiscalizou a execução das obras da BR-230 na Paraíba após reclamações da população sobre as condições da rodovia. A auditoria analisou o trecho de 30 quilômetros. O contrato ultrapassou 560 milhões de reais e a obra avançou apenas 32% em 9 anos. O TCU também identificou risco de paralisação por falta de recursos, problemas ambientais e questões contratuais. Na sessão plenária que analisou o processo, o ministro relator Walton Alencar comentou os impactos da situação.
8: O resultado é uma rodovia em obras há muitos anos, com desvios, insegurança viária e prejuízos à mobilidade e à economia da região.
7: Para 2026, estão previstos apenas 12 milhões de reais, sendo que mais de 300 milhões ainda precisam ser executados. Saiba mais em tcu.gov.br.
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9: Discriminação contra pessoas com deficiência nas escolas terá pena maior.
10: Pais de recém-nascidos devem receber treinamento antes da alta hospitalar.
9: Projeto de lei autoriza a instalação de suportes para bicicletas em ônibus.
10: Boa noite. Avança na Câmara a proposta que prevê a instalação de suportes para bicicletas em ônibus. A repórter Silvia Munhato tem mais detalhes.
11: A Comissão de Viação e Transportes da Câmara dos Deputados aprovou o projeto que autoriza a instalação de suportes para o transporte de bicicletas na parte externa ou no interior de ônibus e micro-ônibus. O texto permite a instalação dos suportes nos transportes urbano e rural, cabendo aos estados e municípios definir o percentual mínimo da frota que deve contar com equipamento. A relatora, deputada Leda Borges, do Republicanos de Goiás, explicou que os suportes deverão ser aprovados por órgão ou entidade de metrologia legal, assegurando que a implementação da medida observe critérios de segurança e adequação técnica dos veículos. A proposta que autoriza a instalação de suportes para o transporte de bicicletas na parte externa ou no interior dos ônibus será analisada agora pela Comissão de Constituição e Justiça. Da Rádio Câmara de Brasília, Silvia Munhato.
6: Transportes.
9: Rodrigo de Castro, do União de Minas Gerais, apoia projeto que dispensa até 2032 a cobrança do adicional ao frete para a renovação da marinha mercante em transportes destinados às regiões Norte e Nordeste. O benefício vale para operações de cabotagem, navegação fluvial e lacustre.
10: Rodrigo de Castro considera que a prorrogação pode reduzir os custos de transporte nessas regiões, já que o adicional é cobrado sobre o frete marítimo.
9: Gutenberg Reis, do MDB do Rio de Janeiro, apresentou o projeto que autoriza o Instituto Cultural Marinha Mercante a instituir 14 medalhas e ordens honoríficas. A proposta busca valorizar contribuições para áreas como transporte, segurança da navegação e economia do mar.
10: O deputado ressalta a importância estratégica da Marinha Mercante no desenvolvimento econômico, logístico e energético do Brasil. Gutenberg Reis reitera que o reconhecimento de profissionais que contribuem para o crescimento sustentável do setor pode fortalecer a cultura marítima.
6: Economia.
9: A Câmara analisa a proposta de emenda à Constituição que permite que estados e municípios concedam créditos do imposto sobre bens e serviços para doadores e patrocinadores de projetos culturais e esportivos. Na visão de Luiz Fernando Faria, do União de Minas Gerais, a medida preserva o financiamento desses setores após a reforma tributária.
10: O texto estabelece que o comitê gestor do IBS vai definir critérios para a liberação dos incentivos sem comprometer a arrecadação participação dos entes federados. Luiz Fernando Faria ressalta que o apoio tributário à cultura e ao esporte é fundamental para movimentar a economia criativa.
9: Stefano Aguiar, do PSD de Minas Gerais, defende a ampliação da imunidade tributária para entidades esportivas sem fins lucrativos. Proposta sobre o tema em análise na Câmara é que para essas organizações, as instituições de educação e assistência social, impedindo a cobrança de impostos sobre patrimônio, renda e serviços.
10: A medida reduz os custos dessas entidades e fortalece atividades esportivas voltadas à inclusão social, à formação de atletas, à educação e à promoção da saúde. Stefano Aguiar explica que a medida alcança organizações ligadas aos movimentos olímpico, paralímpico, clubístico e educacional.
9: A Câmara aprovou e enviou ao Senado o projeto que estabelece diretrizes para a política industrial, tecnológica e de comércio exterior do país. Antônio Doido, do MDB do Pará, apoia a matéria que prevê, entre outros pontos, metas para ampliar a produção, gerar empregos e reduzir desigualdades regionais.
10: Antônio Doido esclarece que o governo federal deverá apresentar essa política ao Congresso no primeiro ano de cada mandato presidencial. A proposta também determina a prestação de contas anual sobre o cumprimento das metas e os resultados das medidas adotadas.
9: Afonso Florence, do PT da Bahia, sugere a criação do Registro Nacional de Beneficiários Finais sob gestão da Receita Federal. A proposta obriga a identificação das pessoas físicas que realmente controlam ou lucram com empresas e fundos de investimento no país.
10: De acordo com Afonso Florence, o objetivo é acabar com o uso de laranjas em empresas de fachada. A medida, na avaliação do parlamentar, integra cadastros públicos para combater a lavagem de dinheiro, a sonegação fiscal e a infiltração do crime organizado na economia.
6: Educação.
9: A Comissão de Educação aprovou uma proposta que prevê punição mais rigorosa para quem discriminar pessoas com deficiência nas escolas. A reportagem é de Agui Pontes.
12: A Comissão de Educação da Câmara dos Deputados aprovou uma proposta que pune com mais rigor atos discriminatórios contra crianças nas escolas públicas e privadas. O projeto da deputada Samia Bonfim, do PSOL de São Paulo, prevê multa de 3 a 20 salários mínimos para o profissional envolvido. Segundo a relatora, a deputada Fernanda Melchiona, do PSOL do Rio Grande do Sul, a proposta se concentra principalmente em dar um nome para os tipos de violência e discriminação que uma criança, adulto ou adolescente com deficiência pode sofrer em um ambiente escolar. Eles seriam dificultar a matrícula, impedir ou inviabilizar a permanência na escola, excluir o aluno das atividades de lazer e cultura, negar profissional de apoio capacitado para atendimento da criança ou adolescente, negar a adaptação do currículo, isso além das demais formas de discriminação previstas no Estatuto da Pessoa com Deficiência. Práticas de bullying e de abuso de autoridade também seriam punidas, segundo o texto aprovado. Pela Constituição, as escolas públicas ou privadas já são obrigadas a se adaptar às necessidades do estudante. No entanto, segundo Fernanda Melchiona, isso não impediu que famílias enfrentassem entraves para ter e manter acesso à educação para pessoas com deficiência.
13: A gente recebe esse relato de negativa de matrículas, a gente recebe o relato de falta de pessoal capacitado, a gente recebe o relato de exclusão desse aluno nas atividades ou aluna nas atividades de cultura e lazer. Então, esses temas são claramente discriminatórios.
12: Segundo a proposta, outro ato previsto é a obrigatoriedade de formação continuada de professores e de equipes de suporte para receber estudantes com deficiência. A proposta está agora na Comissão de Finanças e Tributação. Deve seguir depois para a Comissão de Constituição e Justiça. Da Rádio Câmara de Brasília, Agui Pontes.
6: Segurança Pública.
10: O projeto de Átila Lira, do PP do Piauí, tipifica como crime o descumprimento de medidas cautelares alternativas à prisão. O texto pune com reclusão de 2 a 5 anos o infrator que, por exemplo, romper a tornozeleira eletrônica ou descumprir horários de recolhimento.
9: Átila Lira argumenta que a legislação atual deixa as forças de segurança sem respaldo para prender em flagrante quem desrespeita ordens judiciais. Ele argumenta que a criação de um crime autônomo garante a prisão imediata e fortalece a eficácia das decisões da justiça.
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15: Saúde.
10: A Câmara analisa projeto que prevê treinamento de primeiros socorros para pais de recém-nascidos antes da alta hospitalar. O objetivo é evitar a morte de crianças, especialmente por engasgo, como informa o repórter Luiz Cláudio Canuto.
16: A Comissão de Saúde da Câmara dos Deputados aprovou o projeto que determina treinamento de primeiros socorros para pais ou responsáveis de recém-nascidos antes da alta hospitalar. O texto inclui no Estatuto da Criança e do Adolescente a obrigatoriedade de hospitais oferecerem orientação e treinamento para isso, com ênfase em manobras para desobstrução das vias aéreas. O texto original da deputada Camila Jara, do PT do Mato Grosso do Sul, obrigava o oferecimento de treinamento antes da alta. A relatora, deputada Marussa Boldrin, do Republicanos de Goiás, dispensa a obrigação se os pais ou responsáveis tiverem sido capacitados para isso no pré-natal. O deputado Padre João, do PT de Minas Gerais, leu o parecer na Comissão de Saúde no lugar da relatora e afirma que pequenos objetos podem ser fatais.
17: O engasgo, né? Popularmente o engasgo, que é essa obstrução das vias respiratórias, até por aleitamento, sobretudo mamadeira ou bico, ou pequenos alimentos. Os dados que só em 2024 tivemos 300 óbitos de crianças. E olha que com treinamento você salva essa vida. Isso aconteceu comigo recente, numa reunião, uma pessoa adulta, ao alimentar, estava na mesa do refeitório, engasgou com o alimento. Teve um colega que era também devidamente capacitado, salvou a pessoa. Quando ela torna obrigatório, é o momento que os pais estão empolgados com a criança, estão muito propícios a acolher esta formação e que de fato, como vimos, salva vida.
16: Há cerca de 300 mortes de crianças com menos de um ano no país em 2024 por engasgo, são dados do Ministério da Saúde. A orientação é uma medida de proteção à vida e à saúde das crianças nos primeiros meses de vida, na opinião da relatora Marussa Boldrin. A proposta que determina treinamentos de primeiros socorros para pais ou responsáveis de recém-nascidos antes da alta hospitalar ainda precisa passar pelas comissões de Previdência, Assistência Social, Infância, Adolescência e Família e de Constituição e Justiça. Para virar lei, precisa ser aprovada pela Câmara e pelo Senado. Da Rádio Câmara de Brasília, Luiz Cláudio Canuto.
15: Agricultura.
9: Do PL do Rio Grande do Sul é contrário à portaria do Ministério da Agricultura que estabelece novas regras para a classificação e comercialização de morangos. Na visão do parlamentar, as exigências aumentam a burocracia e os custos para os produtores.
10: Marcelo Moraes argumenta que as regras podem provocar a rejeição de lotes e prejuízos, principalmente para pequenos e médios produtores. O deputado também alerta para possíveis impactos na oferta de morangos e nos preços ao consumidor.
9: André Abdon, do PP do Amapá, apoia projeto que suspende decreto do governo federal responsável por ampliar a estação ecológica de Taiamã, localizada nos municípios de Cáceres e Poconé, em Mato Grosso. Com a mudança, a unidade de conservação passou a ter cerca de 68 mil hectares.
10: André Abdon considera que a ampliação precisa ser revista diante dos impactos sobre propriedades rurais e atividades de pecuaristas e pescadores. A justificativa do projeto também questiona o processo de consulta pública realizado antes da edição do decreto do Executivo.
15: Previdência.
9: Aline Gurgel, do União do Amapá, defende o projeto que regulamenta a aposentadoria especial dos agentes comunitários de saúde e dos agentes de combate às endemias. A proposta prevê aposentadoria a partir dos 50 anos para mulheres e 52 para homens, com pelo menos 20 anos de atividade na função.
10: O projeto também permite a aposentadoria com 15 anos de atuação como agente, somados a 10 anos de contribuição em outra atividade. Aline Gurgel lembra ainda que a proposta garante que o benefício seja integral e tenha os mesmos reajustes dos salários dos profissionais que estão na ativa.
6: Trabalho.
9: A Comissão de Constituição

0: A Comissão de Justiça aprovou uma proposta que integra servidores de ex-territórios à União. A repórter Paula Bittar acompanhou a votação.
1: A Comissão de Constituição e Justiça da Câmara aprovou uma proposta que permite que agentes públicos dos ex-territórios do Amapá, de Rondônia e de Roraima optem por receber remuneração da União. A medida alcança servidores da ativa e aposentados. Para ter esse direito, o agente público deverá ter trabalhado no território ou mantido vínculo com a administração pública local até 10 anos após a transformação do território em estado. A proposta também pode aumentar a remuneração de algumas categorias, como policiais e bombeiros militares. De acordo com o relator na CCJ, deputado Acácio Favacho, do MDB do Amapá, o texto mostra-se compatível com os princípios constitucionais que asseguram segurança jurídica, tratamento isonômico entre servidores públicos e valorização do serviço público.
2: A ampliação do período de enquadramento para os 10 primeiros anos de criação dos estados mostra-se compatível com a própria lógica da Constituição de transição administrativa adotada pela União no processo de consolidação federativa dessas unidades federadas.
1: Rondônia foi transformada em estado em 1981. A União pagou a folha salarial local durante 10 anos após essa mudança. Amapá e Roraima foram transformados em estados pela Constituição de 1988. Nesses casos, o período de transição foi de apenas 5 anos. Poderão integrar o quadro em extinção da União servidores públicos federais e municipais e policiais que trabalhavam nos ex-territórios até a transformação em estado. Servidores admitidos pelo Amapá e por Roraima até outubro de 1998. Servidores admitidos por Rondônia até dezembro de 1991. E pessoas que mantiveram relação de trabalho efetiva ou não com a administração pública dos ex-territórios, estados ou municípios. O agente público deverá ser enquadrado no cargo ou emprego de origem ou em outro equivalente. Nos casos de desvio de função, o enquadramento poderá ocorrer em cargo equivalente às atividades efetivamente exercidas. Para isso, a pessoa deverá comprovar a escolaridade ou a habilitação exigida à época. O texto também garante o pagamento das gratificações e outros valores relacionados ao cargo ou emprego em que o servidor for enquadrado. Os servidores continuarão trabalhando para os estados ou municípios até serem aproveitados por um órgão federal. Nesse período, o estado ou município não terá custo com essa cessão. A proposta estabelece que soldos adicionais, benefícios, indenizações, vantagens e demais direitos remuneratórios dos policiais e bombeiros militares dos ex-territórios do Amapá, de Roraima e de Rondônia, incorporados ao quadro em extinção da União, não poderão ser inferiores aos pagos aos policiais e bombeiros militares do Distrito Federal. Essa regra vale para militares da ativa, reformados, da reserva remunerada e pensionistas. O deputado Dorinaldo Malafaia, do PDT do Amapá, considerou que a proposta retira servidores de um limbo jurídico.
3: A transição que se fez de território para estado, infelizmente, não cumpriu um papel importante que foi valorizar e acolher esses servidores do ex-território que ficaram no limbo jurídico, que ficaram para trás, que tiveram perdas sociais, econômicas e que, portanto, essa emenda parlamentar, ela possibilita essa correção.
1: A deputada Silvia Cristina, do PP de Rondônia, também defendeu que a PEC faz justiça.
4: Nós não falamos simplesmente de uma questão administrativa ou remuneratória. Nós estamos falando de uma história de reconhecimento e, acima de tudo, de justiça. Nós estamos falando de homens e mulheres, trabalhadores, que trabalharam para uma construção de todos esses estados, que prestaram serviços políticos justamente durante um período de profunda transformação institucional, quando deixamos de ser território federal e passamos a condição de estado.
1: A análise da admissibilidade pela CCJ é apenas o primeiro passo na Câmara. Agora, a proposta ainda precisa passar por uma comissão especial e pelo plenário em 2 turnos de votação. Como veio do Senado, caso não seja modificada pelos deputados, segue então a promulgação. Da Rádio Câmara de Brasília, Paula Bittar.
5: A falta de profissionais qualificados em pequenos municípios motivou a apresentação de projeto de Emidinho Madeira, do PL de Minas Gerais. A proposta permite, em situações excepcionais, que servidores públicos sejam pagos com recursos de parcerias firmadas com organizações da sociedade civil.
0: O projeto exige que não haja conflito de horários entre as atribuições do cargo público e as atividades desempenhadas no âmbito da parceria. Emidinho Madeira avalia que a proibição atual dificulta a execução de serviços de saúde, educação e assistência em cidades com pouca mão de obra especializada.
5: A formalização e o incentivo à garimpagem artesanal no Médio Jequitinhonha, em Minas Gerais, é o objetivo de projeto de Gilberto Abramo, do Republicanos. A ideia é priorizar os donos de terras e as cooperativas da região na hora de pedir a autorização para garimpar em terrenos pequenos de até 15 hectares.
0: Gilberto Abramo entende que desburocratizar a regularização é essencial para movimentar a economia e tirar trabalhadores da informalidade. Segundo ele, a medida exige respeito às questões ambientais, promovendo a recuperação de terrenos degradados e o uso de técnicas mais sustentáveis.
5: Termina agora o Jornal Câmara dos Deputados, produzido pela Rádio Câmara, com trabalhos técnicos de Wellington Teles e apresentação de Val Monteiro e Luciana Vieira. Uma boa noite para você.
0: A Voz do Brasil volta na segunda-feira. Boa noite e bom fim de semana.

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1: Alô, meus amigos, alô você. Boa noite.

uma satisfação, uma alegria botarmos aqui os botões eletrônicos em on, né? Trazendo até você mais uma edição As Bandas do Sul, o nosso desfile de bandas no seu rádio a partir de agora, fazendo da sua sexta-feira à noite memorável. Onde quer que você esteja nesse momento, nesse instante, nos ouvindo, uma ótima noite pra você. Obrigado pela preferência, pela audiência, pela sua simpatia. Quando eu peço, tu me dá. A partir de agora, aperte os cintos que vamos decolar. Senhor!

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Estúdios localizados na Avenida Belém, número 500. A nossa transmissão em vídeo também repercutindo aqui pelo Facebook. Alô, você! Compartilhe a nossa programação. No ato que você compartilha a nossa programação, você concorre a 4 pets de chopp. Então, compartilhe! E a você que tem aí o WhatsApp 33666200, mande o seu recado, mande a sua mensagem pra gente e participe do sorteio da premiação da noite. É 4 pets de chopp entrando pra sua vida aí neste fim de semana.

É por isso que a gente grita em alto bom som. Quero ouvir você comigo. Sextou de novo!

0: seu rádio, a você que está jantando, a você que está descansando, a você que está mateando aquele chimarão topetudo de sexta-noite, a você que está trabalhando, a você que está indo trabalhar, né? A você que está na rodagem, circulando aqui pela nossa região, pelas nossas rodovias, pelas nossas cidades, sintonizado no dial 100.9, nos dando aquela carona. Obrigado, obrigado, obrigado. Onde quer que você esteja nos permitindo chegar até você, o nosso muito obrigado. O nosso desejo de uma abençoada super sexta noite. A melhor companhia chegou. Obrigado por permitir que a gente faça a sua companhia ser melhor. E a música de banda vai chegando para agitar legal esta sexta-feira.
1: Simão!
0: Louco apaixonado!
1: Para todos os loucos apaixonados que estão aí com a gente.

0: É por isso que essa programação faz sucesso há tantos anos. A gente roda o que você gosta de ouvir. A gente roda o que você gosta de recordar e relembrar. As bandas do sul é mais que uma emoção.
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0: A gente não cansa de abraçar os nossos amigos. Alô, Roberto Ruber, o pedo é em Três Passos. Como é que tá, meu galo cinza? Sextou aí em Três Passos. Meu amigo Joãozinho Flá, sextou de novo, seus alienígenas. Nosso amigo Joãozinho, meu querido, como é que tá Itapiranga? Rogério Simon, direto de Lindolfo Collor. Terezinha Nicoletti, direto de São Paulo, minha querida Terezinha. O Joãozinho Flar diz que tá fazendo um pão, agora botou pra assar. Ele tá fazendo um pão. É, Joãozinho Flar está fazendo um pão caseiro e agora botou pra assar. Sempre informando a gente aí das suas atividades domésticas. Joãozinho Flar, nesse momento, preparando o seu pão, agora botando pra assar. A Ivone Lerman está nos assistindo. Júlio Preussler, boa noite. Daniel Dresch. Boa noite, guria. Manda um abraço aí pra princesa Santa Catarina, lá pros cunhados Edésio, Felipe, Dirceu Rockenbach, que estão viajando pra Minas Gerais. Alô, Marinette Solzbacher, como é que está, minha amiga? Daniel Dresch, pedindo tapete vermelho do Encanto Latino. Janice Hibner Capitânio, tudo bem? Manda uma música pra nós aqui em Querência. Alô, Querência no Mato Grosso! Estamos aqui na casa da mãe Salete. Salete Hibner, eu, Janice, meu esposo Joel, viemos passear e comer cueca virada. Rumpelstiltskin! Estamos tomando um chimarrão e queremos concorrer ao chope. Manda um abraço pra nós. Alô, Janice Hibner. Alô, pessoal de Querência, no Mato Grosso. A dona Salete. Alô, Joel. O pessoal tá na casa da mãe pra comer cueca virada, né? Rumpelstiltskin! Alô, André Ricardo Marinello de Veranópolis. Ivo Lerman, como é que tá o Ivo Lerman? Tudo bem contigo? Terezinha Nicoletti dizendo que ontem à noite fomos na Oktoberfest aqui no Parque Ibirapuera. É, lá em São Paulo também tem Oktoberfest. Acontece lá no Parque do Ibirapuera. Terezinha Nicoletti sempre participando. Meu amigo Guido, Balneário Gamboriú degustando um torresmo com uma Brahma. Olha que mistura federal, hein? Torresmo e Brahma. É o Guido em Gamboriú.
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0: Inclusive, ele disse que acabou de chegar o Corquês, lá de Pomerode, né? Os alemães conhecem, né, o Corquês. É um queijo diferenciado, né? Pomerode!
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0: Jandir Luiz Machado, nosso querido Piabon, né? Sempre marcando audiência. Alô, Tarcísio Becker em São João do Oeste, também chegando e batendo na marca.

sua participação valendo 4 pets de chopp nesta noite memorável.

0: isso que a gente vai agora mergulhar no fundo do baú. Eu quero aqui também cumprimentar o meu grande amigo Valdecir Dalcastel. Valdecir Dalcastel, sempre na audiência, né, Valdecir? Sextou de novo. Essa semana, inclusive, nosso amigo Valdecir aí nos enviou um material aí, histórias das nossas queridas bandas, né? Banda Renascença. Rapaz, Banda Renascença, além do Neco Martins, fazia parte também o Jorge Faix, o nosso querido saudoso Jorge Faix, né? Jorge Faix da banda Alma Latina. Inclusive, o Jorge Faix é considerado o pioneiro, tá? O pioneiro da música de bandas estilo bailão, né? Aí, ó, o Valdecir Dalcastel já tá confirmando aqui, ó, verdade. Ô, Valdecir, você me lembrou e eu relembrei, né? Às vezes a pessoa lembra a gente e daí a gente relembra e abre aquele leque de informações. A banda Renascença foi a mãe de várias bandas, ou talvez a bisavó de várias bandas. Através da banda Renascença, saíram muitos músicos, né? Muitos músicos que depois fizeram carreiras em outros grupos ou depois tiveram suas bandas próprias, né? É música e história. Isso é as bandas do Sul.
1: Vamos sacudir para ver.
0: Recordando

0: De muitas participações chegando aqui pelo Facebook e também pelo WhatsApp mais interativo, né? Alô, meu amigo Jorge Floss, nosso querido Jorge. Como é que você tá, meu querido?
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0: E o nosso amigo Lauro Pirico, o equilibrista. Boa noite, Lauro.
2: Aqui pela sua... Eu acho que eu tenho que fazer um vídeo jogando copo de cerveja na cabeça, né? O Jair na cabeça, carafinha, né? Quem tu acha? Não tem o programa aí também?
0: Para quem não conhece, o Lauro Birig é o equilibrista. Ele coloca sempre um copo de cerveja na cabeça e sai dançando as festas aí. Eita, é uma atração, né? Alô, meu amigo Ritter, como é que tá?
3: Amigo Luiz, o Alcite da Peça lá, escutando o programa Participar do Chope.
0: Alê!
3: Seu é um tomar.
0: É, Valdeci Ritter e Itapé, saudades aí, Eduardo Frasnelli, boa noite!
4: Boa noite, Rodrigo Luiz, Eduardo Frasnelli.
0: Opa!
4: Também na escuta desse maravilhoso programão ali, quero participar nos sorteios também, um bom fim de semana, um grande abraço. Valeu. Tudo de bom pra você.
0: Valeu! Eduardo Frasnelli, Tangache, Nelson Schuch, e o abraço das amigas.
5: Boa noite, senhor Rodrigo Luiz. Sextou, sextou. Cada sexta noite, sextou.
0: Eita! O Nelson Schuch tá que tá, né? A mil pelo Brasil. Meu amigo Luiz. Alô? Alô, Luiz, cortou o áudio aqui. Alô, agora sim.
6: Oi, boa noite, tudo bem?
0: Oi.
6: Eu aqui, ó, o Luiz do Panorama. Daí toca a música dos atuais, eu quero namorar. Já que sextou, né? Graças a Deus. Mas se tiver o sorteio, me bota eu no sorteio. Eu agradeço por atendido.
0: Mas é claro. Vai rodar os atuais hoje sim, com absoluta certeza vai rodar os atuais. Alô, Tarcísio Becker em São João do Oeste, mais uma vez, a vovó Erna Adams Lerman. Boa noite, Roberto Luiz. Boa noite, o Roberto não veio. Veio eu aqui no caso, né? Ela escreveu, boa noite, Roberto Luiz. Estamos assistindo. Obrigado, vovó Erna, minha querida. Jacó Hengesfeld. E aí? Ederson Leandro Pool, direto da Taipas, na fronteira com a linha Fátima, grande Ederson Leandro Pool. Alô, Norma Pitch, boa noite, Norma. Ela escuta.
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0: Lia Mara Schneider, direto de 15 de novembro, região Alto do Jacuí, Rio Grande do Sul. Alô, Lia Mara Schneider, estamos na escuta. Alô, Sirley Bothack, de União do Oeste. Alô, Sirley Bothack, de União do Oeste. Eliane Tyson, também na audiência no Maracanã, aquele abraço. Marco Antônio Arnold, Café Colonial, Rota das Picadas Café, boa noite. Marco Antônio Arnold, da Rota Colonial em Picada Café. Daniel Novo, direto do Rio de Janeiro, bairro Maracanã, meu grande amigo Daniel Novo. Obrigado pela sua sintonia direto do bairro Maracanã, no Rio de Janeiro. Esse é um amigo que a gente tem, ouvinte, em Rio de Janeiro, no bairro Maracanã.

E o nosso amigo Valdecir Dalcastel, sempre compartilhando aqui as preciosidades da música de bandas, agora ele traz aqui para nós, para compartilharmos também com a nossa gigante audiência.

Falando em banda Comunicação, sabe, tem um sucesso que também estourou nos anos 90. Olha aí, gente! Segura!

bordando o sucesso. E olha o cigano, hein? Quem tá lembrado do cigano, hein?

0: todos. Banda Comunicação de Caibi, hein? Alô, boa noite!
1: Boa noite, tudo bem?
0: Opa!
1: É o Benjamin Johan, do Bayer Facipe. Quero participar do programa.
0: Que tal?
1: Oferecer uma música para minha mulher, a Ivanete, que está de aniversário essa semana.
0: Olha aí.
1: E tudo de bom para ela, muitos e muitos anos de vida. E queria participar dos pets de chope. E

0: Queria pedir uma música de bandinha.
1: Isso.
0: Bem boa.
1: Valeu.
0: Obrigado.
1: Benjamin Johan. Obrigado, Benjamin Johan. Também o nosso amigo Daniel Miller, da distribuidora Pinhal Shopping Multimarcas, já na rodagem pela cidade, garantindo o shopping fresquinho para esse fim de semana, já que não tem convívio social. Então, devido às eleições, então vamos curtir o shopping em casa, né, Daniel? Aquele abraço, bom trabalho para ti, está nos dando aquela carona especial aqui nas entregas pela cidade. Pinhal Shopping Multimarcas, o melhor shopping regional. E já que a gente está falando tanto em inteligência artificial, tá? Só tem mais esse assunto nas paradas da internet, né? A chegada da inteligência artificial, então a música de bandas também já entrou na inteligência artificial. Meu amigo e minha amiga, eu vou apresentar para vocês agora a banda Paraná Boys. A banda Paraná Boys, do nosso glorioso, conhecidíssimo Garcia, vocalista Garcia, na voz, os amigos já vão relembrar o Garcia, que era por anos o vocalista da super banda Real do Paraná, que canta Viúva, Viúva Negra, é. Essa gurizada agora constituiu aí a banda Paraná Boys. E a banda Paraná Boys traz na sua capa, na sua, no seu trabalho, na sua música de trabalho, a Mulher Linda. Mas assim, a Mulher Linda não é aquela mulher linda que a gente está acostumado a dizer, a falar, a ver. Acontece que o cara foi perguntar para a inteligência artificial como é que era para ser a mulher perfeita. E olha no que deu. Preste atenção porque é lançamento. Eu quero agradecer os guris aí da banda Paraná Boys. Obrigado aí por terem apostado na nossa programação. Faço questão de divulgar em primeira mão. É lançamento aqui na noite. Paraná Boys, a mulher linda. E a inteligência artificial, aonde é que está?

0: inteligência artificial chegando na música de banda, né? Ah, que loucura!
1: Eu gosto dela, mas é.
0: Banda Paraná Boys do Paraná.
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0: Legal, gente, vamos em frente. Temos aqui a participação da Diles Rampa Bregaldi. Olha aí, a nega Rampi. Boa noite. Satisfação ter vocês aqui com a gente. A Diles Maria Rampi Bregalda de Cunha Porã. Nossa amigona nega Rampi. Aquele abraço. Aldori Arenar, melhor programação da sexta-feira. Obrigado, Aldori Arenar. Humberto Schmidt também chegando aqui direto de Xaxim. Nosso amigo Adelar Hansen também com a gente. Boa noite. João Batista, legal. Rosane Maria Baron também na audiência. Meu grande amigo Elton Rachelli também na audiência. Leandro Johan, boa noite. A Iracema Borcha e Tozin. Boa noite, quero concorrer, vou compartilhar. Obrigado, Iracema Borcha e Tozin. Maria Bernardete Kuhn, direto de Salvador do Sul, pede música bem legal. Alô, Lori Oliveira, boa noite. Dirceu Rockenbach, direto de Tiradentes, Minas Gerais. Nosso amigo Dirceu Rockenbach, o pessoal tá viajando aí. Pessoal de Braço do Norte, Santa Catarina, foi para Minas Gerais, hein? Alô, Lautério Vogel, a Wilson Ivone Borgard, Marechal Cândido Rondon, Vanderlei Hen, estamos aqui ouvindo a melhor música, a melhor rádio de Santa Catarina. Quero ouvir uma linda música da banda Tricolor, que oferece para todos os amigos aí de Pinhalzinho, é o nosso amigo Vanderlei Hen, direto de Querência, no Mato Grosso. Remy Luiz Ecker, de São Luís, Alascur, eu queria o chope. Remy Luiz Ecker, aquele abraço, Remy!

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Alô, meu amigo Zugno! O Zugno está mandando um abraço para o Irineu Yost. Né? Alô, Irineu! O nosso amigo Zugno, da MDZ Lanches, que atende aí os amigos junto à Praça do Lago, tá mandando um alô especial pro Irineu Yos. E o Zugno está dizendo que outro dia foi se consultar com o professor Moreira e deu resultado, ó. 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Valeu, Zugno! Valeu, Irineu. 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

News. Agora vamos atender o Delmir Mers. Boa noite, Alascut. Tô ligado na programação, Delmir, Chagelini, Dirceu, Silene. Um mate doce com rosquinha. E na TV, o melhor. Olha aí, o pessoal tá nos assistindo na TV lá, hein? Vá dar uma olhada, olha aí. Em alto e bom som ainda. Coisa boa. Ô, Delmir Mers, meu amigo, meu irmão. Pessoal lá de Cunhataí, um forte abraço pra vocês. E é o seguinte agora. Já que vocês pediram valsas, a Salete Kyle quer curtir uma valsinha, né? E a todos que gostam da boa música de valsas, olha o que é que o Terceira Dimensão está trazendo para nós. Esta semana, então, foi enviado até nós esse lançamento. É o melhor da coletânea de valsas do Terceira Dimensão. Você vai ouvir em primeira mão agora, neste momento, neste instante. Então, se você estiver agora ligado com a gente, é porque você é uma pessoa privilegiada. Você tem bom gosto, você é um ouvinte inteligentíssimo, né? Então, olha só o que está chegando para você ao seu encontro, hein? A banda Terceira Dimensão está comemorando o Jubileu de Ouro, 50 anos de estradas. E aí a turma resolveu reunir o bom e o melhor da música de valsas. E olha só o que está chegando. A valsa dos 50 anos do Terceira.

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0: Ah, olha aí! É muito linda essa valsa dos 50 anos do Terceira Dimensão. 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
0: Muito bem, nós temos a grata alegria e satisfação de termos com a gente o Evaldo de Chapecó, ex-integrante da banda Comunicação, anos 86 até anos 90. Nosso amigo Evaldo está nos ouvindo online em Chapecó. Quero aqui agradecer o meu grande amigo Valdecir Dalcastel, que acabou de fazer uma ponte cultural aqui com a nossa programação, com ex-integrantes da banda Comunicação de Caibi. Alô, Evaldo, boa noite!
4: Boa noite, Luiz Rodrigo. Que prazer estar acompanhando o teu programa aí. A dica foi do amigo Valdecir, né? Muito bom. E pra mim, que vivi a música a vida toda, né? Continua inativa, viu? De vez em quando faço um show por aí. Mas realmente uma comunicação bacana da Rádio Centro-Oeste aí com você nesse horário. Isso é show de bola para nós reviver assim esses sucessos de antigamente, né, do nosso tempo, ainda quando eu era menino. E muito bacana mesmo. Tô até emocionado de ter essa oportunidade.
0: Valeu, olha aí, Evaldo, ex-comunicação. É uma satisfação a gente recordar essas lindas lembranças da nossa gente, hein? Temos eu não posso esquecer, viu, Valdecir, de mencionar aqui também o Rogério Antônio Schneider. O Rogério Antônio Schneider também é um ouvinte que coleciona lembranças, histórias, trajetórias, origem das cidades das nossas bandas. E eu acho que nós vamos bolar uma ideia e vamos trazer essas duas personalidades aqui, o Rogério Antônio Schneider e o Valdecir Dalcaster, aqui para os estúdios 100.9. E aí a nossa interatividade vai ser as histórias das nossas bandas, como agora aqui, ó. Localizamos em Chapecó nosso amigo Evaldo, ex-integrante da banda Comunicação de Caibi, anos 86 até anos 90. É muita história para uma noite só.

Alô, Marlise Wagner, participando do sorteio do Chope. A Fátima Ragazon de modelo, participando do sorteio do Chope. Valeu, Fátima Ragazon. Estamos na audiência em Bom Jesus do Oeste. Quem que está em Bom Jesus do Oeste? Enomar Grafunder, é isso? Enomar Grafunder, em Bom Jesus do Oeste, valeu, obrigado. Elton Rachelli, sextou, participando do sorteio do Chopper. Um bom trabalho para nós. Estou indo trabalhar para mais um plantão. A todos que estão de plantão nesta noite de sexta-feira, aqui é o nosso abraço, o nosso desejo de um ótimo trabalho. Sextou de novo, Beatriz Lanzarini do bairro Pioneiro. Ô, minha querida, como é que você tá? Tudo bem contigo, Beatriz Lanzarini? Forte abraço, obrigado. Querendo te amar. Meu amigo Adenir Chu, e aí, como é que tá o Adenir Chu? Na escuta da programação, hein? E o nosso amigão Jacir Lourenço da Silva, buenas. Tamo ligadinho aqui pra confirmar a audiência, Jacir Lourenço da Silva, motorista da transportadora Agro Chapecoense, transportes agropecuário da BRF, frangos e perus de Chapecó. Valeu, Jacir, obrigado pela carona. Valeu, garoto. Uma ótima noite de sexta-feira para o amigo. Alô, meu amigo Jefferson Rubinick. Como é que tá o meu amigo Jefferson Rubinick? Elizabeth e Matilde Leste de Linha Nova. Família Morgel de modelo. E os amigos da Rádio Centro-Oeste, né? Elizabeth e Matilde Lesch, Linha Nova, Rio Grande do Sul. Silvestre Steiger, direto de Cunhaporã-Stadt. É, ele mora em Cunhaporã-Stadt. Então, se você não sabe onde fica, eu também, às vezes, fico aqui engabulado, né? Silvestre Steiger mora em Cunhaporã-Stadt. Solange Wilson Espada, direto de Pio Décimo, nesta noite maravilhosa, extraordinária, estão na audiência da programação. Obrigado, Solange Wilson Espada.